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Obrigado! E aqui na esquerda, nosso guitarrista Max Vieira.

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2: Sim,

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1: A sua madrugada, 2:03.
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1: Vamos juntos aqui na sua madrugada, agora pontualmente 3 da manhã.
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1: E a gente segue juntos aqui na sua madrugada, agora 4 da manhã.
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1: Olá, muito bom dia, uma ótima madrugada, 4:31.
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1: Confira a hora certa, agora pontualmente 5 da manhã, hora de acordar.
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10: E aí, tudo bem contigo? Júnior Bodanese chegando por aqui, a mensagem do dia nesta terça-feira.
11: Eu e Deus na vida dos meus amigos, de Silvia Schmidt. Deus, ajude-me todo o tempo a entender meus amigos, ouvir com paciência o que eles têm a dizer e responder-lhes sempre de forma gentil. Faça com que eu não os interrompa enquanto falam, indo contra o que dizem ou colocando outro assunto. Torne-me tão tolerante com eles quanto eu desejo que sejam comigo. Dê-me coragem para reconhecer meus erros contra eles e grandeza suficiente para pedir-lhes perdão quando perceber que lhes fiz algum mal. Que eu jamais fira seus sentimentos em vão, que eu jamais ria dos seus erros ou use-os para ridicularizá-los ou puni-los. Que eu não abuse de sua confiança em mim, exigindo que me contem coisas que desejam guardar só para si. Guie minhas palavras em tudo que digo, que elas tenham honestidade e produzam alegria. Afasta-me, Deus, da mesquinhez e do egoísmo, que eu saiba me abster de implicância e críticas. Quando eu estiver em desequilíbrio, socorra-me, Deus, e ajude-me a policiar o que digo. Faça com que eu releve os erros humanos dos meus amigos e reconheça as coisas boas que eles fazem. Dê-me a palavra pronta para o sincero elogio, ajude-me a tratá-los como quero ser tratado e impeça-me de fazê-los alvos de julgamentos e de falsas convenções. Não permita que eu roube deles a oportunidade de fazer o que podem por si próprios, pensar, escolher e tomar decisões. Proíba-me de puni-los só por autossatisfação, que eu possa dar-lhes apoio na medida certa, fazendo-os sentir que seus mais profundos ideais são passíveis de realização. Que eu tenha coragem para dizer-lhes não quando me pedirem algo que vejo não ser bom para eles. Deus, dê-me sabedoria para ensinar-lhes o exercício do perdão, mas antes e acima de tudo, que eu o exercite em mim mesmo e saiba também perdoá-los em toda e qualquer situação. Assim seja. Sou Júnior Bodanese e esta foi a mensagem do dia.
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0: seu amigo do rádio já chegou. Já, eu tô por cá. E você, onde é que você tá? Eu tô por cá. E você, onde é que você tá? Pois é, Brasil, muito bom dia. Muito bom dia. Nós estamos juntos outra vez, de novo, novamente. Bom dia. É, rapaz, eu tô por cá e nós vamos junto aí até as 8 horas da manhã, com muita música, muito bate-papo, claro, com a sua participação. Com a sua participação é que a gente vai se fortalecendo e vai mandando ver no nosso programa. Esse programa é feito com carinho para você. Esse programa é feito com carinho e, claro, com dedicação para você. Tá bom então? Tá tudo certo, meu Brasil. Tá tudo legal. Tá tudo legal. Tá tudo dentro das conformidades, não é? Mas tá bom. Tá bom demais, tá bom demais. É isto aí. Vamos acordar o Brasil. Vamos acordar o Brasil. Vamos acordar o Brasil. Isso. Eu quero você na participação. Eu quero você comigo, né? Você mandando o seu recado, falando comigo. Fala comigo que eu falo contigo. Manda áudio que eu não sei ler. É, manda áudio que minha leitura é pouca. É, Brasil. Muito bom dia. Muito bom dia. Muito, muito bom dia. E aí? Isto. Rosleide, bom dia, Rosleide. Bom dia, Raquelzinha. É, Raquelzinha do Requeijão. Ela tá ligada na Sucesso. Bom dia, Raquelzinha do Requeijão. Bom dia. Bom dia, dona Solange. Bom dia, dona Solange. Dona Solange, a senhora me manda áudio. A senhora me manda áudio que minha leitura é pouca. A senhora manda áudio que minha leitura é pouca. Ô Valmizinho locutor. Valmizinho locutor é categoria. Valmizinho locutor é categoria. É, rapaz, justamente Valmizinho locutor, chama.
1: Bom dia, meu nobre amigo Cardoso. Hoje meu bom dia vai pra você, sua família. E meu bom dia hoje vai pra meu amigo Chico Brega, na Grovila 2, viu? É, pra meu amigo também, Robinho. E o Chico Brega em família. É. Joguei já muita bola mal o Chico Brega, Cardoso.
0: Jogou bola com o Chico
1: gente
0: Brega?
1: Boa, tá demais, viu? A esposa do Chico Brega também. Bom dia, gente boa.
0: É, rapaz.
1: Isso aí, tô por cá, viu? Bom dia, com alegria.
0: Bom dia, bom dia.
1: E bom dia pro Carlinho, bom dia pro França, na Grovila 2. Paulinho da Reciclagem, vamos dar benção.
0: É, rapaz.
1: Isso aí, joga aí uma modona aí pra nós aí, Daniel aí, qualquer uma.
0: Isso, pra todos vamos amigos. Tocar muita música boa.
1: Pra todos meus amigos. Bom
0: tá,
1: dia,
0: tá certo. Alegria. Bom dia. Bom dia, meu povão. Vamos acordar o povão. Vamos acordar o povão. É isto aí. Vamos acordar o povão. Ô, mené, vamos acordar o povão, Márcio do Rio. Vamos acordar o povão, Márcio do Rio. Alô, Márcio do Rio, vamos acordar o povão, Márcio do Rio. Bom dia, bom dia. Bom dia, meu amigo Márcio do Rio. E bom dia, Nava do Rio. Nava do Rio e Márcio do Rio. Bom dia. Nós estamos juntos aqui. Eu tô por cá. Deixa eu chamar a Heraldina. Alô, Heraldina, categoria da Bahia. Bom dia, Heraldina. Bom dia, Heraldina.
2: Bom dia, Cardoso. Como é que você tá? Cardoso tá bem?
0: Tudo jóia. Tudo jóia.
2: Comigo, com nós, tem que dizer que tá tudo bem, Cardoso. Tudo. Acabemos de fazer o sepultamento do genro de Elza, minha irmã, um jovem de 38 anos. Porque, meu Deus, que só as pessoas boas que tá indo embora. E que Deus conforte o coração da família, da mãe, irmã e todos, meu Deus.

0: Cardoso, fica com Deus.
1: Fica com Deus também. Eu não sabia não, mas é que Deus conforte o coração dos familiares e que dê um eterno descanso ao genro aí, né? Tá bom então. Um grande abraço aí, minha amiga Heraldina. Um abraço, Heraldina. Tudo de bom. Tá na sucesso, tá na boa. Tá na sucesso, tá na boa. Cida Gomes, bom dia, Cida Gomes. Um abraço, Cida Gomes. Tudo de bom, Cida Gomes. Um abraço também aqui para Luciano. Bom dia, Luciano. Luciano da Kombi. É Luciano do Gol Branco, bom dia. E também Luciano Davan. Bom dia, Luciano Davan, Luciano Turismo e Adalto. E ainda o nosso amigo Luciano de... Filho do nosso amigo Grigorim. Luciano de Grigorim. Bom dia, Alfredo, Homem Sem Medo. Bom dia, Alfredo, Homem Sem Medo. Um grande abraço, bom dia. Tá na sucesso, tá na boa. Oi, meu Brasil. Alô, alô, Paíto. Alô, Paíto, bom dia. O Paíto que é o Paíto é o Oswaldo Calazan da Silva. É o Paíto. Bom dia, Paíto.
2: Bom dia, meu patrão. Maloia, Zezé, Nazaré, das Dores, Pedrinha, Josalite, Pessoa, Joana. Meu cunhado, Lucinho, meu esposo, um bom dia de trabalho, Deus no controle, no comando de tudo e de todos.
1: Bom dia, meu amigo Oswaldo Calazan, que é meu amigo, o grande Paíto, é o Paíto. Tá na sucesso, tá na boa. Alô, alô, Brasil. Alô, meu povo. Bom dia, meu povão que tá ouvindo a sucesso. Bom dia, é isto aí, meu povo. Você que tá acordando, você que já acordou e já faz tempo, é isto aí, Brasil. Vamos acordar. Vamos acordar, meu povão. Bom dia, tá na sucesso, tá na boa. Acorda, meu Brasil.

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9: Oi, Brasil, bom dia, bom dia, bom dia. 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Agora 5:42, bom dia. 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

Acorda Brasil, agora olha a hora, 5h46, Rádio Sucesso Serra do Ramalho na minha Bahia. Bom dia, e aí, eu tô por cá, e você? Onde é que você tá? É, eu tô por cá, e você? Onde é que você tá? 5h46 agora.

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0: Bom dia, é o Bailão na Roça, 5h47, tá na sucesso, tá na boa, sou eu, Cardoso, tô aqui do seu lado, tô contigo, só pra te fazer feliz.
2: Ah, Cardoso, bom dia, bom dia, bom dia, garoto. Bom dia, rádio.
0: Bom dia.
2: Vou levantar, na hora de preparar um café. Alô aí pra galera aí da creche aí, o Carequinha Frango. Minha esposa do meu amigo Rogério lá na Grovila 2. Beleza, garoto? E pra todos os ouvintes aí.
0: Valeu. Valeu. Valeu,
2: garoto.
0: Valeu, meu amigo. Um abraço. Bom dia. Bom dia, Afran, o Carequinha. Bom dia, Afran. Aí na creche, todo o pessoal da 10 aí escutando nós. É isso aí. Ô, Valmir Locutor. Um abraço, Valmir Locutor. Bom dia, meu amigo Bebeto. Bom dia, Bebeto. Você tá bem, Bebeto? Você tá bem, Bebeto?
3: Bom dia, meu amigo Cardoso, bom dia, ouvintes da Sucesso FM, tá na Sucesso, tá na boa. Um dia abençoado aí pra todos os ouvintes da Sucesso, indo agora pra caminhada diária, né?
0: Tá certo.
3: Que todos tenham um dia abençoado aí, um abraço aí, meu amigo Bebeto da Gravila 3, para todos os ouvintes da Sucesso FM, tá na Sucesso, tá na boa. Gravar áudio Cardoso, que eu não sei ler.
0: Valeu, Bebeto. Um abraço, Bebeto. Bom dia. Bom dia, Bebeto. Bom dia, Luciano. Luciano Davan. Bom dia, Luciano Davan. Luciano Davan. Cadê você, Luciano Davan? Onde é que você tá, Luciano Davan? Bom dia, Luciano Davan. Bom dia, Adalto, mototáxi, que é o motorista do Luciano. Bom dia, Paíto. Bom dia, Paíto. Bom dia, Paíto. Bom dia, Paíto. E Vilmara.

0: sucesso tá na boa. Vem comigo, meu Brasil. Simar, Simar do Alto do Paraíso. Simar, é o Simar da Boca da Vereda, Simar do Alto Paraíso, lá no Pambu. E todo o povo do Pambu, todos os nossos amigos do Pambu aí, bom dia. Bom dia, Simar.
1: Bom dia, sucesso, porque Cardoso, mano. Quero ouvir uma música aí na voz de Milionário José Rico. Eu feliz pra todos os amigos, caminhoneiro, feliz pra nossos amigos vazeiros. Nosso amigo Duda Vaqueiro, lá na UD, Concorda Brasileira. Nosso amigo Valmizinho, da Agrovila 1. Alfredo, aqui no Pambu. Para todos os amigos, pessoal do Boca da Vereda, Pambu, Fechadinha, Braúna, Esbeira do Rio, Boa Vista, Palma. Todos os amigos ligados na sucesso. Para você também, tenha um ótimo dia. É isso aí, Cardoso. Bora correr atrás dos papéis, cuida.
0: Bora organizar o trem. Bora organizar o trem aí, eu tô por cá, e você, onde é que você tá? Oi, Lucinalva, Lucinalva de Cana Brava dos Faria, Lucinalva e Alberto, aí em Cana Brava dos Faria, ela tá em Igaporã. Bom dia, Igaporã, bom dia, Igaporã, bom dia, meu povo aí da comunidade.
2: Bom dia, Cardoso. Tudo bem com você, Cardoso?
0: Tudo jóia.
2: Cardoso, gostaria de ouvir música com Chitãozinho Chororó, Página de Amigo.
0: Página
2: ofereço
0: de Amigo.
2: Ofereço pra minha prima Adelaide, Prazer do Botão, pro Cebola, pro Alfredo e pra todos na sintonia. E pra você, Cardoso. Valeu, Cardoso. Ótimo dia.
0: Ótimo dia pra você também. Ótimo. Muito bom dia. Bom dia, meu amigo... Dida é o Jurandi. Oi Dida, bom dia, Dida. E é o Dida, o Jurandi. O Dida Ferreira, bom dia, Dida Ferreira.
3: Bom dia, Cardoso, tudo bem, Cardoso? Gostaria de ouvir uma música, Cardoso, com Zezé de Camargo, Luciano, Flores em Vida. Ofereço pra vocês e da rádio e pra todos os ouvintes que gostarem da música, se não é sucesso, tá na boa.
0: Abraço. Ainda ontem chorei de saudade. A música vai sempre a próxima, que eu já tô meio congestionado aqui hoje. A música hoje tá meio que embaçada aqui nessa terça-feira. A música vai sempre a próxima aí, viu? Um abraço, bom dia, tudo de bom. Obrigado aí pela audiência. Chama o Manel da Mata. Manel da Mata... Manel da Mata é a categoria da Bahia. Bom dia, Manel da Mata, bom dia.
4: Bom dia, Cardoso. Bom dia, meus amigos serramalhenses. Bom dia, aquele abraço a todos vocês. Manda áudio, porque nosso amigo Cardoso não sabe ler. Aquele abraço a todos
0: nem
4: vocês.
0: Eu
4: que
0: e
4: Deus
0: nem
4: abençoe
0: você.
4: A todos,
0: nem
4: que
0: eu
4: um
0: e nem
4: ótimo
0: você.
4: Dia. Ah, cadê o Alfredo, o Homem Sem Medo? Cadê o Cebolinha? Cadê o P? Cadê... Aquele abraço, cadê o Neto? Um abraço a todos vocês.
0: Abraço, meu amigo Manel da Mata. Bom dia, Manel da Mata. Tá na sucesso, tá na boa. Bom dia, Cebolinha. Bom dia, seu Cebolinha. Cebolinha, categoria da Bahia. Bom dia, seu Cebolinha. O senhor tá bem, seu Cebola? Ô, seu Cebola. Bom dia, seu Cebola. Alô, meu povo.

0: Seu Cebolinha. Como é que tá o seu Cebolinha? Chama o seu Cebola aí, seu Cebola. Bom dia, seu Cebola.
1: Bom dia, senhor. Tudo bem? Tudo na paz, no nome de Jesus. Bom dia para toda a minha família. Bom dia para todos os ouvintes. Bom dia para a Tiani, família que tá. Família, tamo cá, tamo com o padrão, os irmãos, tudo aí. Bom dia para ela, a família dela. Bom dia para Tanael, Pagói, pai de Lunga. Bom dia para a Cris do Taquari, para Cid Nova, para Suzana, para a Mulher da Mata, para Coca, para a Cris do Taquari, para Terra Seca, Bugazão e Zilda. Valeu? A nossa sucesso tá na boa. Vamos acordar o Brasil, porque o Brasil tá dormindo. Acorda o Brasil em pé.
0: Acorda, Brasil. Acorda, Brasil. Acorda, Brasil. Bom dia, bom dia, bom dia, meu Brasil. Bom dia, bom dia. Você que tá aí, é que eu tô por cá e você tá por lá. Eu tô por cá e você tá por lá. Não é mesmo, Lucinalva?
2: Bom dia, Cardoso. Tudo bem com você, Cardoso? Cardoso, gostaria de ouvir música com Chitãozinho Chororó, página de amigo. Ofereço pra minha prima Adelaide, pra Zé do Botão, pro Cebola, pro Alfredo e pra todos na sintonia. E pra você, Cardoso.
0: Valeu, abraço, Cardoso. Lucinalva. Abraço, Lucinalva. Lucinalva, a música hoje vai próximo pra você. Isso, se a música cair aqui no sistema, ela vai tocar. Se não cair, não toca hoje não, que o negócio hoje tá aqui, tá meio que atravessado aqui hoje, mas vai. Vamos tocando o barco. A música vai sempre a próxima. A música vai sempre a próxima, porque o trem tá meio que atravessado aqui hoje. Mas vamos tocando o barco. Vamos tocando o barco. Não é mesmo, dona Solange? Não é mesmo, dona Solange?
3: Cardoso, bom dia. Bom dia, Leia Couto. Bom dia, Sérgio do Ramalho. Oi, Nazaré, Suzane. Oi, Val, seu Ita. Bom dia, bom dia, bom dia. Tá tudo bem, Cardoso? Um abraço a todos. Uma boa terça-feira. Oi, Dona Nô, bom dia. Vamos acordar. Tá frio, mas bora pra luta. Um abraço, fica com Deus.
0: Abraço, Dona Solana. Abraço, dona Solange.
3: Bom dia, Suzane, Suelen. Bom dia pra vocês.
0: Tudo de bom. Bom dia, dona Solange. Tudo de bom, dona Solange. Chama a Creuzinha. Chama a Creuzinha do Taquari. O nosso programa hoje tá embalado. Tá meio que atravessado aqui, mas vai. Tá meio que atravessado aqui, mas vai. 5h58 já. 5h58, vocês manda áudio curto. Manda áudio curto, Brasil.
4: Bom dia, Cardoso. Bom dia, meu amigo Cardoso. Como é que você tá com sua família, Cardoso? Manda um alô aí pra nós, Cardoso. Passa uma música de Amado Batista agora pra nós cedo, Cardoso. Serenato, oferecendo pra Zelito Vaqueiro. Vamos Neto com o Retrato de Papel. Manuel da Mata, Cebolinha em Família. Catúcia. E pra.
0: Alô, meu Brasil!
4: Indião da bicicleta, cadê o Indião Cardoso? Que sumiu, ninguém viu mais Indião. Indião não tá por aí, não.
0: O Indião tá por aí.
4: Fique com Deus e bom trabalho.
0: O Indião tá por lá. Eu tô por cá e o Indião tá por lá.
4: Que você é, Cardoso. Alegre.
0: Abraço.
4: E boa gente, viu? Fica com Deus.
0: Bom dia, Creuzinha. Bom dia, Creuzinha. Bom dia, Creuzinha. E bom dia, bom dia, bom dia, Creuzinha. E bom dia, Zezinho. Bom dia, meu povo. Bom dia, Selma. Bom dia, Selma. Bom dia, Paulo. Ô, Paulo, você manda áudio, Paulo. Você manda áudio, Paulo. Paulo e Selma, manda áudio pra cá. Eu

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4: 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Olha a hora, Brasil. Olha a hora, 6:06.
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1: Eita, meu Brasil, eu tô por cá. E você, onde é que você tá? 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Alô Brasil, alô Brasil, 6:11, 6:11 Brasil.
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0: Alô Brasil, alô Brasil, bom dia. Bom dia, Neta e Apolinário. Bom dia, Neta e Apolinário. Lá na aldeia Vaz Alegre. Bom dia, Neta, bom dia, Apolinário. A tribo Pancaru tá ouvindo a sucesso. Bom dia. Bom dia. Tô indo da gata. Bom dia, tô indo da gata na 22. Bom dia, tô indo da gata na 22.
1: Bom dia, Cardoso. Bom dia, Cardoso. Tô por cá, Cardoso. Tô na escuta aqui. Bom dia a todos os ouvintes da sucesso. Bom dia a todos. Que Deus proteja. Uma terça-feira com muita paz e saúde pra nós todos, Cardoso. Valeu, Cardoso. É nóis.
0: Abraço.
1: Roça, valeu.
0: Valeu, tô indo da gata. Valeu, tô indo da gata. Um abraço, meu amigo Tonho da Gata. Um abraço, Ed. Edilene. Bom dia, Ed. Edilene. Edilene, como é que você tá, Edilene? Manda áudio, Edilene. Manda áudio que eu não sei ler. Manda áudio, Edilene. Vem pra cá. Vem pra cá, meu Brasil. Vem pra cá, meu povão. Oh, menino, hein? Olha, são 6:21. Heloísa, bom dia, Heloísa. Bom dia, Heloísa.
2: Cardoso, bom dia. Hoje minha avó não pode responder que ela tá tossindo muito.
0: Tá tossindo?
2: Não sei ler. Manda áudio.
0: Manda áudio, Heloísa. Quer dizer que a Adilene tá tossindo muito aí? Ou essas friagens? Essas friagens aí, rapaz. Essas friagens, essa mudança de clima, é a mudança de clima, as friagens, é hora tá quente, hora tá frio, e aí assim, as friagens, mas vamos tomando umas vitaminas C aí, fortalecendo esse pulmão aí, fortalecendo esse organismo, e vamos tomando também, achar, passar no doutor, e passar, pra ver se o doutor passa um xarope aí pra, pra ver se cura logo essa tosse aí. Faz um xarope, passa um antialérgico, pra ver se Edilene melhora logo aí. Que já tá chegando a vaquejada. Já tá chegando a vaquejada. É. Não é não, Edilene? Não é não, Luísa? Ô, Carly. Oi, Carly. Carlúcia. E Mirella. Bom dia, Carlúcia. Bom dia, Mirella. Bom dia, minha querida Célia da 18. Célia da 18. Manda áudio, Célia da 18. Manda áudio, Célia da 18.
3: Bom dia, meu amigo Cardoso. Uma ótima terça-feira para todos vocês aí da rádio, todos os ouvintes, toda a minha família. Que Deus abençoe cada lá onde a rádio chegar. Um abraço para Suzane e Sueli. Tá na sucesso, tá na boa.
0: Tá na sucesso, tá na boa. Ah, categoria! Categoria, manda áudio, categoria. Manda áudio, categoria. Fala, Coca. Fala, Coca. Bom dia, Coca. Bom dia, Coca.
4: Oi, Cardoso. Bom dia, Cardoso. É Coca da Grovilha 13. Eu gostaria que você passasse uma música pra mim. Forró de São João. Qualquer uma que passa aí. Forró bem quente nesses forrozão. Agora de São João, né? Que agora estamos no mês de junho. Forró, vaquejada boa que vai ter, hein? Cardoso cantou. Cardoso, um alô para meu amigo Cebolinha, para minha amiga Zilda Bugar, Leda 14, para todas as minhas amigas Serra do Ramalho, meu compadre Adinaldo, comadre Elza. Para Nando, Léo, Diego, Maria, Reginaldo. E para os meus netos, Vitor Hugo, Alice Sofia, o Breno Henrique e o Heitor e o Ravizinho. Está na sucesso, está numa boa. E para meu amigo Erinho, que está na Fazenda Capim Seco, né? Bom dia, Erinho. Sua esposa Vanúzia.
0: Vanúzia e Erinho.
4: Laura e Larissa.
0: Laura e Larissa. Vanusa e Erinho. Erinho. Erinho, bom dia, Erinho. Bom dia, Erinho. Bom dia, meu povão. Lia da 14, bom

0: dia, linha da 14.
1: Família Sucesso, bom dia, Cardoso. Quero mandar meu alô aí pra Zezé, Nazaré, Edileuza. Quero mandar pra Solange, quero mandar Cebola na Govila Nova, Valdelice. Quero mandar pra meu esposo José Nilton. Quero mandar também pra Bela Armina, que na Govila 14, Arleide. Quero mandar pra Regina, Suzane, Rufião e todos que estiverem nos ouvindo. Quero mandar pra Bernadette, seu Nildo. E é isso aí, Cardoso, pra Geisa na Mineira.
0: Seu áudio não vai, não vai, o seu áudio vai rodar, seu áudio vai rodar, pera aí que o seu áudio vai rodar no segundo tempo. Seu áudio vai rodar no segundo tempo que eu vou passar normalmente seu áudio, porque agora já é hora do imperador. Já é hora do imperador. João Batista e minha amiga Leo, você manda áudio, João Batista. Já eu tô de volta no segundo tempo. Me espera aí que não demora nada. Já eu tô voltando. Meu Brasil, me espera aí.
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0: Vamos dar início aos trabalhos desse dia. Vamos dar início a este programa que vai ao ar todos os dias nesta emissora. Você, meu amigo ouvinte, você, minha amiga, você, meu irmão, você, minha irmã, você que neste momento está desesperado, está com a sua vida desandada, você que tem um parente doente, você que tem um filho nas drogas, um filho perdido, você que está acamado, você que está conturbado, você que está depressivo. sem vontade de comer, sem vontade de beber, com vontade de sumir, desaparecer, não dar recado pra ninguém, de fazer besteira. Você que anda agoniado, vem agora falar comigo. Eu estou aqui dentro desta cidade. Eu estou aqui com meu gabinete, com o Império dos Orixás montado aqui. Eu começo a atender às 8 horas da manhã, viu, gente? 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Agora, detalhe, meu irmão e minha irmã, eu atendo por ordem de chegada. Você chegou primeiro, você vai na frente. Chegou mais atrás um pouco, você vai ter que aguardar. Agora, chegando aqui, não tenha pressa, não venha com pressa, certo? Venha pra resolver, não venha com pressa, não adianta você chegar aqui com pressa. Ah, eu quero... Não, não, aqui não funciona assim. Aqui eu resolvo. Agora, só que você tem que ter paciência, que é um consultório, um gabinete espiritual. Você me compreendeu? Agora, tem um problema amoroso, tem um problema na sua vida, seu casamento está sendo destruído, dentro da tua casa tu já não tem paz, tu já não tem sossego, você já não tem uma vida íntima, sexual com teu esposo, com a tua esposa, você se encontra uma mulher fria, você se encontra um homem frio para tua esposa, a tua esposa uma mulher fria para você, vem aqui falar comigo. Pode ser alguma coisa feita em cima de você para destruir o teu lar, destruir o teu casamento. É, amigo. É, tá achando que é brincadeira? A coisa aqui é séria. Muitas das vezes você tá dentro da sua casa, é só brigas, discussão, você me compreendeu? E aí você vai pra rua procurar alguém, procurar outra pessoa, você me entendeu? E ali seu casamento se acaba, você me entendeu? Então não faça isso não, pense que se você casou, você casou pra viver. Você não casou pra ficar traindo, pra ser traído, não. Você casou pra viver. Então, amigo, bote sua cabeça no lugar, perceba que tem alguma coisa em cima do teu lar, destruindo, é, e venha falar comigo, venha me dizer, Padrinho José, olha, eu não vou lhe enganar, eu vou ser sincero com o senhor. A minha vida era uma vida maravilhosa, era ótima, dentro de casa, minha família, meus filhos, meus negócios, meu comércio, minha fazenda, minha chácara, meu sítio, seja lá o que você tenha, o que você deixa de ter, não interessa se você tem, se você deixa de ter, se você é rico, se você é pobre, se você tem uma situação, como se diz, média, você entendeu? Eu não tô aqui por causa disso, eu tô aqui pra te ajudar. Venha me dizer, que eu vou te dizer aqui, eu vou pegar meus búzios e vou jogar. E aqui meus búzios vai revelar o que tá acontecendo na sua vida. Se você é vítima do olho grande, se você é vítima do macumbeiro, do feiticeiro, aqui eu tô pronto. Eu sou bem diferente desses outros que você já viu aqui dentro da sua cidade. É, amigo, não me compare com esse bando de charlatão que já passou aí te enganando, te roubando, pegou o que é teu, levou o que é teu, não fez porcaria alguma pra você, não. Aqui eu faço. Aqui eu faço. Aqui eu mato a cobra e mostro o pau pra você ver o trabalho que tá feito pra acabar com a tua vida. Aqui eu tô pronto pra te mostrar até a cara de quem te fez o mal, bem explicado espiritualmente. Aqui, se precisar, eu lhe mostro até quem lhe fez o mal e quem tá te prejudicando, bem explicado, meu irmão e minha irmã, espiritualmente. Aqui, se eu falar pra você tem coisa feita, eu te mostro. Porque se você é uma pessoa que a sua vida tá dando errada, eu estou aqui dentro do hotel agora. Estou atendendo aqui, ó. É onde que eu tô agora. Eu tô te aguardando. Eu tô te esperando. Eu tô te esperando agora, aqui no meu gabinete, aqui no Império dos Orixás, que eu atendo o dia inteiro. Você pode vir agora. Você tá na sua casa, não tá fazendo nada? Vem agora, você tem um parente doente, tem um parente enfermo, ele tá se acabando, você tem uma úlcera, tem uma gastrite, você tem um problema no intestino, você tem um problema no fígado, um problema no coração. Amigo, você tem uma doença. Seja lá qual for a sua doença, um tumor, você tem alguma doença que tá te matando e você não consegue resultado? Já gastou o que tem ou o que não tenha? Se essa doença for espiritual, eu gosto de esclarecer, se essa doença for espiritual, se ela for espiritual, você vai vir aqui e a cirurgia espiritual vai ser feita. Vai ser feita, se ela for espiritual. Agora, se ela for material, eu não te dou um copo d'água como remédio, eu te mando pros médicos. Aí você vai pros médicos, aí quem resolve é os médicos, certo? Porque material eu não resolvo nada. Agora espiritual, você vai chegar aqui e em nome de Deus você vai sair curado com poucos dias, com poucas luas, você me compreendeu? Você vai sair curado dessa enfermidade que está destruindo a tua vida, que está fazendo você perder tudo que você tenha. Vem agora, traga aquele parente, traga você mesmo, traga aqui agora que eu estou pronto para resolver o seu problema e para fazer a sua cirurgia espiritual para qualquer tipo de doença, sendo espiritual. Eu estou operando espiritualmente aqui com a minha entidade, Dr. Bezerra de Menezes, com a eu trabalho. Agora, trabalho eu não cobro, certo? Nem um centavo. 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Isto é uma ajuda para custear honorários aqui na emissora, aqui no hotel onde eu estou, com a gasolina que eu venho, certo? 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Se precisar, é material. Aí o material eu gosto de deixar bem claro. Trabalho eu não te cobro, nem um centavo pelo meu trabalho. Se precisar, é material. Aí o material é por sua conta. Certo, meu irmão? Certo, minha irmã? Aí se precisar de algum material, aí você gasta para comprar o material. Gosto de deixar claro para você não vir iludido, correto? Agora, tem um problema? Venha falar comigo. Eu tô te aguardando aqui agora. Por mais complicado que seja o seu problema, eu estou falando com você, meu irmão, minha irmã, pai, mãe, comerciante, sitiante, chacareiro, fazendeiro, não interessa, você me entendeu? Caminhoneiro, não interessa quem seja, vem agora falar comigo, eu tô aqui na porta te aguardando, se você chegar e eu estiver atendendo alguém, você aguarda, se não tiver ninguém aí na frente, você pede pra falar comigo, ou alguém que trabalha comigo vai estar te atendendo, ou eu mesmo. Aqui é um lugar simples. Que às vezes tem pessoa que fala, mas você tá no hotel? Exatamente, eu estou aqui no hotel atendendo, certo? Aqui é um hotel familiar, aqui é um hotel de família. Você pode vir despreocupado, pode vir você, sua esposa, sua família, sua filha, seus filhos, seus netos, pode vir qualquer um. Aqui é um hotel de respeito. Eu gosto de esclarecer, aonde eu estou é um hotel familiar de respeito, certo? Aqui eu trabalho sério. Aqui não tem bagunça, aqui não tem bebedeira, aqui não tem cachaçaiada, aqui não tem esse tipo de coisa não. Aqui tem pessoa séria te aguardando para te atender. 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Agora, tem um problema? Eu estou aguardando. Agora, tem um problema? Eu estou aqui te aguardando. Você deita para dormir, não dorme? É, amigo. Você é daquele tipo de pessoa que passa a noite todinha rolando na cama, pra lá e pra cá, pra lá e pra cá. Vira pra cá, passa 10 minutos, vira pra lá. Passa 10 minutos, vira pra cá. Passa 5 minutos, vira pra lá. Dorme meia hora, acorda. Venha falar comigo. Você tem problema de insônia? Venha falar comigo. Você tá depressivo? Tem um parente depressivo dentro de casa? Você tá com depressão? Venha falar comigo, traz essa pessoa. Tem uma pessoa dentro de casa enfermo, tem uma doença, traga aqui agora. Você vê vulto, escuta barulho, vê objetos cair, portas abrir sem ter ninguém, venha falar comigo. Tem alguma pessoa que tem algum encosto nela, alguma coisa baixa nela, ela fica doida, quebrando tudo dentro de casa, com espírito maligno, traga pra mim, traga que eu resolvo. Eu tô aqui agora te aguardando, eu tô te aguardando. Eu sou o Padrinho José. Eu sou o imperador dos orixás. Faço e desfaço qualquer tipo de trabalho. Você é vítima do feiticeiro? Do macumbeiro? Já fizeram mal pra você? Já fizeram atrapalho pra você? Amigo, não interessa qual foi o macumbeiro, qual foi o feiticeiro, se ele é bom, se ele é ruim. O que ele faz com a mão esquerda, eu desmancho com a mão direita. O que ele faz com o pé esquerdo, eu chuto com o pé direito. Eu tiro qualquer mal. Você me compreendeu? Você me entendeu? Eu tô aqui pronto. Agora eu resolvo. Tu quer vender tuas terras, não consegue vender? Teu gado tá morrendo no pasto? Venha falar comigo. Precisando, eu também vou até as suas terras. Eu vou lá tirar o que tem. Se precisar, eu vou dentro das suas terras. Ah, tá. Você cobra pra vir nas minhas terras, pra vir na minha casa? Não. Só minha consulta. Só minha consulta. Você me compreendeu? Só minha consulta. Mas tem um parente doente, não pode trazer ele, tá acamado, eu vou lá dentro da sua casa. Eu vou dentro da sua casa ver o que é também. Você pode vir aqui que eu vou aí. Você me compreendeu? Marco horário de voo. Eu vou dentro da sua casa. Pode vir. Tem um gado morrendo no seu pasto, na tua terra, vai eu e minha equipe aí mostrar o que tem, se for preciso fazer o arranquejo. Agora eu tô preparado. Agora tá doente? Gosta de alguém, mas tá sofrendo? Teu comércio não tá vendendo? Você é vítima do invejoso, do falso amigo, do olho grande? Tu compra, não vende? Tu tem pra pagar, não recebe? Tem pra receber e não recebe, quer dizer? Ou seja, tá na mão do agiota, tá devendo, não sabe como paga, tá devendo aos bancos, tá endividado, suas coisas tá empenhada, você já não vê mais resultado, você já não vê mais solução. Tô aqui, ó, a solução tá aqui agora, falando com você. Venha me procurar aqui agora. Agora, tem um problema? Por mais difícil que ele seja, eu resolvo, amigo. E tá chegando o momento final do nosso trabalho, desse dia de hoje. O programa não cabe, ele continua. Mas todos os dias tem a parte das orações, eu coloco uma oração para você que tá enfermo, para você que tem um parente doente. E para você que tem fé. Você tem fé? Chegou o momento da oração. A parte final do meu trabalho, do meu programa. Vá na sua geladeira agora. Pega um copo com água, meu irmão, minha irmã, coloca ao lado do seu rádio, você que está doente, você que está enfermo, você que tem um problema no estômago, você que tem uma doença ou enfermidade, você que tem uma dor, um reumatismo, uma artrite, uma artrose, uma dor de cabeça, uma infecção, um mioma, você que, amigo, amiga, irmão, irmã, você que está com a doença e você tem gastado o que tem ou que não tem, não tem tido resultado e nem a cura, pega um copo com água, coloca ao lado agora do seu rádio e vamos orar comigo. E quando terminar essa oração, em nome de nosso Senhor Jesus Cristo, eu lhe peço que beba essa água ou lave aquele lugar daquela enfermidade para que você possa ficar curado em nome de nosso Senhor Jesus Cristo. Vamos orar comigo agora, o Imperador dos Orixás. Ore comigo, meu irmão e minha irmã. Amém.

0: Salmo 91, para quebra de qualquer mal na sua vida, qualquer obra do inimigo na sua vida. Aquele que habita no esconderijo do Altíssimo, à sombra do Onipotente descansará. Direi do Senhor: Ele é o meu Deus, o meu refúgio, a minha fortaleza, e nele confiarei. Porque ele te livrará do laço do passarinheiro e da peste perniciosa. Ele te cobrirá com as suas penas, e debaixo das suas asas te confiarás. A sua verdade será o teu escudo e broquel. Não terás medo do terror de noite, nem da seta que voa de dia, nem da peste que anda na escuridão, nem da mortandade que assola ao meio-dia. 1.000 cairão ao teu lado, e 10.000 à tua direita, mas não chegará a ti. Somente com os teus olhos contemplarás e verás a recompensa dos ímpios, porque tu, ó Senhor, és o meu refúgio. No Altíssimo fizeste a tua habitação. Nenhum mal te sucederá, nem praga alguma chegará à tua tenda, porque aos seus anjos dará ordem a teu respeito, para te guardarem em todos os teus caminhos. Eles te sustentarão nas suas mãos, para que não tropeces com o teu pé em pedra. Pisarás o leão e a cobra, calcarás aos pés o filho do leão e a serpente. Porquanto tão encarecidamente me amou, também eu o livrarei. Pô-lo-ei em retiro alto, porque conheceu o meu nome. Ele me invocará e eu lhe responderei. Estarei com ele na angústia. Dela o retirarei e o glorificarei. Fartá-lo-ei em longura de dias e lhe mostrarei a minha salvação.
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4: A Hora da Verdade. A sua carta está no ar. A partir de agora, no programa A Carta do Ouvinte. A carta que foi enviada ao programa O Imperador dos Orixás. Ouça atentamente o que diz a carta. Quem nos escreve é uma geminiana sofredora. Vamos à sua história quando ela nos diz: Bom dia, Imperador dos Orixás. Eu me casei com um taurino e esse casamento durou 5 anos. Houve a separação, depois conheci um homem e nós resolvemos morar juntos. Ele gostava muito de mim, era um bom companheiro, me levava para passear, mas de repente ele mudou. Sim, dizia não gostar mais de mim, falava coisas desagradáveis, me disse que tinha arrumado um amante e que ela tinha mandado fazer um trabalho para nos separar, para ele deixar de gostar de mim. E foi o que aconteceu, Imperador dos Orixás. Estamos separados. Me ajude a tirar essa mulher do meu caminho. Assinado, uma geminiana sofredora.
5: A resposta amiga do Imperador dos Orixás da carta do ouvinte. Ouça atentamente o que o Imperador respondeu ao jogar os seus búzios.
4: Claro que eu irei lhe ajudar, minha cara amiga geminiana. Você já mandou a sua carta. Agora falta o principal: o seu comparecimento em meu escritório espiritual. Iremos retirar esse trabalho e essa mulher vai deixar de gostar do homem que você ama. Para isso, eu preciso do seu comparecimento aqui no meu escritório espiritual. Te aguardo.
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Ele vai fechar seu corpo contra toda e qualquer maldade que jogarem contra você. Lembre-se, os que menos acreditam são os que mais sofrem, e não deixe para amanhã o que você pode fazer hoje, pois o amanhã pode ser tarde demais. Se você está passando por problemas frequentes, é sinal de que a energia negativa está fragilizando a sua vida. Para que nada dê certo, amarração amorosa, inveja, olho grande, casamentos em crise, brigas familiares, divergência entre irmãos, maus vizinhos, vícios incontroláveis, queda no comércio, desemprego, depressão, doenças misteriosas e muito mais. Final do programa, o imperador dos orixás, com padrinho José, o mago da Bahia, do império dos orixás. Até outro programa, se assim Deus permitir.

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0: 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Acorda, meu Brasil. 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Alô, alô, Brasil! Muito bom dia! Olha a hora, 7 horas, mais um minuto, 7:01, tá na sucesso, tá na boa. Acorda, meu Brasil. É isso aí. 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Alô Brasil, 7:02. Bom dia.
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0: Brasil, bom dia, bom dia. Olha a hora, meu povo. São 7:10. 7:10. Alô, alô, minha gente. Alô, Serra do Ramalho, minha Bahia, meu Brasil. Bom dia. Ah, meu Brasil, é hora de pular da cama. É hora de acordar. É hora de pular da cama. É hora de acordar. Oi, Lia. Lia Couto. Alô, Lia Couto. Bom dia, minha amiga Lia Couto.
1: Meu sucesso. Bom dia, Cardoso. Quero mandar meu alô aí pra Zezé, Nazaré, Edileuza. Quero mandar pra Solange. Quero mandar Cebola na Vila Nova, Valdelice. Quero mandar pra meu esposo, José Nilton. Quero mandar também pra Bela Rina, aqui na Vila 14, Arleide. Quero mandar pra Regina, Suzane, Rufião e todos que estiveram nos ouvindo. Quero mandar pra Bernadette, seu Nildo. E é isso aí, Cardoso. Pra Geisa na Mineira, pra Selma no Taquari, pra
0: Geisa na Mineira.
1: Tá na sucesso, tá na boa. Manda áudio que eu não sei ler. Lembra de mim pra não esquecer de você.
0: Abraço, Lia. Abraço, Lia. Abraço, Rufião. Abraço, Rufião. Bom dia, minha querida. É Marlene na 2, Marlene na 2 e Marleninha na 12, Jéssica, Márcio, Nicolas, Yasmin e aí, todo mundo, Nicolas, Arthur aí, Yasmin, todo mundo aí, né? Arthur, Yasmin, Nicolas, Jéssica, Márcio e Marleninha, um abraço, bom dia. Bom dia, Josefa Barbosa. Alô, Josefa Barbosa. É a Josefa Barbosa, que é minha amiga. Bom dia, Josefa Barbosa. Isso, tá na sucesso, tá na boa. Aqui, na mais gostosa do interior.

0: Araújo, Josefa Barbosa. Bom dia, Josefa Araújo, Josefa Barbosa, na Rua A, aí, Agrovila 21. Um abraço. Bom dia também para Vanessa. Bom dia, Vanessa. Bom dia, Raíza. Bom dia, Edmundo. Bom dia, Ziferino. É o seu Neno. E bom dia também aí para todo o povo da 21. Todo o povo da 21 aí, o nosso abraço. Oi.
1: Bom dia, passa a minha música de ontem, Cardoso. Bom dia, bom dia. Tudo de bom pra vocês aí, Cardoso, na rádio. Toca a minha música de Amado Batista, viu, que eu pedi ontem. Oferecendo pras menininhas daqui da 21, tá bom?
0: Tá bom.
1: Bom dia, Cardoso.
0: Bom dia, bom dia, Josefa. Bom dia, Josefa. Ô, Leila. Bom dia, Leila. Bom dia, Leilíssima. Bom dia, Leila. Leila Lucena. E também um abraço para o Vitinho. Alô, Vitinho e Beatriz. Alô, Vitinho e Beatriz. E Leila. Leila Lucena. Aí ouvindo a Rádio Sucesso. Bom dia. Bom dia, meu Brasil. Bom dia, meu Brasil. Tá na Sucesso, tá na boa. Oi, Val. Oi, Val. Bom dia, Val. Val apareceu. Bom dia, Val. É a Valdira.
2: Bom dia, Cardoso. Sou eu aqui, a Val, daqui do Mucambo.
0: Mucambo.
2: Toca a próxima música aí pra mim, Cardoso. Ofereço pra Lorisvaldo, pra meus filhos João Paulo, Wesley, Ronaldo, pra Elisete, pra meus netos Pedro Henrique, Kem, Tawan, João Vitor, Alia Sofia e pra toda a galera daqui do Mucambo. E manda áudio que eu não sei ler, manda áudio. Lembra de mim que eu vou lembrar de você, Cardozão.
0: Abraço, Valdira. Abraço, Valdira. Tudo de bom, Valdira. Alô, meu povo. Luciene Lucena. Alô, Luciene Lucena, Jefferson Rosendo, Gabi, Liz e José Henrique. Um abraço. Bom dia. Bom dia, meu povão. Bom dia, minha gente. Todos que estão na sintonia. Todos que estão na sintonia. Maria da Lapa, Cimá da Boca da Vereda e também meu amigo Cocó da Brasileira. Cocó da Brasileira.

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0: Serra do Ramalho, na minha Bahia. Oi, Cocô. Cocô da Brasileira.
2: Bom dia, Cardoso. Bom dia, tô por cá, Cardoso. E você, onde é que tá? O Cardoso passando por aqui, mandar um alô aí pro Valmir da Unce, mais da Boca da Vereda. E para todos os serramalhenses, todos os ouvintes da Sucesso. Bom dia pra você, Cardoso. Deus abençoe o nosso dia. Ah, só pra nos ver, Armado Batista aí. É serenata. Toca aí, por favor. Mas vai ter essa serenata. Oferecer para todos, todos que eu falei aí, todos os ouvintes, todos trabalhando. E para você, Cardoso, um bom dia. Deus abençoe o nosso dia. Bom dia, tô por cá. E você,
0: bom dia, Cocô. Cocô da Brasileira.
2: Bom dia, Cardoso.
0: Bom dia, Cocô da Brasileira.
2: E eu tô por cá, e você, onde é que tá? Mandar o cancelei. Lembra de mim pra me lembrar de você. Bom dia, Cocô.
0: Bom dia, bom dia, bom dia. Bom dia, Bebeto. Bom dia, bom dia. Ô, Lulu Sena. Lulu Sena, você manda áudio, Lulu Sena. Manda áudio, Lulu Sena. Manda áudio. Edilson. Edilson Dias. Edilson Dias. Alô, alô, Edilson Dias. Do Brejo de São José. Bom dia, Edilson Dias. Lembra de mim pra eu lembrar de você. Lembra de mim pra eu não esquecer de você.
3: Bom dia, Cardoso. Bom dia, Cardoso. Bom dia, Cardoso. Lembra de mim, manda eu lembrar de você, meu patrão. Bom dia, aqui com nós. O couro come e a madeira deita. Bom dia, lembra de mim, mas eu lembrar de você.
0: A madeira deita e o couro come. A madeira deita e o couro come. Alô, meu Brasil. Bom dia, Maura. Bom dia, Maura. Bom dia, Maura. Alô, Maura, bom dia, bom dia. Alô, alô, meu povo. Bom dia, minha gente. Tá na Sucesso, tá na boa. São 7h19. Amado Batista, Folha Seca.

0: Oi, Brasil. Professora Elia. Alô, professora Elia. É a professora Elinha. O pequeno locutor. Dona Viluna 22. E também seu Aristides. Um abraço, professora Elinha. Bom dia, professora Elinha. Bom dia, Dona Vilu. Bom dia, pequeno locutor. E bom dia também para seu Aristides. Bom dia, meu povo.
1: Dois, bom dia, bom dia. Um abraço aí para todos que estão ligados no programa.
0: Bom dia, professora Elinha.
1: Dois, bom dia, bom dia. Um abraço aí para todos que estão ligados no programa.
0: Abraço, professora. Abraço, Lu, minha querida Lu Lucena.

0: Lulucena já mandou o áudio dela aqui agora. Oi, Lulucena, bom dia.
1: Oi, Cardoso, bom dia, tudo bem, meu amigo? Passando aqui para mandar um alô para minha mãe Bodô, minha irmã Leila, Leo, Daiane, Adriano, Sandra, para meu esposo Jefferson, meus filhos Gabi, Liz e José Henrique. Ah. Dizer que eu tô ligadinha no programa desde as 5, meu amigo. Deus abençoe.
0: Que maravilha, receba o nosso carinho. Receba o nosso carinho, Lulucena. Um abraço, obrigado pela sintonia, obrigado pela companhia, obrigado pela audiência. É isso aí, meu Brasil. Manda áudio. O nosso programa, você participa mandando o seu áudio.
2: Cardoso, que é a Maura. Cardoso.
0: Bom dia, Maura.
2: Faço uma música aí de Amado Batista. E Folha Seca.
0: Acabei de falar.
2: Pra minha comadre Lita, pra minha comadre Guilmara, Gravilha 2. Para meus netos, minhas filhas e toda a minha família.
0: Abraço, tudo de bom.
2: Bom dia.
0: Neta e Popó Apolinário. Bom dia, Edilene. Bom dia, meu querido Márcio do Rio. Alô, meu amigo Márcio do Rio. Bom dia, Márcio do Rio. Como é que tá, Márcio do Rio? E Nalva do Rio, também ouvindo a Sucesso. Bom dia, Márcio. Bom dia, meu brother.
3: Bom dia, seu Cardoso. Bom dia, Sucesso FM. Manda áudio que eu não sei ler. Lembra de mim pra me lembrar de você. Ei, Cardoso. Ah. A minha música vai ser a próxima aí, viu?
0: Valeu.
3: Eu só não sei qual.
0: Valeu, Márcio do Rio. Seu Cardoso, a Lourdes. A Lourdes é quem fala: ô, seu Cardoso. Bom dia, seu Cardoso. Bom dia, Lourdes. A Lourdex. Bom dia, Lourdex. Bom dia, Lourdex. Bom dia, Lourdex. Aquele abraço. É isso aí. Aê, rapaz. Bom dia, Jó.
4: Bom dia, Cardoso. Que Deus te proteja. Os Cardosos. Que o Divino Espírito Santo pega a sua vida na sua família. Jesus, que te protege. A Virgem Maria, que te protege. Nossa Senhora te guia.
0: Amém.
4: Onde você sair, onde você andar.
0: Amém.
4: Bom dia. Já passa uma música aí pra mim.
0: Amém. Tá na Sucesso, tá na boa. Vem comigo, Brasil. Bom dia. Edilson Dias, Cocó da Brasileira. Oi. Tá na Sucesso, tá na boa.
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0: Bora mesmo, bom dia.
6: Bom dia, Cardoso. Aqui é o Emerson, mecânico da Baixada. Cardoso, cuida, pá. Cardoso, já estamos por cá, Cardoso. O cafezinho já tá no jeito, Cardoso. Já estamos aqui na lida, Cardoso. Estive ausente uns dias aí, tava viajando, mas já estamos por cá de novo, meu amigo, viu? Na lida, viu?
0: Ah, é.
6: Um bom dia aí pra vocês aí, pra todo mundo que tá vindo. E o cafezinho já tá aqui na mesa. Já estamos por cá na lida. Cuida que tá de nuda. Mande áudio, porque eu não sei ler, Cardoso. E o friozinho, Cardoso? Como é que tá aí? Friozinho tá bom, hein, Cardoso? Quem tem um cobertorzinho de orelha é bom, né, Cardoso? Bom dia, meu irmão.
0: Tá na Sucesso, tá na boa. Tá na Sucesso, tá na boa. Alô, Edilene, bom dia. Bom dia, Zé Carlão, meu brother Zé Carlão, eletricista. Alô, Zé Carlão, eletricista. Cadê o Claudão mecânico, Zé Carlão? Zé Carlão, eletricista. E o Claudião Mecânico, alô Claudião Mecânico, bom dia. Bom dia, Zé Carlão, meu brother.
7: Bom dia, meu brother, e aí?
0: Na luta.
7: Tudo bom, Cardozão?
0: Tudo jóia, parceiro.
7: Bom dia, nego. E aí, muitas coisas.
0: Tudo em paz.
7: E a A das duas lá da quatro, mano.
0: Das duas não apareceu, não.
7: Esqueci de mandar o recado.
0: Mandei.
7: De uma galinha de angola pra mim lá, mano.
0: Rapaz. Aí,
7: quando falou, quando achar, quer falar com vocês, quer botar na rádio. Mas tudo beleza, né, Carlão?
0: Tudo beleza, né, Carlão? Ela, ô Zé Carlão, a das duas não apareceu ontem, não, rapaz. E até agora ela não falou nada aqui. Ô das duas. Dasdô, cadê você, Dasdô? Cadê você, Dasdô? Você tá por onde? Eu tô por cá, e você, onde é que você tá? Vem, Brasil!

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1: 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É a Rádio Sucesso FM, transmitindo, fazendo total cobertura, da Bahia Farm Show. 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É isso aí, é o recado pra você. São 7h40. A rádio que toca você, tocando sempre o melhor. Alô, Heraldina. Bom dia, bom dia. Bom dia, Maria da Lapa. Alô, Maria da Lapa. Bom dia, minha querida Maria da Lapa. Bom dia, Maria da Lapa.
2: Bom dia, meu amigo Cardoso. Tudo bem contigo?
1: Tudo jóia. Graças
2: bom
1: a
2: dia,
1: Deus.
2: Bom dia, Cardoso. Tudo bem com você? Comigo tá tudo,
1: tudo
2: bem.
1: Tudo jóia.
2: Meu celular hoje tá fazendo-se besta.
1: Fazendo-se besta?
2: Eu espero que tá tudo bem com você. Tá tudo bem, graças a Deus.
1: Tá fazendo-se besta.
2: Deus te deu um bom dia. E Cardoso, passa aí a musiquinha aí de Zezé do Camargo pro senhor pra nós. Tá bom?
1: Tá bom.
2: Quando eu acordar de manhã e tomar o meu café. Ah. Se você puder, se não puder.
1: Não tem
2: tudo
1: problema.
2: Tudo bem.
1: Tudo bem.
2: Um abraço pra você.
1: Abraço, minha querida. Tudo de bom. Maria da Lapa, bom dia. Na Fazenda Bom Sucesso. Bom dia, bom dia. Bom dia, bom dia, meu povo. Ave Maria, é hora de acordar. Ave Maria, Ave Maria. Ô, Nega da 18, bom dia, Nega da 18. Bom dia, Célia da 18.
3: Bom dia, meu amigo Cardoso. Uma ótima terça-feira para todos vocês aí da rádio, todos os ouvintes, toda a minha família. Que Deus abençoe cada lá onde a rádio chegar. Um abraço para Suzane e Suelen. Tá na sucesso, tá na boa.
1: Bom dia João da Saudosa Dona Eudália, bom dia João Batista, Eleuzinha, Leu Lucena, um abraço e Ana Clara, o Neto de Brasília, alô Neto de Brasília, meu brother camarada, alô brother camarada, Neto de Brasília.
4: Manda áudio que eu não sei ler, manda áudio, bom dia meu coligado Cardoso, já tô por cá, onde é que tu tá? Vamos correr atrás dos papéis, né? Um dia abençoado aí.
1: É isso aí,
4: aí
1: né?
4: Cuidar que o sol já tá alto. Já é meio dia. Tem um dia abençoado aí. Manda áudio que eu não sei ler. E com nós é assim, a madeira deita e o couro come.
1: A madeira deita e o couro come, Neto de Brasília. A madeira deita e o couro come. Rosemiro é o Miro Beleton. O dia tá apropriado. Rosemiro é o Miro Beleton. Bom dia. Ao Rosemiro Beleton, minha amiga Lili. Alô Lili, bom dia Lili. Bom dia, Marli e bom dia, Maria. Bom dia. Tá na sucesso, tá na boa. Aqui, Valdirene é a Bibia. Valdirene é a Bibia.
5: Bom dia, bom dia. Bibia de Maracaju.
1: Maracaju, Bibia de Maracaju.
5: Zezé de Camargo Luciano, menina veneno. Rafael Espano. Joaquim, lá do Barreiro Grande, o chefe, Luciana, pra todos os ouvintes lá. Ofereço também pra Globo Laquiz, né? Irani, Edleide, pra todos os ouvintes. Por isso lá pra Brasileira, pra todos que tá ouvindo, Serra do Amaro, pessoal todo de Carinhanha. Quero oferecer especial pra Carol. Beijo pra vocês.
1: Abraço. Bom dia, Valdirene, a Bibia de Maracaju. Alô, Tony Rufião. Alô, alô, Tony Rufião. Alô, Tony Rufião, bom dia.
6: Bom dia, Cardoso. Uma ótima terça-feira pra você e pra todos. Bora, cuide. Manda áudio quando se lê, tá na sucesso, tá na boa. Manda um alô aí pra Cartúcia, Val lá na Água Fria, Lia Couto e Belinha na 14, Candiba na 23, Mazin. E pra Elin, Tonho da Gata, compadre Tonho da Água. Pra Zé do Mel, Timar, Louro, Rob do Índio, Negro Café, Cláudio Fortino, Régio Vaqueiro. E pra todos que estiver ouvindo a sucesso. Pra Nildo, que tá tirando leite essa hora também. Adenor do Velho Morelo. Uma ótima terça-feira abençoada pra nós todos.
1: Ah, meu Brasil. Alô, alô, meu Brasil. Eita, meu povo. Eita, minha gente. Alô, meu Brasil. É hora de acordar. São 7h46. 7h46. Bibia é a Valdirene de Maracaju. Maracaju. Olha, eu tô por cá. E eu sei de onde é que você tá. Chamar o Almir. O Almir Som. O homem do saguado. O homem do saguado. Ô Almir, bom dia, Almir, o homem do saguado. Ivanice. Bom dia, Almir, o homem do saguado. Bom dia, DJ Cabeça. Bom dia, DJ Cabeça. Ah, DJ Cabeça. E bom dia também aí pra todo mundo. E vai também pra Edilene. Alô, Edilene, bom dia, Edilene.
7: Bom dia, Cardozão, meu irmão. Fala comigo que eu falo contigo. É nós trabalhando e Deus abençoando, Cardoso.
1: Sempre. Alô,
7: Cardozão, já tem? Agradecer a Deus. Né? Agradecer a Deus, nós temos saúde, somos ricos. Mesmo vai caindo um pouquinho assim, mas só até agradecer a Deus. É, pois é. Deixa eu falar pra minha velhinha, minha mãe, lá no assentamento Paulo das Lajes, né? Meu irmão Zé Maia, que tem Zé Maia, meu tio, tem meu irmão Zé Maia, né? Que tá aqui em São Paulo, tá passeando aqui. Só até agradecer a Deus.
1: Zé Maia que é tio. E Zé Maia que é irmão.
7: Meu neto, minha sogra, Madalena. Manhã bota o meu, cuscuzão. Deixar um alô pra minha comadre Vaneide, esposa do meu amigo, do meu primo Ael, filho de Zé Maia, minha comadre Vaneide, de todo coração, Deus abençoe ela, né? Uhum. Toda a sua família, meu afiado Vitor, todo mundo, e sou Raimundo, e só temos a agradecer a Deus. Alô, Dinho, cadê Dinho? Dinho das Caçamba, meu irmão lá na Lapa.
1: Dinho da Caçamba.
7: Conhecido com Calango, meu irmão também, Manel lá na Batalha, toda a galera, né? Só tenho a agradecer a Deus, que Deus abençoe, Cardozão. Cuida pra cuidar que eu tô por cá e eu quero é trabalhar já. Falou, Cardoso, manda áudio que eu não sei ler. É isso aí, meu irmão. Tamo junto e misturado.
1: Vamos aí, eu tô por cá. Eu tô por cá, meu Brasil. O nosso programa estourado de audiência. É, Bianca, manda um abraço aí pra Doril. Doril na 11. E também pro Rogério. Bom dia, Brasil.
8: Oi, Cardoso, aqui é Bianca da Grovila 11. Manda um amor de Amado Batista aí pra Bianca, pra meu pai, minha mãe, minha irmã Bruna, minha irmã Vanessa e meu irmão Renato. A música de Amado Batista, pra toda a Grovila 11.
1: Abraço, tudo de bom, Bianca. Alô, Jéssica, minha amiga Jéssica e o Márcio. Bom dia.
9: Cardoso, bom dia. Estamos por cá, aqui na casa de Marleninha aqui. Todo mundo junto aqui ouvindo aqui. Mãe pediu aí pra você passar a música boa aí pra ela aí.
1: Vou mandar pra ela aqui já já. Ô Marleninha, Marleninha, vou mandar a música pra você já já. Tá bom, Marleninha? Já já eu mando a música boa pra você aí. Tá bom, Marleninha? Tudo de bom, Marleninha. E também Jéssica e o Márcio, meu amigo Márcio. Tá na sucesso, tá na boa. Doutora Vilma. Alô, doutora Vilma. Um grande abraço. Alô, meu Brasil. Bom dia. Tá na sucesso, tá na boa. Olha, meu Brasil. Bom dia. Aqui na sua sucesso, de Serra do Ramalho, na minha Bahia. Bom dia. Bom dia, Graça. Bom dia, Graça. Graça de Sítio do Mato, bom dia, Graça.
10: Bom dia, Cardoso. Uma boa terça-feira pra você. Que Deus lhe dê um bom dia. Fica com Deus. Que Deus nos abençoe. Que dê tudo de bom pra nós. Não dá tempo de tocar a nossa musiquinha de pronto. Se não foi por amor, balotou. Amanhã você toca. Obrigado, um abraço, amiga. Fica com Deus, viu? Bom dia de novo. Que proteja, livrando de todo mal.
1: Amém. Tudo de bom. 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Tá na Sucesso, tá na boa. Vem comigo, meu Brasil. Bom dia, Bebeto. Tá na sucesso, tá na boa. Alô, meu povo. Bom dia. Alô, Serra do Ramalho, minha Bahia, meu Brasil. É, rapaz, e aí, como é que tá? Eu tô por cá. E você? Onde é que você tá? Como é que tá aí? Tá na sucesso, tá na boa. Bom dia, meu povão. Você que tá acordando, você que já acordou, o nosso carinho. Olha, são 7:52. É, rapaz. E aí? Ai, Ave Maria. Ah, sei não, viu? Sei não, Brasil. Ave Maria.

0: Tá na sucesso, tá na boa. Tá na sucesso, tá na boa. Ô Paulo Preto, é o Paulo do Carmo, é o Paulo Preto, Paulo do Carmo, é o Paulo Preto.
1: Bom dia, bom dia, bom dia, seu Cardoso, bom dia, seu Cardoso, como é que tá, seu Cardoso? Tá bom, seu Cardoso? Estou aqui na roça, dormi aqui na roça.
0: Ah, meu irmão.
1: Tô sozinho mesmo, né?
0: Rapaz.
1: Tô dormindo aqui na roça.
0: Dormindo na roça.
1: Agora tô tomando um cafezinho. Um abraço pra Márcio do Rio, viu? João Dona Dália, Tião, Dona Tatiane.
0: Tião e Tati. Tião e Tati.
1: Também o índio aí, né?
0: Tião e Maria, Tião e Maria.
1: Aleu, Creunice, nossa vizinha, né? E todos nossos amigos e amigas, que Deus abençoe a todos os ouvintes. E eu mando um abraço pra todo aniversariante de hoje, viu, Cardoso? Um abraço pra você, que Deus te abençoe, Cardoso. Tô com saúde, graças a Deus, tá tudo bem. Tô tomando um cafezinho aqui, meu amigo. Muito obrigado, tenha um bom dia, Deus te abençoe.
0: Amém.
1: Eu não tô sozinho, não, Cardoso. Tô com Deus e Deus tá comigo.
0: É isso aí. Ah, no zap, tá no sucesso, tá na boa. Ô, Brasil, ô, Brasil. Doutora Vilma, um abraço, doutora Vilma, bom dia. Elzinha, bom dia, Elzinha. Bom dia, doutora Mônica. Bom dia, bom dia, bom dia. Ave Maria, Ave Maria. Ave Maria, viu?
2: Bom dia, Cardoso. Estamos aqui ouvindo o seu programa.
0: Oi, Vânia.
2: Eu e Rositão. Você tá ali dentro da rede, só ouvindo as músicas e sua voz.
0: Oi, Vânia. Oi, Vânia. Bom dia, Vânia. Bom dia, bom dia, bom dia. Eita. Eita, Dona Solange. Bom dia, Dona Solange. Bom dia, Manel da Mata. Bom dia, meu

0: A nega da 18, bom dia, nega. Bom dia, meu povo. Bom dia. Bom dia, bom dia, Milka. Bom dia, Milka. Bom dia, nega. Bom dia, meu amigo Márcio. E bom dia, Marleninha. Bom dia, Jéssica. Bom dia, pessoal da margem do rio, do pé da serra e lá em Riba da Serra, pra tudo quanto é lugar. Pessoal da Mata Verde, alô Mata Verde, bom dia. Alô Mata Verde, alô Nova Posse, alô você, onde quer que você esteja. Obrigado pelo carinho. Nazaré, Língua de Fogo, bom dia. Bom dia, Simar. Bom dia, meu povão. Tom da Gata, bom dia, Tom da Gata. Bom dia, minha gente. Bom dia, nega da 18. Bom dia, Dona Nô. Dona Nô, lembra de mim pra eu lembrar de você. Oi, nega da 18.
1: Bom dia, Cardoso. Tava aqui tomando um cafezinho, tava lá embaixo. Agora que eu cheguei, Cardoso. Você tem um bom dia, em nome de Jesus.
0: Amém, nega. Amém, nega. Que Deus nos proteja, que Deus nos abençoe sempre. Mandar um abraço aqui pro meu amigo Manu. Meu amigo Manu Rochelle, que tá aí ligado na Sucesso. Manu Rochelle, que é da assessoria do prefeito Lica, o Rochelle tá aí ligado. Bom dia, Manu. Um abraço, meu brother. Não perde o horário, não perde o programa também, não. Tá aí sempre ouvindo a Rádio Sucesso. Bom dia.
2: Bom dia, Cardoso. Cadê o povo da Nova Posse? Cadê o Zé Toba, moço? Sumiu.
0: O Zé Sola sumiu, rapaz. Zé Sola sumiu, Jorjão. Jorjão da Globo. Acabou o tempo, acabou o programa. Valeu, Jorjão. Um abraço. E é como eu digo sempre, segure firme na mão de Deus e meta o pé na estrada. Porque quem anda com Deus não pode ter medo de nada. E esse meu Deus que eu acredito piamente, ele que me guia, que me orienta, que me ilumina, que me segura, que me sustenta e que me trouxe até aqui, ele nunca, nunca, nunca, nunca vai me deixar cair. Um abraço, Brasil. Fiquem todos com Deus, que eu tô indo com ele. E amanhã com ele eu estarei de volta às 5 horas da manhã. Um beijo, gente, e até amanhã, se Deus quiser. Até amanhã cedinho, acreditando em Deus, o construtor do universo. Beijo, gente, até amanhã, se Deus quiser.
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0: gasolina aumentou de preço, sim. Quem foi que começou a guerra lá no Irã? Mas isso tudo é besteira, rapaz. Eu fico pensando assim, sujeito que mora na periferia aqui de Salvador, é porque ele não tem acesso a essas informações, porque a imprensa não dá, só dá, a grande imprensa só dá o que quer, né? Como é que deve sentir ao ver assim, vem cá, esse dinheiro aqui é meu também, rapaz. E o cara tá lá na Sicília, o cara tá bebendo um uísque de $5,000 e fumando um charuto. Ele devia pegar um charuto e... Bom, eu fico realmente indignado, mas eu tenho esperança de que um dia, pode não ser agora, pode demorar, isso não vai ficar assim, não. Não vai mesmo. A maioria do nosso povo vive mal, alegre, porque é bom ter alegria, porque a vida passa enquanto isso. Mas imagine se a gente visse isso tudo e ficasse sentado na poltrona se lamentando. Não, não fique sentado na poltrona, vá buscar votar em gente decente, seja quem for, e lute pelos seus direitos. Um dia esse Brasil ainda vai, se não tiver outro tipo de solução, vai ter uma sangrenta guerra civil. O dia que a maioria do povo disser, eu não aceito mais viver nessas circunstâncias, não aceito, aí o couro vai comer. Aragão, abra a rede.
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0: Pois é, pessoal, muito bom dia, um abraço. Estamos transmitindo para 300 municípios de Salvador e vamos juntos até as 9 horas. Bom dia, Nardelli Gomes.
1: Bom dia, Mário, e a todos.
0: Aragão Queiroz.
2: Bom dia, colega Mário Kertes. Bom dia, toda a Bahia. E todo o Brasil, todo o planeta, acompanhando através do YouTube, youtube.com/portalmetro1. O nosso telefone, quero crer que você já sabe, 35055000. Também o número do WhatsApp para sua mensagem, para o seu áudio de 30 segundos, doutor Mário. 30
0: segundos. Olha, eu estou vendo aqui, chegou para mim aqui uma mensagem do governador Jerônimo Rodrigues. Não temos essa notícia, vamos procurar. Ele se solidariza com a ACM Neto, juntamente com João Roma, Roberta Roma e Nelson Leal, que passaram por um pouso forçado. Vamos saber o que aconteceu. Graças a Deus, todos que estavam a bordo estão bem. Quem faz política sabe que estamos sujeitos aos riscos de viagem e momentos como esse nos lembram nossas vidas valem muito, que a disputa se dê sempre no campo do debate das ideias e das propostas, que todos sigam com saúde e segurança, que Deus os abençoe. A gente já sabia de alguma coisa disso?
1: Bom, eu achei essa informação aqui. Um avião que transportava o vice-presidente do Partido União Brasil, ACM Neto, precisou desviar um pouso que faria ontem na Bahia, após sofrer uma despressurização e perder altitude. Além de Neto, outras autoridades estavam na aeronave e ninguém se feriu. Segundo a assessoria de imprensa dele, a situação aconteceu nas proximidades de Brumado, no sudoeste baiano. ACM Neto e os outros tripulantes desceriam lá e seguiriam de carro para Livramento de Nossa Senhora. Como não foi possível pousar nessas condições, o avião retornou para Salvador. Estavam também João Roma, o senador Ângelo Coronel, o deputado estadual Nelson Leal, enfim, a esposa de João Roma, Roberta Roma,
0: que é deputada federal.
2: Bom dia, doutor Mário. Essa notícia já está em destaque há algum tempo no Metro 1.
0: Tá aí, boa, gostei, Aragão. Essa foi boa, eu não li o Metro 1, nem ninguém aqui. Santo de casa, não faz milagre. Leia aí a notícia do Metro 1, Nardélia.
1: Isso, o avião que transportava o pré-candidato ao governo da Bahia, ACM Neto, União, apresentou problemas técnicos nessa segunda-feira, ontem, durante um voo para Livramento de Nossa Senhora. A aeronave perdeu altitude, despressurizou e precisou retornar a Salvador. Além de ACM Neto, estavam a bordo o deputado estadual Nelson Leal, o senador Ângelo Coronel, o pré-candidato ao Senado João Roma e a deputada federal Roberta Roma. O grupo seguia para compromissos políticos na região quando ocorreu o incidente. Após o episódio, o governador Jerônimo Rodrigues divulgou nota manifestando solidariedade a ACM Neto e aos demais passageiros. Desejou segurança e tranquilidade aos integrantes da viagem após tomar conhecimento do incidente.
0: Muito bem, Celeste na linha 1.
2: Alô, Celeste. Não está, doutor Mário.
0: Itamar na linha 2.
3: Bom dia, Mário.
0: Bom dia.
3: Ah, é acidente, Mário. Um monumento ali na Garibaldi, rapaz. Tem um ali que tá fazendo uma vergonha. A prefeitura tem que fazer uma limpeza naquele monumento. Em memória de Clériston Andrade e aquele pessoal que foi acidentado. Uma coisa horrível, tanta sujeira. Fala pra prefeitura fazer uma limpeza ali, pelo amor de Deus, um grau naquele monumento.
0: Ah, entendi. Tá certíssimo. Nós temos aqui um áudio de. Como é o nome dele? É Johnny Souza, Aragão?
2: Não, doutor Mário, João Souza.
4: Você foi cirúrgico agora, viu, Mário? Eu também fico abismado o nível de idolatria que essa galera tá. E eu tenho saudade de você tocando esses jingles antigos, eu tenho saudade dessa época. Da época que você tinha o eleitor de ACM, o eleitor de FHC, o eleitor de Maluf, de Lula, de Enéas, todo mundo conversando, todo mundo se entendendo. Hoje não, hoje a gente só tem dois lados, nenhum dos dois lados presta. E se você chega para o cara e diz assim, o seu candidato é ladrão, ele vira e diz, o seu também é. Ou seja, ao invés da gente expurgar esses dois ladrões, a gente fica defendendo. Bom dia, pessoal.
0: Bom dia, pois é, verdade, rigorosamente verdade isso. Temos trânsito?
1: Temos, sim, senhor.
0: Então vamos ao trânsito.
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6: Oi, oi, gente, muito bom dia a todo mundo. Tô chegando com informações do trânsito agora aqui em Salvador. Chama atenção ali na paralela que tem lentidão aí no sentido centro. Mais cedo a gente teve um acidente na via e continua congestionamento ali desde o bairro da Paz, estação também Tamburugi, próxima à estação Tamburugi do metrô. Então, paciência para você, condutor. Tem lentidão ainda na Avenida Engenheiro Oscar Pontes, no sentido comércio, entre o Largo da Calçada e a região da Polícia Federal. Também na Avenida ACM, no sentido Orla, próximo ao viaduto do Tereza Lisier e o Parque da Cidade. Em Brotas, tem lentidão na Avenida Dom João VI e na Rua Valdemar Falcão. Além desses pontos, a gente tem lentidão também na Avenida São Martinho e Avenida General São Martinho, no sentido subúrbio, e também na Heitor Dias, para quem segue aí sentido comércio. Ficou por aqui, Laysa Gama, para a Rádio Metrópole.
0: Temos mensagens?
1: Temos, sim. Cid tá aqui falando sobre o desvio no Rio Vermelho. Ele diz, com esse desvio, os ônibus estão saindo pela rua Potiguares, é uma rua estreita, o ônibus quase não faz a curva. Ele manda algumas fotos, a sinaleira da rua Conselheiro Pedro Luiz está sem funcionar já há 5 dias. Furtaram peças da sinaleira, tá sem funcionar, tem um desvio, mas não tá funcionando, segundo ele. Paulo diz, bom dia a todos. A iluminação da Estrada das Barreiras tá top. E as demais, Estrada da Mata Escura tá um breu. Até a Brasil Gás. E o asfalto, precário.
0: Agora, interessante foi que o ministro Cássio Nunes proibiu mandou tirar do ar uma pesquisa Atlas Intel que mostra uma queda de Flávio Bolsonaro depois da divulgação daquela conversa dele com o Vorkaro. Por idade, você tem aquele jingle da minha campanha 2012 que Ninha canta, rapaz, aquela. É claro que o jingle não serviu, quer dizer, serviu porque foi uma coisa linda, mas não me elegiu. Mas realmente, rapaz, olha, o Pérez que compôs é fantástico e Ninha cantando é de arrepiar.
1: É mesmo, tá no ponto. Não é, não?
0: Tá no ponto?
1: É lindo.
0: Então vamos lembrar de jingles.
7: Eu vim aqui pra chamar o Mário, hein?
8: A gente partiu do pressuposto de primeiro observar como Salvador tava, né? E aí constatar que, pô, precisa de um jeito muito especial para resolver isso aqui. Não, primeiro, não é, pode ser qualquer um.
9: Com Mário não tem lero-lero.
8: Porque Salvador não é uma cidade qualquer.
9: É, Mário é de fazer. A gente está expressando uma coisa que ele sente.
8: Depois que a música ficou pronta, eu toquei para eles, voz e violão, não tinha um arranjo pronto, nada ainda. Já foi construindo, pensando que você poderia cantar, quem sabe, será que ele topa?
9: A mais bela. A mais bela. Meu irmão. Agregando os valores, né? Composição, com interpretação e com administração pública.
10: O título da música chama Mário?
8: Não tinha, mas pode ser agora. Já tá batizado.
9: Chama o Mário.

0: Esperinha, que coisa linda, emocionante,
1: é
0: joia, né?
1: É muito...
0: Eu tenho duas coisas para falar sobre isso. Primeiro, aí fala que Salvador estava acabada porque o prefeito, que a campanha foi feita depois daquele prefeito que não vale a pena dizer o nome, né?
2: Tenebroso.
0: Agora, no dia que a Rádio Metrópole, que não sei quando vai ser, tiver que anunciar a minha morte, Ixi. Toca essa música.
3: Mudou?
0: Mais nada. Isso aí, é fantástico.
3: Aí até o senhor levanta, doutor Mar, pra dar uma dançadinha, depois volta de novo pro...
0: É, tá, lá nessa.
3: Essa é uma energia, pessoal. Me veja assim, uma carreta descendo na ladeira do Ubuntu, desgovernada, e a galera atrás com ela.
2: É mesmo. Rafael,
0: não quero nada de galera, rapaz. Deixa em paz tudo. Sim, tem um comentário de Luiz Felipe Pondé. Vamos ouvir.
3: Vamos.
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5: O veredito que foi dado no caso da Monique, mãe do menino Harry Sobel, que foi morto há algum tempo atrás, esse veredito recente dado pela juíza é de que ela, como o júri decidiu, não teve dolo, ou seja, não teve intenção de matar o seu filho. Isso aconteceu pelas mãos do padrasto Jairinho. Mas o veredito da juíza mostra uma tendência da nossa época, que é a ideologia ocupar todos os espaços. A afirmação de que ela foi maltratada pela sociedade, porque é uma sociedade patriarcal e misógina, e portanto ela merece o perdão, né? Deixa, por exemplo, muita gente especializada em psicologia preocupada. Porque, afinal de contas, dizer que o problema ali foi simplesmente que ela não foi uma mãe perfeita parece ir além um pouco da situação observada. E aqui falo do ponto de vista filosófico, político, histórico e não jurídico, porque não é a minha área. Mas o fato é que chama atenção que a partir de agora, pelo menos desse

0: em São Paulo, para a Rádio Metrópole.
1: Aí, Nardelli, você concordou, não?
2: É, eu concordei. Não há dúvidas de que é uma sociedade patriarcal e misógina, mas isso não pode ser a justificativa para perdoar essa mulher por todo o descuido, né, ao longo desse relacionamento.
1: Ela estava sabendo, estava vendo e tudo, né?
2: É, cruel.
1: É, pois é, tem mais um áudio aqui, Aragão.
3: Bom dia, Mário, bom dia, bancada. Queria pedir uma atenção aqui da polícia. Eu que ando de carro o dia todo dia, de domingo a domingo. A quantidade de veículos não catrizados, né, lacrados, escuros, com sirenes e luzes de efeito pedindo passagem no trânsito. É uma loucura, porque eles vêm, jogam um carro de qualquer jeito para você sair do caminho. E segundo o CTB, né, o Código Brasileiro de Trânsito, só viaturas caracterizadas podem, né, se servir desses instrumentos no trânsito.
1: Claro, rapaz, isso é maluquice, onde é que tá se viu isso, rapaz? Vai lá, Nardelli, que
2: aqui
1: mais?
2: Tem um ouvinte nosso mandou uma foto de um avô e um netinho, uma criança, um menininho, conversando, e Neymar sentado ao fundo, vestindo ali a camisa com a marca do Banco do Brasil. Aí o menininho pergunta: vovô, o Neymar fez concurso pro Banco do Brasil? O avô responde: não, por quê? Aí o menino responde: porque o técnico disse que ele é muito importante no Banco do Brasil.
1: Bela já, pergunta.
2: É, já você sabe que ele não vai jogar na estreia,
1: não,
2: né? Tá fora da estreia da seleção na Copa, mas o que eu vejo é que a seleção está certa de que terá Neymar contra o Haiti.
1: É, parece que ele está se fortalecendo, né?
4: E é um bom adversário para testar Neymar, né? O Haiti. Marrocos já fica mais complicado.
2: Pra testar Neymar, tem que poupar Neymar do difícil,
4: Sim.
2: Não dá pra mim.
4: Quando aquele lutador de boxe saiu da cadeia, pegaram na rua, falou: você quer ganhar 800 mil pra lutar com Mike Tyson? Em 30 segundos ele ficou todo quebrado, mas ganhou 800 mil. Vai trazer logo um forte pro cara que tá voltando de... Não pode, né?
2: Então não levasse, né? Não, enfim,
1: deixa,
2: me deixe quieto.
1: Rapaz, não adianta. Você pode detestar Neymar. É, ele é uma grande preferência.
4: Com certeza.
2: Zélia Batista diz: nunca pensei que ia concordar com Pondé. Fiquei chocada com o resultado daquele julgamento.
4: Afinal de contas.
2: Mas há quem diga que será anulado até a posse. Já tem pedido disso. O Ministério Público de São Paulo já pediu a anulação. Ontem, João Souza disse que ia parar de beber, porque ele percebeu que ele, depois de ter tomado uma no dia anterior, ele ouviu o Pondé e começou a concordar. Então ele disse que não, vou parar de beber, que tá estranho. Tá esquisito.
1: Temos áudio.
5: Bom dia, bancada. É, rapaz, estive aqui no posto aqui de Pituaçu. Eu sei que esses postos aí da UPA, né? UBS, sei lá, BS. Abre 8 horas, fecha 16. Aí, esperei dar 8 horas, fui lá tomar vacina. Mas a explicação dada é o seguinte: o posto abre 8, mas os funcionários só chegam depois de 9. Então a gente tem que chegar umas 10 para ser vacinado, para ter atendimento no posto. Eu acho um absurdo.
1: Eu também.
2: O rapaz, né?
1: Concordo inteiramente com você, rapaz. Mais áudio.
6: Bom dia. Metrópole. Ô, Mário, você viu que Moema saiu do PT? Ontem ela até apareceu lá no programa do PMDB. É mole? Explique isso aí, Moema.
1: Eu que vou explicar? Rapaz, cada qual com seu cada qual, rapaz. Eu. Rapaz, como é que eu vou explicar? Não sei, não tenho a menor ideia. Tem outro áudio aqui.
7: Bom dia, Mário. Carlos, tudo bem? Mário, impressionante, né? Tudo que você mencionou e o ouvinte também aí. Realmente só existe hoje dois lados, né? Mas parece que a população realmente tá míope. É como se você não estivesse enxergando nada. Fica míope. Porque você tem 20 anos.

0: anos do governo do PT, a violência só aumenta, o país está um caos e a gente não consegue enxergar. Realmente a população é míope mesmo. Eu concordo.
1: Pois é, agora, foi bom que você falou isso. Eu ouço assim como você está falando, né? Que você está aí, na realidade, você está esculhambando o PT. Ah, tem suas razões, né? Tudo bem. É, hoje o PT e o governo do PT é responsável por não ter educação, não ter saúde, ter corrupção, tudo. Tudo, violência e tal. Bom, quantos anos o PT governa o Brasil? Hoje eu parei para pensar. 4 de Lula 1. Ah, mais 4 de Lula 2. Tá. Mais 4 de Dilma 1. 12. Mais 2 de Dilma 2. 14. Mais 4 de Lula, completando 4. Então, 18 anos. O Brasil existe há quanto tempo? A República existe desde 1889. De esquerda no Brasil, só tivemos esses governos. 18 anos. Então, foram nos 18 anos entremeados por Michel Temer e Jair Messias. Aí ninguém leva em conta Collor. Fernando Henrique teve coisas boas, mas teve coisas que não foram tão boas, não é? E outros, não é? A ditadura militar, Getúlio Vargas, Juscelino Kubitschek, não. Todos os males que a gente vive é por conta dos governos do PT. Bom, você pode continuar achando isso. Eu não sou petista, embora muita gente ache que eu sou petista. Eu sou apaixonado por Lula, eu admiro muito Lula, eu gosto dele, mas eu não sou cego nem estúpido, pelo menos eu acho. Pode ser que eu esteja muito enganado também, eu seja cego e estúpido e não veja isso, não é? Como se os erros aqui do PT, ou do governo de Lula, ou de Jerônimo, ou de Wagner, ou de Rui, a gente escondesse. Não. Quem pensa assim vai continuar a pensar assim, porque eu não movo uma palha para mudar o pensamento de ninguém. Ninguém. Eu tenho 82 anos de vida. Então, eu vou fazer como um poeta famoso brasileiro. Que idade você tem? Ele diz 10 anos. É o que eu tenho, no máximo, sendo generoso. Que idade eu tenho? 10 anos. No máximo, eu vou viver 10 anos. No máximo. Porque também, se for para viver em cima de uma cama me babando e me cagando, é melhor me despachar, né? Mas vamos admitir que eu consiga viver 10 anos mais. Você acha que eu vou perder esses 10 anos e agora eu tenho uma outra condição de viver assim pela cabeça, pelo que eu aprendi, pelo que eu já vi, não é, pelo que eu experimentei, pelas porradas que tomei, pelas porradas que eu dei? Eu vou gastar esse tempo pouco, porque é muito pouco. 10 anos é assim. E olhe, eu estou sendo generoso, porque 5 seria já o mais certo, tá? Então, rapaz, você acha que eu vou pegar? Outro dia estava querendo me levar para uma discussão sobre, eu nem me lembro, um assunto assim tão banal, eu fiquei ouvindo, né? Porque pode não parecer, mas eu sou uma pessoa muito educada e ouço. Eu aprendi na minha vida com meus pais a ouvir, que é uma coisa difícil hoje. Eu tenho um amigo que eu ligo para ele: alô, como vai? Ele pergunta como você está. Quando eu começo a dizer, eu senti ele aí, já vai pro centro dele. Então, eu ouço. Acho que ouvir é uma coisa. coisa importante. Mas outro dia estavam querendo me pegar para uma discussão, assim, uma coisa, rapaz, eu disse assim, vem cá. Eu parei pensando, sem falar. Vem cá. Vamos supor que tem um dilema, uma posição a ser tomada sobre esse problema que trouxeram, ou outra. Aí eu parei e pensei assim, qualquer uma das duas tá bom para mim. Não é que tá ruim, tá bom para mim. Então por que que eu vou gastar o pouco tempo que eu tenho para fazer essa discussão longa? Que aí começam os argumentos aqui, que argumentar é fácil para fazer. Não vou, não. Eu cada dia mais eu valorizo o pouco tempo que eu tenho, porque já tive muito e tenho muito que agradecer, e agora eu tenho que ser extremamente seletivo até encontrar pessoas. Uma pessoa que eu sei que é chata, não é chata, não é mal, é malvada, perversa, não, mas é uma pessoa que tem gente sanguessuga. Só quer falar, não quer ouvir. E que o mundo gira em torno dessa pessoa. Onde é que eu entro aí nesse baba? Me explique. Tem momentos da vida que as coisas, a chave muda. Eu virei a chave, claro. É evidente que eu não posso me liberar de tudo, mas eu procuro ser seletivo, sim, claro. Ah, esse não, rapaz, você vê hoje em dia, se conversa sobre tudo que é o nada, né? A importância de que fulana de tal tá casada, largou o marido, o outro, cada qual sua vida, e nada de julgar a vida dos outros. Cada um sabe aonde aperta e sabe o que quer, então vai em frente. Mas agora nós vamos para o intervalo.
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5: 8:39, doutor Mário.
6: O volume tá baixo, você tá falando baixo, qual é o seu caso aí? Me explica.
5: Tá tudo normal, vou repetir. 8:39.
6: Muito obrigado. Nardelli, nós temos o quê?
7: Ah, nós temos mensagens, nós temos muitos áudios. Eu vou com mensagens aqui dos ouvintes. Vá. Deixa eu pegar aqui, que eu já separei. Silvana. Ela tem um pedido aqui. Ó, do Rio Vermelho também, não sou
6: não
7: eu.
6: Não é Silvânia, não.
7: Não. Silvana. Aqui mais uma reclamação do Rio Vermelho. Parece que eu tô puxando a brasa pra sardinha do Rio Vermelho. Ela quer pedir ajuda. No cruzamento da rua Alexandre de Guzmão com a Almirante Barroso no Rio Vermelho, tem uma obra na praça que fica nesse cruzamento. Colocaram tapumes de metal. Ocorre que quem sobe a Alexandre de Guzmão pra virar à esquerda na Almirante Barroso não tem nenhuma visibilidade dos carros que já estão lá. O mesmo ocorre quem vem de uma pra vir pra outra. O risco iminente de um acidente grave. Muito obrigado pelo apoio.
6: Isso acontece mesmo, é verdade.
7: Aqui Nando Machado pergunta: Mário, bom dia. A ditadura Vargas foi como a de 64, violenta, caçando direitos?
6: Não foi igual, mas foi violenta sim. Sim. Ela perseguiu comunistas, depois integralistas, prendeu, matou, torturou, sim, sim. Inclusive, aí aproveite para ler o livro Fernando Moraes contando a história de Olga Benário Prestes, uma jovem judia comunista que o Partido Comunista de Moscou disse: você vai para o Brasil com Prestes, Luiz Carlos Prestes, o grande líder do PC aqui no Brasil, vai fingir que a esposa dele vão trabalhar lá para o desenvolvimento do comunismo. Eles vieram, eles acabaram se apaixonando, né? Ela ficou grávida, eles foram presos, vários deles foram presos e torturados, alguns mortos na tortura, e Getúlio, como ela era alemã, repatriou ela para a Alemanha, sabendo que, sendo judia, Hitler mandaria para o campo de concentração, que aconteceu. Ela teve a filha, e a mãe de Prestes, dona Leocádia, foi lá, pegou e criou. Essa filha está viva até hoje. E por aí vai. O chefe de polícia chamava-se Filinto Strumbenmüller. Ele era essencialmente um nazista. Foi eleito depois senador pelo Mato Grosso e morreu, sabe como? No acidente de um avião da Varig que caiu perto do aeroporto de Orly, em Paris, que levou Agostinho dos Santos, aquele grande cantor, e várias personalidades. Pois é, foi uma ditadura dura mesmo, não tinha conversa não.
7: Mário, nessa manhã, uma operação do Ministério Público de São Paulo prendeu um chefe de investigadores da Polícia Civil, um ex-policial militar e um ex-estagiário do próprio Ministério Público, os três suspeitos de serem infiltrados do PCC. Segundo as investigações, eles estavam envolvidos em um plano para matar um promotor do GAECO, o Grupo de Atuação Especial de Combate às Organizações Criminosas do Ministério Público, e envolvidos também em um esquema de extorsão de dinheiro de investigados.
6: Nossa. Rapaz, olha, é muita grana que esse crime organizado tem, né? Então ele se infiltra, ele compra as pessoas. Mas eu queria ouvir agora, ontem eu entrevistei uma jornalista, escritora, Camila Appel, que fala sobre a morte, aquele assunto que as pessoas não gostam. Pode falar de morte, porque tá saixando. Chama a morte, entendeu? Mas vamos ver.
8: Muito do crescimento de questões de saúde mental e de ansiedade, de depressão da nossa sociedade tem a ver com essa negação. Porque a partir do momento em que a gente opta por não olhar para a morte, fingir que ela não existe, ou tratar as pessoas que estão numa fase final da vida, dure ela 1, 2 anos, 5 anos, mas estão já numa fase final, tratar essas pessoas de uma forma tão ruim e ver as pessoas morrendo com tanta dor, né, e tanto desamparo, acaba nos trazendo muito trauma e muita ansiedade, porque a gente entende que no futuro quem vai estar naquele leito de hospital, quem vai estar sofrendo daquele jeito, somos nós. Então, eu acho que isso foi uma das coisas que me incentivou a querer tratar da morte no dia a dia, né, a falar disso tão abertamente, primeiro no blog e agora com esse livro que você mencionou enquanto você está aqui. Quando morre alguém que a gente gosta muito, né, quando somos cuidadores primários, é um momento muito ruim para se tomar tanta decisão. Quando você está tão chocado pelo nunca mais, como é que você vai tomar tantas decisões desse tipo, ainda mais se você nunca tiver conversado sobre esse tema com a pessoa que morreu, ou seja, você não sabe o que ela quer, então você tem que escolher ali na hora, né? Aqui no Brasil a gente tem uma questão do maior ouro, né? Parece que falar de morte atrai a morte, o que não faz sentido nenhum.
6: Pois é, esse é um dos assuntos que eu acho mais controversos, né? Eu, por exemplo, falo muito da morte, estudo, leio, falo com meus filhos desde eles pequenos. Agora eu respeito, cada um tem uma postura em relação a isso, né? Tem gente que não quer falar, quero viver. Bom, e vai dizer o quê? Tá errado? Não. Clécio, na linha 2.
9: Fala, Clécio.
10: Bom dia, Abraão. Tudo bem? Mário, primeiro parabéns aí pelo novo formato do estúdio, né? Faz muito tempo que eu não assisto programa, não moro mais na Bahia, mas, Mário, eu sempre que eu posso, eu ouço o programa e parece, meu irmão, que a gente estudar, né, a gente se informar, a gente buscar conhecimento não está valendo de nada. Porque, e eu falo isso por quê, Mário? Porque assim, você discute de forma muito prática, mostrando evidência de determinadas coisas, e tem um lado que parece que ele quer lutar contra a realidade. E eu falo isso, Mário, por conta do bolsonarismo. A essa altura do campeonato, Mário, não adianta a gente tentar convencer nenhuma pessoa do bolsonarismo a mudar de opinião, porque eles não vão mudar. Pode aparecer os crimes mais bárbaros e mais hediondos que possa aparecer comprovadamente, e essa turma não vai mudar de opinião. Então eu acho que a campanha, ela deve ser feita principalmente em buscar eleitores que não foram votar nas últimas eleições, para que a gente decida isso no primeiro turno. Não sou de esquerda, não sou petista, mas sou de extrema esquerda. Tá bom, Mário? Um abraço, vida longa para você e que orelha bonita que você tem, viu?
6: Obrigado, meu amigo. Não, você tem razão. Quem é bolsonarista, acredita, vai voltar, sim, concordo com você. Quem é lulista, petista, vai voltar. Mas no meio, nós temos pessoas que até agora dizem, não quero nenhum nem outro. Bom, mas quando chegar na hora da verdade, só tiver um ou outro, eles vão se decidir. E aí, cada qual vai ditar o rumo do país. Agora, o que eu acho importante é que a gente não pense somente na eleição do presidente da República ou do governador. A gente tem que pensar no Congresso e nessas assembleias. Porque o Congresso hoje é um poder poderosíssimo. E a gente precisa dizer, saber em quem vai votar. E não trocar esse voto por um quer qualquer, né? Diga, Nádia.
7: Ô, Mário, tem uma foto, eu mandei para Danilo por idade, não sei se já tá no ponto, mas uma foto interessante que eu queria que você visse. Nosso ouvinte Joana mandou pra gente agora. E aí, Puri? Olha lá, tá vendo?
6: Isso aí parece um metrô, né?
7: Tá no metrô, tá, foi flagrado ali, lendo Riso Choro, atentamente, no metrô de Salvador. Achei ótimo essa foto.
9: É verdade, é no metrô essa foto.
7: Aff, lá veio.
6: Rapaz, eu não sei, o sujeito tem que botar um gosto ruim em tudo, né? Rapaz, que sujeito maldoso, invejoso. E a previsão do tempo, pessoal?
11: Oi, gente, bom dia, muito bom dia. Hoje é terça-feira, tô chegando com as informações do tempo. Eu sou Taíque Carvalho, uma alegria estar com você aqui na Metrópole FM. Dias seguidos de chuva, mas hoje te conto como fica o tempo nos próximos dias. Vamos ver o mapa comigo? A gente teve aí a atuação de uma frente fria, depois se formou um cavado, então choveu muito em Salvador, região metropolitana, no Recôncavo também teve chuva desde a semana passada. Ontem o tempo ainda ficou instável, mas segundo o IMET, a Defesa Civil, a partir de hoje essa chuva deve diminuir, mas a gente ainda pode ter períodos de céu bastante nublado. Esse aqui é o mapa de todo o estado da Bahia, onde tá cinza, indica que o dia começa com nebulosidade, então no extremo sul, na região de Vitória da Conquista, na Chapada Diamantina, até a região ali de Paulo Afonso e Juazeiro. E esfriou mesmo, as temperaturas já estão mais baixas porque o inverno está se aproximando. Em Salvador, hoje a gente deve ter sol entre nuvens e chance de chuva pequena. De acordo com a Defesa Civil aqui da capital, hoje a chance é de 20%. Então o dia pode começar com sol entre nuvens, depois podem chegar algumas nuvens, tá vendo aí como fica mais nublado aqui no comecinho da tarde. Se chover uma chuva mais passageira, aquela chuva mais fininha, mas ainda está instável, porque esses sistemas, tanto a frente fria como o cavado, são sistemas muito grandes que mexem com os ventos, com a atmosfera. Então a chance de chuva não é grande, mas a gente ainda pode ter períodos de nublado. Hoje à noite, chance mínima de chuva aqui em Salvador. Então, durante a noite, tempo firme e a temperatura na casa dos 24 graus. A frente fria aumentou muito a velocidade dos ventos. Segundo a Defesa Civil, as rajadas passaram dos 50 quilômetros por hora. A Marinha emitiu alerta de mar agitado e aí, aos poucos, tudo vai voltando ao normal. Para essa semana, a gente não tem alerta de ventania, mas os ventos ainda podem ficar um pouco mais fortes, principalmente durante as madrugadas e manhãs. As rajadas podem chegar a 25 quilômetros por hora. Lembrando aí que o normal são 15 quilômetros por hora. E o mar, aos poucos, também vai voltando a ficar mais tranquilo, ainda tá agitado porque choveu demais, não é isso? Mas eu sigo daqui acompanhando tudo e a gente se encontra ao longo de toda a programação. Beijo pra você. Tchau, gente, até mais.
6: Olha, amanhã teremos nova pesquisa Quest sobre a eleição presidencial, diga.
7: Temos informação de trânsito no ponto.
6: Vamos ao trânsito.
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13: Muito bom dia a todos, uma ótima terça-feira. Destaco lentidão na Avenida Paralela, sentido centro, também na ligação Iguatemi Paralela, na Avenida ACM e na região do Acesso Norte, nas proximidades do Shopping Bela Vista. Retenção também na Avenida Presidente Costa e Silva, na região do Dique, na Vasco da Gama, na Lafayette Coutinho e também na Ladeira do Acupe, em Brotas. As Avenidas Oceânica e Anitta Garibaldi, na região de Ondina, também estão com trânsito bem lento e bem intenso nesse início de manhã, assim como a estrada do Curralinho lá no Imbuí e também a Silveira Martins no Cabula, nas proximidades da Uneb. Na Cidade Baixa, muitos pontos estão engarrafados, como é o caso da Avenida Oscar Pontes, na Rua Barão de Cotegipe, a Regis Pacheco e também a Suburbana, que está com engarrafamento bem longo. Na BR-324, uma lentidão muito grande e também um fluxo muito intenso para quem está chegando aqui em Salvador. Fico por aqui, Ana Clara Ferraz para a Rádio Metrópole.
6: Rapaz, a apuração no Peru está voto a voto. Uma disputa entre um candidato de esquerda que agora passou na frente da filha de Alberto Fujimori, Keiko Fujimori, que é de direita. Os votos estão sendo disputados um a um. Por enquanto já foram apurado 95% da votação e o candidato de esquerda está com uma pequena diferença.
5: Essa eleição tá do Peru.
7: Nossa.
6: Agora eles vão mandar o Peru para poder
5: Peri.
6: Peri.
7: Nossa ouvinte Cláudia fez um pedido de ajuda com regulação. É o pai dela que está há 16 dias na UTI do Hospital Geral de Camaçari. O nome dele é Catarino Julião do Bonfim. Com urgência, o número da regulação é 4920899. A gente já encaminhou.
6: Vamos tentar ver com alguém que estava nesse avião com a Semi Neto para relatar o que foi que aconteceu. Pelo menos um susto, com certeza, né? E é bom que não tenha acontecido. Que bom, aqui nós temos já episódios em que um candidato ao governador, Lauro Farani, Pedreira de Freitas, praticamente eleito, morreu. O outro, Clériston Andrade, também praticamente morreu. Mas nessa agora não vai ter nada disso. A eleição vai ser decidida voto a voto. Aragão, encerre a rede. Intervalo comercial.
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programa de hoje. Minha gente querida, hoje é terça-feira, 9 de junho de 2026. Bom dia pra você que já acordou no clima da nossa tradicional vaquejada. Eu acho que eu podia até mudar a trilha aqui do Bom Dia Sucesso. Já a partir de hoje, né? Já dá pra mudar, colocar uma musiquinha de vaquejada, um negocinho diferente? Assim é melhor. A cidade tá cada dia mais bonita, né? Tá toda ornamentada, toda colorida, toda cheia de vida. É possível, a gente passa, é impossível, na verdade, a gente passa pelas ruas de Serra do Ramalho e sente esse clima, não é? Eita, meio fio tudo pintado, olha. As bandeirolas, menina, agitação, a movimentação. E aí a alegria vai tomando conta do coração, né? O comércio todo movimentado, graças a Deus. As famílias já começam aí a receber os parentes, os amigos, e aí a expectativa da gente só aumenta, né? A contagem regressiva tá chegando ao fim. Amanhã já tem a abertura da programação com a apresentação da quadrilha Pé de Serra, que vai dar início aos dias aí de muita cultura, muita tradição, música, reencontros especiais. Você que já tá aqui na cidade de Serra do Ramalho, aos vaqueiros que já estão chegando, o nosso bom dia todo especial. Sejam bem-vindos, né? A Serra do Ramalho, a terra da vaquejada. Já é tempo da gente celebrar as nossas raízes, valorizar a nossa gente, viver os momentos que ficarão guardados com certeza na memória. Essa vaquejada de 2026, ela promete muito, viu? E que essa terça-feira seja uma terça-feira de muito trabalho, mas também de muita animação e muita expectativa pelo que tá por vir. Bom dia, sucesso tá no ar e a partir de agora vamos juntos até o meio do dia, levando muita música, informação, alegria, energia positiva para sua manhã. E claro, um recadinho do céu para você. Fale mais com Deus, não apenas quando precisar de uma resposta, mas também quando você tiver dúvida, quando você tiver medo, sonhos e até perguntas que ninguém mais consegue responder. Olha, Deus, ele responde no íntimo, ele responde no seu íntimo. Sabe aquilo que você chama de intuição? Não é intuição, é a centelha divina que tem dentro de você. Deus não se incomoda com seus questionamentos. Pelo contrário, Deus ama perguntas. Ele conhece o seu coração e ele deseja ter um relacionamento verdadeiro com você. Muitas vezes, o crescimento da nossa fé começa justamente quando a gente leva para Deus as nossas perguntas. Meu Deus, por que isso está acontecendo comigo? Meu Deus, por que isso? Por que aquilo? Deus, como eu faço para conseguir isso, para conseguir graça, paz de espírito, benevolência, muito mais? Pergunte para Deus, como eu faço para resolver esse problema, Senhor? Por onde eu começo? Conversa com Deus, ore. Ai, mas eu não sei orar. Tá bom, então conversa. Conversa com Ele, desabafa com Ele. Deus, Ele não espera palavras perfeitas, mas um coração sincero. Quem busca Deus encontra uma direção. Quem busca Deus encontra conforto. Quem busca Deus encontra paz para poder seguir em frente. Em Jeremias, no capítulo 33, o verso 3, vai dizer assim: clama a mim e responder-te-ei, e anunciar-te-ei coisas grandes e ocultas que não sabes. Eu vou repetir para você. Clama a mim, presta atenção, e responder-te-ei e anunciar-te-ei coisas grandes e ocultas que não sabes. Deus já disse tudo. Clama, converse, ore, busque, que hoje, nesta terça-feira, você encontre alguns minutinhos para falar com Deus. Pode ser agora mesmo, mas pode ser daqui a pouco também. Só não deixe de falar com Ele hoje. Ele continua ouvindo, acolhendo e respondendo de maneiras que muitas vezes vão além do que a gente imagina, tá bom? Que é a dica aí pra você nessa manhã de terça-feira. 9h19, vem pra cá, Maiara e Maraísa. Canta pra gente.

0: Serra do Ramalho na 35ª Vaquejada. Agora na Sucesso FM, a gente destaca as previsões astrológicas para você.
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0: Muito bem, primeiro bloco das previsões astrológicas nesta manhã de terça-feira. Vamos ver o que os astros reservam para o seu signo hoje. A gente já começa trazendo as previsões para você, meu amigo, minha amiga, do signo de Áries. Arianjos e arianjas, muito bom dia. Vamos lá nas previsões astrais, ver o que está reservado para você nesta terça-feira. Hoje são 9 de junho de 2026. Chegando aqui, palpites da cor do dia, chegando também os números da sorte para você usar e abusar nessa manhã de terça-feira e as previsões. Você que nasceu de 21 de março a 20 de abril, hoje, Áries, a lua entra no seu signo e renova o seu vigor para liderar. Pela manhã, ideias engenhosas, soluções rápidas e bons contatos estão favorecidos. À tarde, a intuição bomba, mas pede cautela com enganos. No amor, confiante, espontâneo e ousado, seu signo pode chegar chegando e esquentar o clima. Números da sorte para hoje: 07, 38 e 52. A cor do dia, a cor verde clara. Para você que nasceu de 21 de abril a 20 de maio, muito bom dia. Você é do signo de Touro. Boas chances de transformar metas em realidade e ampliar contatos. Pode receber boa notícia. No amor, vai ser bom pensar antes de agir, mas sem guardar sentimentos demais. A tarde traz sorte, favorecendo uma aproximação, conversas e até declarações e um reencontro. Números da sorte para hoje, para você do signo de Touro: 48, 39 e 30. A cor de hoje é a cor violeta. Para quem nasceu de 21 de maio a 20 de junho, do signo de Gêmeos, geminianos e geminianas, uma excelente manhã. Para hoje, a lua entra em seu signo e você vai ter mais ideias. Tomar iniciativa não deve e não pode ser um problema hoje. E essa atitude promete aproximar novos amigos e fortalecer as amizades existentes. No amor, confira junto comigo, tende a flertar os montes, mas pode querer dar uma sossegada. Se depender dos astros, o lance promete pintar e ir avançando aos poucos. Números da sorte para hoje: 22, 51 e 40. A cor do dia é a cor azul clara.

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1: Sucesso, previsões astrológicas chegando para você. Quem nasceu de 21 de junho a 21 de julho é do signo de Câncer. E nesse bloco a gente destaca as previsões para Câncer, Leão e também destaca as previsões para você, meu amigo, minha amiga, do signo de Virgem. Para hoje, dia 9 de junho, hoje, terça-feira. A gente já fala terça-feira de vaquejada, né? Já estamos aí tão pertinho da nossa 35ª vaquejada, o maior evento da nossa região. São 9:28. Oi, Câncer, tende a iniciar o dia com confiança no seu taco e muita proatividade. Ideias fora do padrão favorecem as suas metas pela manhã, embora seja prudente baixar as expectativas à tarde. Pode rolar mudança positiva e oportunidade de crescimento no seu signo. Já no amor, olha, uma dica que vai esbanjar charme e se mostrar envolvente. Tudo indica que você vai esbanjar charme e se mostrar envolvente. À tarde pode ter mais sorte e viver algo especial com uma pessoa que você tanto aguarda. Números da sorte para hoje: 20, 45 e 18. A cor do dia para você do signo de Câncer é a cor cinza. Muito bem, nas previsões astrológicas agora a gente destaca as previsões para Leão. Pode estar aberto a novas ideias e pessoas. Sinal de boa surpresa pela manhã. À tarde, conversa profunda e sincera tende a transformar uma relação e até render uma aliança poderosa. Tende a guardar o segredo sobre um amor, mas pode bater vontade de se declarar do nada. A notícia boa é que você vai abrir o coração e o resultado pode acabar em romance. Números da sorte para hoje: 16, 18 e 45. A cor do dia para você de Leão é a cor amarela. Bom dia, Virgem. Tem chance de pintar uma oportunidade incrível e inesperada hoje pela manhã. Já à tarde, a previsão é de mudança positiva na sua rotina. O dia pede atenção, sobretudo com decisões impulsivas e promessas vagas, mas pode ter excelentes retornos vindos do seu trabalho e de ideias geniais. No amor, romance pode começar com uma amizade inocente e acabar em uns pegas nada inocente. Com uma química que nem imaginava. Só não idealize demais. Números da sorte para hoje: 10, 34 e 43. A cor do dia é a cor magenta. Na Sucesso FM, agora são 9:29.
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0: ter que lembrar esse sucesso do Aviões do Forró. Gente, essa música foi lançada em 2006. Ó, faz tempo, hein? Só 20 aninhos. Meu Deus, como passa rápido, né? 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Bom dia.
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0: Sucesso 9:35.
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1: Oi Libra, tudo bem? Muito bom dia. Relações em destaque hoje, com chance de fechar acordo fora do comum de manhã. À tarde pode ganhar elogio e recompensa, tá bom? Seu poder de negociação e criatividade ditam o tom das parcerias, mas mantém o olho aberto e também o pé no chão, tá bom? Olha só, sorte pode vir atrás de outras pessoas. Um simples papo promete virar uma oportunidade valiosa, sobretudo à tarde. No amor, o dia pede atitude, então nada de ficar esperando o outro adivinhar o que você quer. Alguém tende a surgir de surpresa para dar match. Pode rolar paixão daquelas, só que cuidado com as idealizações. Números da sorte: 33, 23 e 35. A cor para hoje é a cor creme. Muito bem, mais previsões chegando no seu rádio. E agora a gente destaca as previsões astrais para você, meu amigo, minha amiga, do signo de Escorpião. Escorpianos e escorpianas, a lua na casa 6 em sextil com Urano pela manhã traz soluções rápidas no serviço. Ideias espertas para resolver as finanças, mas a conjunção com Netuno à tarde pede pé atrás. Já o sextil Plutão te ajuda a reorganizar a rotina. Pode entrar no modo acelerado e acabar com a dor de cabeça. Atenção com confusão e distração. Acidente não está descartado. Mudanças de hábitos promete saúde forte. O desejo de ficar em love pode te levar à busca da sua alma gêmea em outros lugares e deve ter a sorte. Romance à distância à vista. Números da sorte para hoje: 06, 31 e 04. A cor para hoje é a cor preta. Muito bem, mais previsões chegando e agora a gente destaca as previsões para você, meu amigo, minha amiga, do signo de Virgem. Virginianos e virginianas, tem chance de pintar uma oportunidade incrível e inesperada de manhã. Já à tarde, a previsão é de mudança positiva na sua rotina. O dia pede atenção, sobretudo com decisões impulsivas e promessas vagas, mas pode ter excelentes retornos vindos do seu trabalho e ideias geniais. Seu círculo promete crescer e com gente que vale a pena, pode surgir convite e até amigos sumidos. Romance pode começar com uma amizade inocente e acabar uns pegas nada inocentes. Sua química que nem imaginava, só não idealize demais, tá bom? A cor para hoje, para você, do signo de Sagitário, é a cor azul. 10 da manhã, 1 minuto na sucesso. Muito bom dia para você. Intervalo. E a gente volta já já com mais previsões. Mas antes do intervalo, a gente tem o Direto da Redação, edição das 10.
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1: 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Confira, agora 10 da manhã, mais 1 minuto. Bom dia.
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6: Sucesso, 10 e 13. 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Agora 10h16 na Sucesso.
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14: 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Tá na sucesso, tá na boa! Agora 10 da manhã, 19 minutos.

0: participa com a gente, vem pro WhatsApp 3620-1680, deixa o seu recadinho, sua mensagem de texto, sua mensagem de voz. A Val tá acompanhando o nosso programa, sempre ligada com a gente lá no Barreiro Grande. Um beijo pra você, viu, Val? Pessoal de Água Fria também, Barreiro Grande, Água Fria, o nosso bom dia todo especial. Deixa eu mandar um beijo também pra turma lá do Rio das Rãs, na sintonia da Rádio Sucesso FM, Rio das Rãs Brasileira, o pessoal de Pau D'Arco também. Um beijo grande pra vocês, beijo especial pra galera também da Parateca, sempre ligado no som da Rádio Sucesso FM, acompanhando o programa.
1: Bom dia!
0: Bom dia, minha linda! Um beijo pra você, a Fátima, tá na sintonia, beijo grande, Fátima, tudo de bom. Oi, bom dia!
2: Oi, Lorena!
0: Oi,
2: bom dia! E aí, tudo bem?
0: Tudo bem, você?
2: Pois é. Manda um alô aí, Patinha, pra Monzés, aqui da Grovira 12, né, pra Magnóia, pro meu compadre Charlie, pra Danúzia, pra Tainara, que mora na Rua Taitê, viu? E manda um alôzão aí pra meu marido Mário, né, pra

0: Curtindo só Musgo aí, só né? Modão. Manda um modão aí pra nós.
1: Pode deixar
0: aqui
1: comigo.
0: Nós tá aqui na escuta, viu, Lorena?
1: Pronto, tinha.
0: E é nóis, Loreninha.
1: Sempre.
0: Vamos, minha filha. Cuida, cuida.
1: Cuida, cuida.
0: Ei, Lorena. É que é Sivalda aqui da Globiradora.
1: Oi, Sivalda.
0: Manda aí. Eu também tô mandando alô pra Marivalda, minha irmã, que é de Barreiras. Tá na escuta aqui também, aqui agora na Globiradora, né? Pra ela, pro Alexandre, filho dela.

0: Para Capricórnio, Aquário e Peixes.
1: Sucesso! O último bloco das previsões astrológicas aqui na Rádio Sucesso FM. Vamos trazendo as previsões para você, meu amigo de Capricórnio, para você de Aquário e também para você de Peixes. 10 da manhã, 24 minutos. Capricórnio, pela manhã mudanças podem rolar e trazer soluções práticas, ideias criativas também tendem a surgir, inclusive na pausa do café. À tarde, parcerias ganham força e abre portas vantajosas. Sua rotina matutina pode ser quebrada por um familiar, mas tudo indica que vai ser por uma boa causa. A emotividade aumenta à tarde, mas também sua habilidade de resolver bagaças e melhorar o orçamento, tá bom? No amor, o desejo de ter algo sério cresce e as chances de ter êxito aumentam à tarde. Pode colar doses altíssimas de amor e carinho, mas de ciúmes e DRs também. Números da sorte: 08, 15, 17. A cor do dia é a cor verde. Bom dia para você, meu amigo, minha amiga de Aquário. Aquarianjos e aquarianjas, muito bom dia. Vem aí um dia movimentado, com muitas ideias fora da caixinha, ou seja, do jeito que você gosta, né? Além de mostrar originalidade, tende a se expressar bem e convencer, o sucesso vai chegar sim. Só cautela com distrações e exageros à tarde. O acaso tá do seu lado e você pode se dar bem num golpe de sorte, mas é na parte da manhã que deve receber notícia surpreendente. O flerte pode começar com um pedido direto e reto e evoluir para um romance delicinha. Complicações não estão descartadas, mas os astros avisam que uma boa conversa pode resolver a parada. Números da sorte: 46, 57 e 60. A cor do dia para você de Aquário é a cor goiaba. Oi, peixes, tudo bem? Piscianos e piscianas, uma excelente manhã. Hoje, terça-feira, 9 de junho.

Amiga do signo de peixes, piscianos e piscianas, olha, você que nasceu de 20 de fevereiro a 20 de março, para hoje pode ter ótimas ideias para ganhar din-din e melhorar as contas de casa. Repensar hábitos também promete dar bom, hein? Só cautela com gastos por impulso ou promessas milagrosas. Com Vênus e Júpiter no paraíso astral juntando forças à tarde, sinal de sorte, ótimas surpresas e ganhos em jogos, mas evite excessos, afinal não é porque a maré tá boa que precisa postar todos os peixes, tá bom? No amor, seu charme tá irresistível e as chances de viver momentos apaixonantes aumentam. Insegurança pode até pintar, mas nem todo visto e não correspondido à rejeição, tá bom? Números da sorte para hoje, confira junto comigo, 21, 54 e 27. A cor do dia é a cor azul.

0: espera.
1: Neto Brito, assina, confirmadíssimo na 35ª vaquejada.
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1: Tá na sucesso, tá na boa, agora 10h31, já volto.
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6: 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Agora 10h42.
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0: Minutos para as 11 da manhã. Tá na sucesso, tá na boa. Vem pra cá pro WhatsApp falar com a gente. 3620-1680. Fala, Joselita. Bom dia, lindeza.
1: Bom dia. Manda uma música pra mim de Roberto Carlos.
0: Manda sim. Aparecida. Deixa comigo. Beijo.
2: Bom dia. Tudo bom, então?
0: Tudo bem.
2: Aqui é o Emerson Mecânico.
0: Oi, Emerson. Bem-vindo.
2: Estamos aqui na oficina aqui, viu? Ligadão aí na sucesso, viu?
0: Ô, coisa boa.
2: Bom dia aí pra todo mundo.
0: Bom dia, Emerson. Um abraço para você, para toda a galera aí na oficina acompanhando o nosso programa. Um beijo para vocês, meninos. Ótima terça-feira. Oi, Lori. Bom dia. Manda alô para todos da Agrovila 11. Aguinaldo da Mata. Eu tô em Itapevi, São Paulo. Ô, coisa boa, acompanhando a gente em Itapevi, lá em São Paulo. Aquele abraço grande e carinhoso. Fala,
3: bom
0: Dona
3: dia,
0: Maria.
3: Bom dia, minha amiga Lorena.
0: Bom dia, Dona Maria.
3: Manda sem parar. Eu quero que você passe, que você não tá passando minha música, Lorena.
0: Eu passei ontem.
3: Pra minha princesa Célia, que tá aí na 9. Pra meu filho Neném.

0: Ligo 5 horas, só desligo, às vezes medio.
1: Ô, coisa boa.
0: Viu?
1: Valeu, dona Maria.
0: Você,
1: um beijo, dona Maria. Ó, ontem mesmo eu passei a música que a senhora pediu, hein? A música foi do Zé Felipe. Ó, fica aí na sintonia pra ouvir as canções. Oi, Zezé, tudo bem, Zezé? Fala comigo, Lorena, bom dia.
2: E aí, como é que você tá?
1: Tô ótima, querida, Zezé, graças a Deus.
2: Comigo tá tudo na
1: coisa
2: paz,
1: boa.
2: Graças a Deus. Lorena, gostaria de ouvir uma música de Amado Batista.

0: Grávida 21, para minha comadre Guilmana Grovila 2 e para todos os ouvintes da Rádio Sucesso. Tá na certo, tá certo, na boa. Meu amor. Bom dia.
1: Bom dia, lindeza. Você
0: abração,
1: também.
0: Família.
1: Tudo de bom. Oi, Soninha.
2: Bom dia, minha amiga.
1: Bom Maria. Dia, Soninha. Tô ótima.
2: Família, tô
1: graças
2: bem, graças
1: a Deus. Ai, que bom.
2: Lorena, gostaria terça-feira abençoado por Deus, né? Pra você, pra nós todos.

0: escuta. Um abraço, Norena. Tudo de bom.
1: Outro pra
0: que
1: você.
0: Deus te abençoe.
1: Amém.
0: Um abraço bem forte, gata.
1: Valeu,
0: tchau.
1: Tudo de bom, Sônia. Um beijo grande.
0: Tá na sucesso, tá na boa.
1: Valeu. Tchau, tchau.
0: Com Deus, gata.
1: Beijo. Gente, 10h52, atenção, atenção, Dona Alice, da Agrovila de número 10. Dona Alice, se a senhora estiver na sintonia do programa, manda um oi aqui pra mim, que chegou uma mensagem da senhora ontem e eu não consegui responder. Me manda um oi aqui, viu, Dona Alice, lá na Agrovila de número 10. Atenção, Dona Alice, se a senhora estiver na sintonia do programa, manda um oi pra mim aqui no WhatsApp, tá bom? 10h52 agora.

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1: 11:00 Tá na Sucesso, tá na boa. A gente vai pro intervalo rapidinho. Já volta com muito mais músicas, muito mais pra você aqui na Melhor.
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0: 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Marli, na Fazenda Roberto. Bom dia, Marli. Tudo
1: Oi,
0: bem, minha linda?
1: Bom dia, minha linda. Tudo bem?
0: Graças pois a Deus, na paz.
1: Deus abençoa.
0: Amém,
1: gostaria
0: minha linda.
1: Eu vou ouvir uma música com Guilherme Silva. Feliz pra vocês. Todos da rádio, todos os ouvintes da Sucesso FM, que Deus abençoe cada um. Também.
0: Amém, Marli.
1: Uma boa terça-feira para nós todos.
0: Ótima terça-feira. Beijo grande para você, bom dia todo especial. Alô, Librinha, você tá na sintonia do programa Librinha? A Librinha, aquela Librinha lá, apaixonada, em busca de um amor, em busca de um romance, mas ela quer um romance sério e duradouro. O romance lá com o rapaz da Agrovila 4 não deu certo, gente. Ele foi lá, visitou a Librinha, enfim, conversaram, passearam. E se acertaram, não deu certo. Se acertaram assim, né? Que não ia dar certo. E a Librinha segue aí, apaixonada em busca, né? Da alma gêmea dela.

Viu, Librinha? Se você tiver na sintonia, deixa um oi pra mim aqui no WhatsApp, Librinha. 11:21, tá chegando o forrozinho gostoso do Dil da Cordion. Baile na Roça, um beijo pra Tinha na Grovila 12.

Edivalda, Adailza, Laninha, Beatriz, Ademauro, o Marcelo, sobrinho dela, Vitor Hugo, Ravi, Heitor, Pietro, Alexandro, a mãe dela, Dona Nivinha, e o pai, seu Zequinha. Um abraço pra você, viu, Tinha?

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1: Confira! Agora 11:30.
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1: 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Bom dia! 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

0: 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Bom dia, minha gente. Finalizando o nosso Bom Dia Sucesso de hoje. Fala, Bianca.
1: Manda a música de Guilherme Silva. Bianca, meu pai, minha mãe, minha irmã Bruna, minha irmã Vanessa, meu irmão Renato. Bianca da Vila 11. De Guilherme Silva.
0: Tá bom, Bianca. Beijo pra você, Bianca. Obrigada pela sua participação. Deixa eu ver aqui quem ficou pra trás. O Cido. Oi, Cido.
2: Bom dia,
0: Bom dia, Cido.
2: É
0: a Elba.
2: Eu queria oferecer uma música, qualquer uma, de Mala Sem Alça para Cido, Wilson, Capri, Galega, Condera, Fabrícia, Rafael Guerra, Evelyn, família em Bom Jesus da Lapa.
0: Valeu, minha linda.
2: Se tiver na escuta. Bom dia.
0: Bom dia, princesa. Beijo pra você. O Clériston acompanhando a gente. Eu não sei se tá em Caraguatatuba ou em Bragança Paulista, mas tá em São Paulo, Elis Lore. Bateu 9 graus aqui cedinho. Pensa num frio. Ô, São Paulo gelado. Esse São Paulo, um beijo pra você, Clériston. Beijo pra Tinha, na Agrovila de número 12. Beijo pra Marli. Obrigada, Marli, pelo carinho da sintonia. Maria da Conceição, da Rua Sergipe. Um beijo pra você também. Pra gente finalizar... Olha aqui, ó. Bom dia, Jeane. Tudo bem?
3: Oi, Jeane, daqui de Taquari. A minha mãe hoje está fazendo aniversário. Eu queria que fosse roubar essa música de Olho Sofona, Show Satanás, tá? E fala também para minha mãe, que era uma pessoa muito especial, que nós amamos ela. E que Nossa Senhora cuide, guarde e proteja, que livre ela de todo mal. Que ela continue sendo essa mãezona guerreira e essa mulher maravilhosa que ela é, viu? Que ela não mude de forma nenhuma. Nós amamos muito a senhora, mãe.
4: Oi, Lelê, tudo bem?
0: Tudo bem, meu amor?
4: Aniversário da minha avó hoje. Eu quero ver a música de Chorar para de Wilson falando dela. Eu gosto muito da minha avó, eu amo ela, ela é meu amor do coração, é a minha coisa mais linda do mundo.
0: Oh, meu Deus!
4: Ela é minha avó.
0: Que delícia!
4: Beijo pra minha avó.
0: Ô, vozinha abençoada, um beijo, parabéns. A mamãe do José Mareda, da Jeane Areda, lá do Taquari. Um beijo pra senhora, viu, dona Jaédia? São 11h57, faltam só 3 pras 12. Um beijo pra vocês. Até logo, não é? Até mais, não é? Até já. Eu volto já já depois do intervalo com o Jornal da Sucesso.

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0: Muito obrigado.
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3: E no ar por aqui na sua terça-feira, hoje dia 9 de junho, a gente começa mais uma edição das últimas do esporte comigo, De Luca. Todas as informações sobre o mundo da bola. Aumenta o som, tamo junto aqui na melhor.
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3: Neymar deu mais um passo importante em seu processo de recuperação para a Copa do Mundo. Após realizar uma ressonância magnética ontem, o camisa 10 da seleção brasileira recebeu uma notícia animadora. De acordo com a CBF, o exame apontou uma boa evolução no tratamento da lesão na panturrilha direita e reforçou a expectativa de retorno às atividades com o grupo nos próximos dias. Ainda que o diagnóstico aponte um cenário otimista e dentro dos parâmetros esperados, o departamento médico liderado pela seleção adota cautela e não trabalha com uma quebra de etapas.
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3: Sinalinha a busca é por um time mais equilibrado no gol. Ancelotti aposta suas fichas na tradição, com o aval do treinador de goleiros Taffarel. O Brasil vai repetir todos os goleiros de uma Copa do Mundo para outra pela primeira vez desde 1970, quando um trio de arqueiros passou a fazer parte das delegações. Com a decisão tomada, Alisson e Ederson chegam ao seu terceiro mundial, enquanto Everton disputa a segunda Copa consecutiva.
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3: Ederson foi a grande novidade da seleção brasileira no treino de ontem em Nova Jersey, nos Estados Unidos. Ainda sem Neymar, o Brasil foi a campo com 25 jogadores para iniciar a preparação para o jogo de estreia na Copa do Mundo contra Marrocos sábado. Convocado às pressas para a vaga de Wesley, cortado por lesão, o volante Ederson chegou ao hotel nos Estados Unidos na manhã de ontem. Essa é a primeira atividade do volante. Tô de volta daqui a pouquinho já trazendo muito mais por aqui. Fique ligado.
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0: Boa tarde, na Sucesso FM, 12 horas 8 minutos, uma excelente tarde de terça-feira para você, hoje dia 9 de junho de 2026, está no ar o seu Jornal da Sucesso, trazendo as principais notícias desta terça-feira. E o clima já é de festa em toda a Serra do Ramalho, faltam pouquíssimos dias aí, né? Bem pouco mesmo para o início da nossa tradicional vaquejada, a movimentação já toma conta das ruas de Serra do Ramalho. A cidade já está ornamentada, o comércio aquecido, os visitantes chegando e expectativas só crescendo para uma que é uma das maiores celebrações da nossa cultura, é a nossa vaquejada. A partir de amanhã a programação começa oficialmente, já com muita animação, tradição, música. Amanhã tem a quadrilha PEC Serra, já na quarta-feira tem a quadrilha PEC Serra e aí na quinta a gente já tem, na verdade, a abertura oficial da 35ª Vaquejada de Serra do Ramalho, um momento de reencontro, né, das famílias, dos amigos. E enquanto a contagem regressiva já segue acelerada, a gente começa aqui mais uma edição do nosso Jornal da Sucesso, levando a você informação, prestação de serviço e tudo o que acontece em nossa região. Fica aqui com a gente porque o Jornal da Sucesso está apenas começando. Hoje eu tô aqui na bancada sozinha, a equipe de eventos tá aí em deslocamento para Serra do Ramalho, eles que estiveram ontem lá na cidade de Luiz Eduardo Magalhães, fazendo a cobertura, né, do Bahia Farm Show, um grande evento do agro aqui no nosso estado, e a Sucesso FM foi aí a única rádio da região convidada a estar presente nesse evento e trazer para vocês, né, a cobertura da abertura da Bahia Farm Show. Inclusive, a gente tem algumas matérias que foram gravadas com autoridades lá na Bahia Farm Show, a gente vai conferir já já.
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0: direto de Luiz Eduardo Magalhães, Josemar Areda, Fábio Silva, entrevistas com as autoridades que estavam ali presentes, o secretário de Desenvolvimento Econômico de Luiz Eduardo Magalhães, Ney Lima, também o pessoal da empresa PMS, o governador Jerônimo Rodrigues, em coletiva, respondendo respostas dos representantes da Sucesso FM, também Jaime Capelesco, secretário de Agricultura de Luiz Eduardo Magalhães, Jusmari e Osiel Oliveira, deputado estadual Eduardo Salles também falou para Sucesso FM. E ainda, aqui dentro do Jornal da Sucesso, Polícia Civil prende dois suspeitos de tráfico de drogas durante operação em Barra. Carreta carregada de gado tomba na BR-242 e deixa dois mortos em Muquém do São Francisco. Passageiro é preso com mais de 14 quilos de maconha durante a fiscalização em ônibus na BR-030. Também, Ministério Público recomenda suspensão de contratos de artistas para festejos juninos em São Desidério. E muito mais informação aqui na Sucesso FM.
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0: Sucesso FM, 12 horas mais 13 minutos. Antes de trazer o Josemar Areda, direto de Luiz Eduardo Magalhães, começamos o Jornal da Sucesso já com a enxurrada, né, de mensagens, a reivindicação do pessoal que está aí sem receber. Lorena, boa tarde. Não quero me identificar, mas o comércio aquecido, infelizmente, o contratado está sem receber. Alô, meu prefeito, pelo amor de Deus, já vai fazer aí 60 dias. A gente respeita a opinião e a realidade de cada cidadão serramalhense, né? Existem pessoas que estão percebendo aí um movimento maior no comércio por causa da vaquejada, né? O comércio já vai se aquecendo ali. Também tem pessoas que estão enfrentando essa dificuldade em relação ao pagamento. Nós, da Sucesso FM, já buscamos, né? Estamos no aguardo de uma resposta. Nós já fomos buscar uma resposta, estamos no aguardo. Nosso papel aqui é abrir espaço para as diferentes vozes, né, da nossa comunidade, levar informação com responsabilidade. A gente segue acompanhando de perto essa questão aí dos salários. E o ouvinte pode se manifestar. Está liberado, nosso WhatsApp é o 3620-1680. A situação aí dos pagamentos e demais questões, né, administrativas, vocês podem deixar aqui no 3620-1680, que tem um espaço para o ouvinte, né, a voz do ouvinte, a voz da população, tá bom? Trabalhamos sempre com imparcialidade, com responsabilidade. Deixa aqui a sua reivindicação no 3620-1680. Mais uma vez, o pessoal do Taquari sem água ainda, né? Já segue aí sem água, já estamos buscando também respostas. São 12 horas mais 15 minutos na Rádio Sucesso FM, agora direto de Luiz Eduardo Magalhães. O Josemar Areda, entrevistando o secretário de Desenvolvimento Econômico no Bahia Farm Show, Ney Lima. Josemar Areda.
2: Aqui, Ney Vilares, ele que é secretário de Desenvolvimento Econômico aqui de Luiz Eduardo Magalhães, vai falar conosco sobre essa feira, sobre esse movimento. Ney, o movimento hoje nessa feira aqui no, na Bahia Farm Show, ele é gigantesco e mexe com a economia do município. Como que o senhor classifica assim para que para a economia desse município ter um evento tão grandioso como esse há 20 anos aí seguido?
3: Olha, boa tarde. A Bahia Farm Show é uma feira que, como eu disse, se confunde com a história de Luiz Eduardo Magalhães. Luiz Eduardo Magalhães, que é uma cidade que tem como o principal ativo a agricultura, o agro, é a nossa mola propulsora. Então, a Bahia Farm Show é essa cereja do bolo. Todos os anos nós temos aqui a maior feira de tecnologia agrícola do norte e nordeste do país. É uma feira que movimenta não só a economia em volume de negócio aqui dentro do complexo, mas também a economia do próprio município. Nesse período, por exemplo, nós estamos com a nossa rede hoteleira toda ocupada. Se você tivesse procurado um quarto de hotel para esse período, lá em dezembro do ano passado, você já não encontraria. Porque é um período onde a rede hoteleira fica muito ocupada. Nós temos hoje aqui bares, restaurantes, lojas, tudo se movimenta no entorno da Bahia Farm Show. Então, para Luiz Eduardo Magalhães, é um ganho gigantesco e é um presente. Nós temos aqui homens e mulheres que acreditaram nesse município, acreditaram nessa terra, vieram para cá, empreenderam, cresceram, e hoje nós podemos ter uma feira dessa que é a maior do Norte e Nordeste, graças a esses guerreiros que vieram para cá 30, 40 anos atrás.
2: Como o senhor falou, né, esses guerreiros chegaram e investiram antes aqui, qual é o maior desafio que o senhor encontra na sua secretaria para manter essa economia pujante e todo ano ali se superar?
3: Olha, os desafios são diários, né? Às vezes, como diz o vovó, que a grama do vizinho é sempre mais verde. Então, às vezes, a gente olha para a grama do vizinho, acha que está mais verde que a da gente, e outro olha para a nossa grama, acha que a nossa grama é mais verde. Mas nós temos desafios diários, né? Luiz Eduardo Magalhães hoje é a quinta, sexta economia da Bahia, né? O nosso PIB já está batendo aí os 12 bi, mas nós temos desafios, né? Nós temos desafio como agregar valor a toda essa produção, como atrair mais indústrias para cá. E quando atrairmos essas indústrias, né? Exemplo da Impasa, que já está em funcionamento em Luiz Eduardo Magalhães, que está gerando aí cerca de 500 empregos diretos. Quando a gente atrai, o que nós podemos dar em troca a essas indústrias que vêm para cá e como a gente qualificar essa mão de obra para trabalhar nessa indústria. São desafios diários, né? Do grande, do gigante, da multinacional, do médio e do pequeno. Nós não podemos esquecer também do pequeno que está todos os dias trabalhando e fomentando a nossa economia.
2: É certo. Qual o conselho, digamos assim, ou a dica que o senhor dá para os outros municípios que são pequenos, mas que se espelham em Luiz Eduardo Magalhães? Um exemplo que nós temos lá, Serra do Ramalho, que é um município que vive ali da agricultura, principalmente da pecuária leiteira, para que possa um dia chegar a esse nível, ter uma feira como a Bahia Farm Show gigantesca e também ter aí um faturamento, um PIB tão alto assim.
3: Olha, o que a gente pode dizer é o que a gente faz aqui com o pequeno. É acreditar nele e não só o pequeno produtor que está lá, que você disse, de leite, ou pequeno empreendedor, não só ele precisa acreditar em sua capacidade de empreender e de crescer, mas o município também precisa acreditar nele, dando a ele oportunidades, dando a ele linha de crédito através de programas do governo do estado, como o Crédito Bahia, por exemplo, a Secretaria de Desenvolvimento Econômico dos Municípios, fazendo parceria com bancos estatais para que possa esse pequeno ter acesso a um Procred, a um Pronamp, a uma linha de crédito que faça com que ele cresça. A prefeitura pode qualificar mão de obra para que esse pequeno empresário tenha mão de obra qualificada, pode investir em cursos voltados ao empreendedorismo. Então, tem como sim todos crescerem, todos se tornarem médios e grandes a partir de uma parceria entre município, empresários, governo do estado. Eu acredito que nós temos muito a crescer e não é algo que está restrito somente a Luiz Eduardo Magalhães e a outros municípios. Então, todos, com força de vontade e muito trabalho do município, do estado, da federação, conseguem chegar lá.
2: Quando o senhor cita o pequeno, a gente pode ver que a gente chega aqui na Bahia Farm Show, são indústrias gigantescas. E aí a gente olha ali, chega, tem o pessoal da agricultura familiar também gigante, né? Que ali não compete, claro, com o grande agro ali, mas é um pessoal também que alimenta bastante a economia aqui do município, né?
3: Com certeza. Eu costumo dizer que nas mãos desse pequeno é que está o dinheiro que circula de fato todos os dias no comércio. Vamos supor, pegue aí lá em Serra do Ramalho aquele empreendedor que vende lanche, que vende um hambúrguer, que vende um pastel, que vende uma coxinha, que vende um suco. Todos os dias entra dinheiro para ele. E todos os dias esse dinheiro volta para o comércio de Serra do Ramalho. Seja na mão de um funcionário que ele tem, seja numa loja que ele vai comprar um sapato, vai comprar uma roupa, no supermercado que ele vai comprar a feira do mês, na padaria que ele vai comprar um pão, um leite. Então, esse dinheiro, de fato, ele fica ali, ele circula dentro de Serra Ramalho, dentro de Serra do Ramalho, e fomenta a economia desse município. Então, eu costumo dizer que na mão do pequeno está o dinheiro que, de fato, circula no comércio e faz a economia girar.
0: Muito bem, agora 12 horas 21 minutos, tá aí o Ney Vilares, o Josemar Areda, entrevistando aí o Ney Vilares lá em Luiz Eduardo Magalhães, onde acontece o Bahia Farm Show. São 12 horas mais 21 minutos.
4: Josemar Areda. Ele que tá trabalhando com duas marcas, representando aqui, tá as máquinas aqui ao lado, e ele vai falar um pouco pra gente, né, dessas máquinas dele, das empresas também, e como que é feita a revenda, né, de umas máquinas com uma tecnologia bem grande aqui. Pablo, boa tarde.
5: Boa tarde, tudo bem? Então, aqui a gente tem duas máquinas expostas, faz parte do nosso portfólio. A empresa é uma empresa argentina, que é a Crucianelli, porém ela veio para o Brasil. Ela fez uma joint venture com a Piscin, uma empresa conhecida também no agro, e criou a empresa de plantadeiras aqui no Brasil, que chama ACP. Então, parte de fábrica é eles. Aqui na região do Oeste da Bahia é a gente que representa, que é a PMS e a Geração Terra Agrícola. E aqui um pouco da máquina, é uma máquina maior somente para plantio com sementes. Aquela aqui do lado é uma máquina que você pode fazer um plantio de sementes, fertilizantes e um mix de variedade também, uma planta de cobertura, né? Então, basicamente, a máquina vem com muita tecnologia embarcada, porém uma máquina muito simples para facilitar no

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1: Sucesso, agora 12h32, olha só. 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Agora, 12h35.
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1: Sucesso, 12h36. 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

0: sucesso. 12:40, uma ótima tarde para você. Aqui na Sucesso FM, a gente segue com o Jornal da Sucesso, o seu canal, o canal do seu microfone é o 36201680. Através deste número, você faz a sua queixa, a sua reivindicação, também o seu elogio, a sua opinião, através deste canal, você participa aqui do nosso Jornal da Sucesso. Vamos atender o ouvinte. Sim, boa tarde.
1: Boa tarde, Marília. Boa tarde, toda a sua área. Marília, mais um ar. Você ajuda aí, moço. Essa água de serra. Por que que em Itaquari, tá fazer 15 dias que tá sem água, essa água não chega aqui? Eu fui ontem aí, reclamei. O cara ficou olhando pra mim com aquela cara de porca roceira. É. E disse que tava tomando providência. Mas que providência é essa que ia fazer 15 dia que a gente tá sem água aqui, e esse povo não toma providência, e invocado porque o talão quando vem, não vem descontando um centavo, é obrigado a gente pagar o que usou, a fazer quase 15 dias que a gente tá sem água aqui, e quando o talão chega a gente tem que pagar 30 dias de água, e até a mais da taxa, vem até a mais da taxa, como é que pode uma coisa dessa, Josimar, mas, Lorena, como é que esse combate que a gente, a gente junta de gancho, né? Que povo sem caráter, esse povo de água de Serra do Amário. E só tá faltando meter a mão no bolso da gente e puxar o dinheiro. O jeito que está fazendo, só falta isso. Não, essa água de serra aí tem que tomar providência. Ou então Taquari aqui, o povo Taquari tem que tomar providência e juntar todo mundo aqui e levar panela, levar prato, levar isqueiro, levar tudo, levar comida, levar tudo e acampar e fazer um fogaréu aí nesse escapamento da água de serra aí e fazer o maior escândalo, mas é escândalo, esculachar mesmo, o maior escândalo do mundo, para ver se esse povo toma um pouco de vergonha na cara e sabe respeitar o direito dos clientes. Que os clientes não andam aqui pegando dinheiro assim, caindo dinheiro do céu, não. O dinheiro nosso tudo é suado. E esse povo não tem vergonha. Tem um rapaz que trabalha na 19, né? Que passa aí na 17, tem um tanque lá sangrando de água doce, lá cano quebrado, e esse povo não toma providência. Que povo chato é esse? Eu tô com uma raiva tão grande desse povo de água de serra. Que se eu só vim valesse, eu acho que não tava mais assim mais não. Porque eu tô bravo, viu, Lorena? Mas eu tô bravo.
0: Esse é o nosso amigo, ouvinte, expressando aí, né, toda a indignação dele lá da comunidade do Taquari, que já tá aí há quase 15 dias sem água. São 12:43 na Rádio Sucesso. Gente, uma carreta carregada de gado tombou na BR-242 e deixou dois mortos. Foi lá em Muquém do São Francisco esse grave acidente que foi registrado na região da Serra da Pirajiba, em Muquém do São Francisco. O tombamento da carreta que transportava o gado resultou na morte de duas pessoas. O acidente ocorreu por volta das 12:30 da tarde, mobilizou equipes do Corpo de Bombeiros Militar da Bahia, também do SAMU, da Polícia Rodoviária Federal. De acordo com informações iniciais, o SAMU confirmou a existência de vítimas presas às ferragens no local. No entanto, quando as equipes do 17º Batalhão de Bombeiros Militar chegaram à ocorrência, os dois ocupantes já haviam sido retirados do veículo e foram confirmados os óbitos. A Polícia Rodoviária Federal isolou a área para preservação do local até a chegada do Departamento de Polícia Técnica, o DPT, responsável pela perícia e pela remoção dos corpos. As causas do tombamento ainda serão apuradas pelas autoridades competentes. Sucesso FM, são 12:44. 12:44, prefeito da cidade de Bom Jesus da Lapa e comitê da bacia do São Francisco discutem ações de saneamento e fortalecimento das comunidades ribeirinhas. O prefeito Euris Ribeiro recebeu ontem, segunda-feira, representantes do comitê da bacia hidrográfica do Rio São Francisco, CBHSF, para discutir ações voltadas ao saneamento básico e à gestão de recursos hídricos do município. Participaram do encontro o presidente do CBHSF, o Cláudio Ademar, o coordenador da Câmara Consultiva Regional do Médio São Francisco, o Cláudio Pereira. Durante a reunião foram debatidas iniciativas voltadas à ampliação do acesso a serviços essenciais, melhorias para as comunidades ribeirinhas e projetos relacionados à preservação do Rio São Francisco. O encontro também reforçou a importância da parceria entre o Comitê e a Bacia dos Municípios da região para o desenvolvimento de ações que contribuam para a segurança hídrica, a proteção ambiental e a melhoria da qualidade de vida da população. Bom Jesus da Lapa é considerado uma das regiões estratégicas do Médio São Francisco, mantendo forte ligação econômica, cultural e social com o Rio, o que torna fundamental o investimento em saneamento e conservação dos recursos hídricos. Agora são 12 horas e 46 minutos. Vamos para a cidade de Luiz Eduardo Magalhães. Lá acontece Bahia Farm Show e o Josemar Areda tem a oportunidade aí de fazer uma pergunta ao governador Jerônimo Rodrigues. São 12 horas e 46 minutos. Esse a gente traz já. Já já a gente traz Josemar Areda com o governador. E agora a gente traz ele com o Jaime Capelesco.
2: Ele que é um grande pecuarista aqui da região, agropecuarista, e vai falar conosco sobre esse evento, né, grandioso, o 20º Farm Show aqui de Luiz Eduardo Magalhães, e como o senhor analisa um evento como esse para a agricultura aqui de Luiz Eduardo Magalhães, né, que vem aí há 20 anos fazendo um evento gigantesco para prestigiar não só os grandes produtores, mas também os pequenos produtores, como a gente nota ali, que tem o pessoal ali da agricultura familiar. Boa tarde.
3: Boa tarde. Obrigado pela oportunidade. Bom, o evento, a Bahia Farm Show, vamos começar dizendo que ele é a maior feira do Norte e Nordeste, né? Então, pro agro, ela é super importante, porque ela é uma oportunidade para o produtor buscar novas tecnologias, ver novos modelos de máquina e de técnicas, né? E é um momento também que aqui é o momento da promoção, é o momento que os bancos estão presentes, há alguns valores em condições melhores, né, para o produtor fazer compra. Embora a gente esteja passando por uma crise no agro, né, mas nós temos que superar a crise enfrentando ela, não é parando de plantar ou desistindo ou aborrecendo. Então a feira, ela pro agro é super importante e para a cidade é tão importante quanto pro agro. Porque o setor hoteleiro, ele recupera muitos valores, é um momento que ganha muito dinheiro. O setor de alimentação, aqui também na feira, a gente sabe que tem não só pro agro. Aqui tem coisas que não é do agro, é do comércio, é do dia a dia. Então é uma feira diferente, ela é a principal evento de Luiz Eduardo Magalhães.
2: Além do investimento dos grandes empresários, a feira que ela vai movimentar aí por cerca de 2 bi durante esses dias. E como que o senhor coloca, o senhor pode dizer assim, qual é o segredo do sucesso, além desse investimento ali dos empresários, mas também da prefeitura, para que ela se tornasse algo tão grandioso, como o senhor falou, a maior do Nordeste aqui?
3: Bom, a prefeitura é o seguinte, a prefeitura é parceira, né? E nós, por exemplo, como prefeitura, o Juninho tem falado isso para nós e a gente tem concordado, que nós é o seguinte, a área pública, ela é limitada, ela tem suas limitações para cuidar do agro como um todo. E graças a Deus que nós temos essas entidades de classe, como a IBA, a BAPA, o Sindicato Rural, a FAEB, a CNA, a CIAG, enfim, é um mundo de entidades de classe que fazem aquilo que a área pública não tem condições de fazer. Então cabe o que a área pública? O que o Juninho faz, ele ajuda, ele incentiva, ele apoia esse tipo de evento e todos os eventos que vêm de entidades para o bem do produtor.
2: Para outras cidades que pensam em ter uma economia assim tão pujante como Luiz Eduardo Magalhães, o presidente da IBA, ele falou mais cedo dessas entidades. Qual o conselho que o senhor deixa para esses outros municípios que queiram também crescer e ter entidades fortes como tem aqui em Luiz Eduardo?
3: Bom, os municípios vizinhos, que todos fazem parte da IBA, todos os municípios, São Desidério, Correntina, todos os municípios aqui que tem áreas no Cerrado fazem parte da IBA. E eu acho o seguinte, que mesmo que não esteja aqui próximo, eu aconselho ao pecuarista, ao produtor, se associar a essas entidades, fazendo com que ela fique maior ainda. a nível regional, vamos dizer, ou até se estendendo. Por exemplo, esses dias me ligou alguém do Cacau lá do sul da Bahia, eles não têm entidade nenhuma para defendê-los, e aqui nós temos entidade fortíssima e jamais vai negar um sócio, seja ele de onde for. Então eu acho que, ou criar uma entidade lá, como é que se diz, acompanhando a base das entidades daqui, e que venha uma outra entidade. Sem entidade de classe é muito difícil, porque quando você tem uma entidade de classe, por exemplo, aí vai ter 1.300 e poucos associados. Quer dizer, o peso que tem uma entidade dessa perante um governo do estado, um governo federal, um governo municipal, é enorme. Agora, quando você vai, você, produtor, individualmente, não tem, o peso é pequeno, e aí você não consegue aquilo que precisa.
2: Como o senhor consegue, digamos, equilibrar ali o grande negócio, o agronegócio grande, com o pessoal da agricultura familiar, que também é muito forte aqui em Luiz Eduardo?
3: Bom, a agricultura familiar é o seguinte, nós temos muita coisa boa na agricultura familiar, e nós, da prefeitura, a gente está apoiando o pequeno produtor, aquilo que está dentro do nosso limite, mas nós somos pequenos como prefeitura para fazer tudo o que eles precisam. Então, eu inclusive estou buscando, junto a produtores grandes, as próprias entidades aí, Babapa, já estou fazendo pedido para que eles também ajudem o pequeno. Por exemplo, a feira, aliás, a área do pequeno produtor, antigamente ela era colocada num canto da Bahia Farm Show. Como é que o cara vai comprar se ele está lá num canto? Agora vocês percebem que está na saída e entrada da feira. Então, o cara entra e vê, sai comprando. E esse pequeno precisa vender mais do que o grande, porque ele é pequeno, ele precisa. Então, graças a Deus, nós já começamos, eu conversei com o Moisés e a equipe da IBA pedindo isso, e eles nos atenderam, graças a Deus. Então, e nós temos que se unir, o grande tem que ajudar o pequeno, porque nós temos 500, mais ou menos 500 produtores pequenos no município, e eles precisam da nossa ajuda.
2: Senhor secretário, muito obrigado.
3: Obrigado você, e vamos torcer para que essa feira seja de sucesso sobre todos os aspectos, político, econômico e social.
0: Tá aí, agora 12 horas mais 53 minutos na Rádio Sucesso FM. Jaime Capelesco, ele que é secretário de Agricultura de Luiz Eduardo Magalhães. Entrevista aí concedida ao Josemar Areda. Na Sucesso FM, 12:53. Muito boa tarde para você. A gente vai pro intervalo e volta já. Não saia daí.
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0: 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Bom dia! Agora 13 horas em ponto. 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
0: Sucesso FM. Agora 13 horas mais 2 minutos, estamos de volta, 13 horas e 12 minutos, ainda direto de Luiz Eduardo Magalhães, o Josemar Areda entrevista a Jusmari e também o Oziel, a deputada Jusmari.
2: Senhora falar sobre esse evento, gostaria que a senhora falasse sobre esse evento e também, né, sobre Serra do Ramalho, a senhora que é sempre presente, você deve ser presente Serra do Ramalho, que o agro aqui é muito forte, Serra do Ramalho também tem um agro bastante forte lá, principalmente na pecuária leiteira.
20: Muito bem, é um prazer poder falar para Serra do Ramalho, aquela região tão importante da economia aqui do Oeste. Tem o Rio São Francisco ali, tem aquela base toda de economia de pequenos produtores, o leite é forte, mas aquilo também tem uma vocação muito grande para irrigação. Eu fico feliz de vocês estarem aqui fazendo a cobertura da Bahia Farm Show. Eu que iniciei essa feira aqui há 20 anos atrás, eu sabemos quanto que isso é importante para nós que estamos aqui fazendo o desenvolvimento tecnológico para pequena agricultura, para média e para grande. Então parabéns a vocês que estão fazendo a cobertura aqui e nós estamos trazendo a região para cima, verticalizando, trazendo emprego. Tem muita gente do Serra do Ramalho, daquela região, que moram aqui, vem trabalhar, seus filhos vêm para trabalhar aqui, e aqui a gente tem uma oferta muito grande de trabalho. Agora mesmo estava uma reunião aqui com os industriais e existe uma deficiência muito grande para mão de obra. Então aqui é a cidade que cresce e ela é como fosse no passado a São Paulo para a região Nordeste. Luiz Eduardo, é exatamente isso hoje. É um São Paulo para a nossa Bahia, trazendo aqui gente para investir, para trabalhar, para vencer na vida e para trabalhar.
2: Deputada, a senhora que sempre investe no agro, está sempre ajudando, principalmente Serra do Ramalho ali, que a senhora é muita chegada de estar lá sempre, né?
21: Olha, eu inclusive já tive uma dedicação muito especial aos agricultores e agricultoras daquela região e tenho sempre me dedicado. Nosso mandato tem dedicado uma espaço especial para aquela região. A região ribeirinha, Rio São Francisco, tem um potencial muito grande. Nós estamos sempre ali, seja Serra do Ramalho, seja Malhada, seja Carinhanha, entendemos que aquele potencial precisa da atuação política, precisa que nós evidamos esforços, formulamos propostas, e nós temos feito isso. Então, a Bahia Farm Show aqui, ela está em Luiz Eduardo, mas ela reflete a força de toda essa região. Aqui tem produtores do Brasil inteiro, mas especialmente dessa região do Oeste. Aqui o pessoal dessa região vem para conhecer as novas tecnologias, e como o tema da feira esse ano, nós somos um só, então a agricultura não tem tamanho, né? Se é pequeno agricultor, se é o dono do lote lá do perímetro irrigado da Codevasf, se é o dono da grande fazenda de 5 mil hectares, de 100 mil hectares, nós fazemos agricultura. Nós precisamos que o governo olhe por nós, nos dê incentivo, né? Que dê incentivo inclusive à indústria, e que foi o que nós fizemos agora aqui nessa reunião com os industriais do Centro Industrial do Cerrado, porque nós precisamos de novas tecnologias agregadas aos implementos, aos equipamentos, para que a gente produza melhor, com mais versatilidade. Eu sempre estarei, estou e estarei à disposição dessa região e da Bahia. Eu acredito na agricultura da Bahia, no pequeno agricultor, no grande agricultor, no médio agricultor. É o trabalho no campo que move todo o restante da economia. É a velha frase, a mola mestra da economia é a agricultura. Isso não é um jargão, é a realidade. Então, tudo que tem aqui é o reflexo de homens e mulheres que trabalham no campo, seja em Luiz Eduardo, Barreiras ou lá em Serra do Ramalho. E nós temos um mandato para cuidar disso, para trabalhar por isso.
1: Obrigado, deputado. E aqui José Marareda, no oferecimento do governo do estado, mais perto da gente.
0: Olha aí, a deputada Jussimari Oliveira e o esposo Ziel. Agora, 13 horas, 6 minutos, intervalo, a gente volta daqui a pouco.
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0: Sucesso, 13 horas mais 12 minutos. 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
0: Sucesso FM, 13 horas 15 minutos. 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São 13 horas 15 minutos. 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

0: Areda e Luiz Eduardo Magalhães. E agora a gente traz o Josemar com o governador do estado, Jerônimo.
1: Grupo Rui de Comunicação. O senhor hoje entregou estrada, laboratório, e também aqui hoje, com todo esse investimento aqui no oeste da Bahia, no agro, eu gostaria que o senhor avaliasse, né, esse investimento, o quanto vai crescer ainda mais essa feira aqui tão grande.
2: Cada ano que eu venho na Bahia Farm Show, me surpreendo e reafirmo realmente. É um negócio, uma agenda muito estruturada, muito bem planejada, tecnologias de ponta, grandiosas. E hoje aqui nós entregamos um laboratório da ABAPA, que é a Associação dos Produtores de Algodão da Bahia, muito qualificado. O laboratório não é simplesmente fazer uma análise do algodão, não, da pluma, não. É um laboratório que ajuda os cotonicultores a tomar decisão de exportação, um negócio transparente. Os compradores de algodão têm acesso ao resultado das análises. Então, é um negócio muito firme e qualificado. Estão falando de 40 mil análises durante um período curto. 24 horas é o prazo que ele precisa em trazer as amostras, fazer a análise, devolver o resultado. Fiquei muito feliz com o que eu vi. Quero parabenizar aqui, em nome de Alessandra, toda a direção e o conselho, os funcionários e produtores de algodão. Entregamos títulos, certificação aqui hoje de produtores da cadeia de aves, da cadeia de fruticultura, que garante produtos de melhor qualidade. E posso dizer que a presença do vice-presidente Geraldo Alckmin qualificou com dois ministros de Estado. Um, inclusive, o ministro Silveira, autorizou daqui, utilizou esta feira, este evento, para poder autorizar um desconto na conta de energia para quem usa energia durante o dia, que no passado se estimulava a usar energia depois das 8, 9, 10 da noite, e agora não, com o potencial da Bahia e do Brasil em gerar energia eólica, solar, isso garante uma qualidade. O presidente Lula pediu, determinou que isso acontecesse, fiquei muito feliz com isso. E vi também outro aspecto bacana, que foram escolas, cheio de escolas aqui visitando a Bahia Farm Show, modificando a cultura, entendendo e valorizando o agro. Então saio daqui muito feliz, eu espero que essa feira continue nos orgulhando, elevando a estima. 20 edições da feira, então tem um passado aí das pessoas que passaram na condição de prefeito, de deputado, de dirigente da AIBA. Então parabenizar a todos, e ainda à noite nós teremos ainda mais um evento de lançamento de livro. Está aqui o Roberto Rodrigues, que vai lançar um livro hoje à noite. Então, o dia todo aqui, assistimos uma missa, começamos com a missa, vamos encerrar com um evento de grande qualidade.
0: Muito bem, agora 13 horas mais 21 minutos, 13 e 21 na Sucesso FM. Está aí direto de Luiz Eduardo Magalhães, o Josemar Areda, junto com a equipe da Rádio Sucesso FM, o Fábio Silva, a Cássia Maia, a nossa equipe de eventos, trazendo a cobertura da Bahia Farm Show. Na Sucesso FM, agora 13 horas 22 minutos. Olha, a Polícia Civil prende dois suspeitos de tráfico de drogas durante a operação lá na Barra. Dois homens de 21 e 38 anos foram presos durante uma operação da Polícia Civil em Barra, no oeste da Bahia. As prisões foram realizadas em cumprimento a mandados judiciais expedidos no decorrer de investigações sobre o tráfico de drogas no município. Os suspeitos foram localizados no bairro Alto do Quinto e na região central da cidade. Durante a ação, os policiais apreenderam um aparelho celular que poderá auxiliar no andamento das investigações. A operação contou com apoio de equipes do Grupo de Apoio Técnico e Tático à Investigação GAT São Francisco. Após os procedimentos na delegacia, os dois permaneceram à disposição da justiça. As investigações continuam para identificar possíveis ligações dos suspeitos com outros envolvidos na atividade criminosa na região. Sucesso FM, são 13 horas mais 23 minutos, 13 e 23, o Instituto Neves Teixeira se consolida como referência em saúde mental e recuperação de dependentes químicos. Um cenário marcado pelo crescimento dos desafios relacionados à saúde mental e à dependência química. O Instituto de Saúde Mental Neves Teixeira tem se destacado como uma das principais referências da Bahia no acolhimento e tratamento de pessoas que enfrentam transtornos mentais, alcoolismo e dependência química.

0: A história da instituição está diretamente ligada à experiência pessoal de seu diretor e sócio fundador, Denis Teixeira. Segundo ele, o projeto nasceu a partir de desafios enfrentados dentro da própria família, envolvendo dependência química e alcoolismo. A vivência despertou a necessidade de criar um espaço voltado ao acolhimento e o tratamento de pessoas que enfrentam essas situações, oferecendo suporte tanto aos pacientes quanto aos seus familiares. Com o passar dos anos, essa iniciativa cresceu e se transformou em uma instituição reconhecida pelo trabalho desenvolvido na área da saúde mental e da recuperação de dependentes químicos. Com uma estrutura preparada para oferecer atendimento integral, o Instituto conta com assistência médica e psiquiátrica 24 horas, equipe de enfermagem permanente, psicólogos, assistentes sociais e outros profissionais especializados que atuam de forma conjunta no acompanhamento dos pacientes. Além do trabalho clínico, a instituição desenvolve ações voltadas ao fortalecimento dos vínculos familiares e à reinserção social, entendendo que a recuperação envolve não apenas a saúde física e mental, mas também a reconstrução da autoestima e das relações pessoais. Com mais de uma década de serviços prestados, o Instituto Neves Teixeira segue ampliando sua atuação e reafirmando seu compromisso com o cuidado e o acolhimento e a promoção da saúde mental, tornando-se uma referência para as famílias que buscam esse apoio e esperança em momentos decisivos. O Instituto Neves Teixeira está localizado em Guanambi. São 13 horas mais 25 minutos. A gente volta já.
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1: Sucesso FM, agora 13 horas 29 minutos. 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
1: Sucesso FM, 13 horas 31 minutos. Tá na Sucesso, tá na boa. Abraçar carinhosamente a equipe da Rádio Sucesso FM, nosso diretor Fábio Silva, Cássio Maia, José Mareda, né? Estão retornando depois de trazer pra gente a cobertura da abertura oficial do Bahia Farm Show na cidade de Luiz Eduardo Magalhães. Amanhã, de volta aqui no Jornal da Sucesso, Fábio Silva, também o Josemar Areda. Um abraço para vocês, um bom retorno, Deus abençoe, guie, né? Essa viagem, que se chegue em paz. São 13 horas 32 minutos para a gente finalizar o Jornal da Sucesso. Tem o Josemar Areda trazendo a entrevista com o deputado Eduardo Salles.
6: Deputado, hoje é um grande dia aqui para Luiz Eduardo Magalhães, assim como nas outras 19 edições, né? Hoje, qual a importância, né, que o senhor vê para o agro com uma exposição tão grande como essa, que traz todo o Oeste Baiano para estar aqui envolvido?
7: Olha, muito bom. Primeiro estar com nossa Serra do Ramalho representada, Bom Jesus da Lapa, esse momento diferenciado aqui. E eu, que vivi desde o primeiro momento da primeira edição dessa feira, eu trabalhava aqui como engenheiro agrônomo aqui na região, tenho muito orgulho de ver a cada ano a gente vai engrandecendo a feira, vai mostrando a pujança do Oeste da Bahia, a pujança do agro do Oeste da Bahia. Nós olhamos aqui a geração de emprego, o desenvolvimento, mas especificamente o avanço na tecnologia, né? Uma coisa, a Bahia, como a maior produtora, com as maiores produtividades de algodão, de soja, de milho, a gente avançando na fruticultura, até no cacau aqui na região oeste, então engrandece demais. A gente, semana passada, eu estava em Bom Jesus da Lapa no Projeto Formoso, falando de banana, falando de citricultura, e hoje a gente está falando aqui de grãos, estamos falando de algodão, enfim, essa Bahia é grandiosa. Eu que fui secretário de Agricultura do Estado, tenho muito orgulho de ver a gente avançando cada dia mais aqui com o agro, e aí parabenizar todos os organizadores dessa feira, que é uma das maiores feiras agropecuárias do país e que é muito orgulho todos nós baianos.
6: Certo, deputado, o senhor, como ele falou, né, desde a primeira estava aqui presente, como que é hoje o senhor chegar há 20 anos, né, frequentou todas, mas olhar, fazer aquele olhar de antes e saber, assim, ver o tamanho que tomou essa proporção, essa dimensão toda?
7: É emoção pura. Olha, eu vim para cá nos anos 90, finais do ano dos anos 90. A turma chegou aqui nos anos 80. Então essa terra aqui não produzia nada. Era um cerrado que só depois que a Embrapa veio, desenvolveu tecnologia e que essa terra que nada valia se torna uma terra que avança desse jeito que avançou aqui. Então quando eu vim para cá, nós tínhamos um posto de gasolina aqui, que era o posto Mimoso, era uma condição muito difícil, e hoje a gente vê o desenvolvimento, a gente vê a pujança e vê o agro da Bahia despontando para o mundo. Então é muito entusiasmador para todos nós, é muito orgulho para todos os baianos a gente poder bater no peito e dizer: olha, eu sou baiano, eu sou filho dessa terra que tanto faz. Eu, como engenheiro agrônomo, como ex-secretário, a gente vê uma Bahia diversificada, 56 milhões de hectares, um estado do tamanho da França, e a gente vê a diversificação. Aqui nós somos grandes produtores de cacau, de café, de soja, de algodão, de milho, de laranja, enfim, a diversificação é fundamental. Um estado que tem 70% semiárido, mas esse semiárido muitas vezes ajuda a produção, por exemplo, de frutas. Quando a gente vê ali o Projeto Formoso com 10 mil hectares de banana e frutas ali acontecendo, a gente sabe que as frutas ali produzidas são as melhores, graças ao clima que favorece ali toda a região de Serra do Ramalho, de Bom Jesus da Lapa. Então, parabenizar e agradecer sempre, o que eu digo, esses heróis da resistência, porque o agricultor, quando acorda de manhã, o tempo, o efeito climático pode mudar e ele ter problema, o comércio muda o preço do produto, as dificuldades são muito grandes, é uma indústria a céu aberto, e a gente vê cada dia mais a pujança, a capacidade desses agricultores de vencerem todos os obstáculos. Então, eu, deputado Eduardo Salles, estou lá na Assembleia, já fui presidente da Comissão de Agricultura, hoje presidente da Comissão de Infraestrutura e Desenvolvimento Econômico da Bahia. Eu tenho aí todas as missões que me forem dadas, a gente vai estar brigando e lutando para efetivar. Lutamos muito pela questão da energia elétrica, com notícias melhores aqui de investimento de 25 bilhões de reais pela Coelba Neoenergia, que passou muitos anos em um marasmo enorme, uma concessão que passou muitos anos, mas nos últimos 2 ou 3 anos nós da Assembleia entramos numa briga ferraz para que as coisas aconteçam, e aqui a gente vendo a logística principalmente. A gente, quando avançar com a ferrovia, a Fiol e o Porto Sul, quando a gente avançar com a hidrovia do Rio São Francisco, que vai bater lá em Bom Jesus da Lapa, e que a gente vai fazer uma interligação, um sistema multimodal que vai trazer a competitividade para a Bahia, sem dúvida, a gente cada dia vai engrandecer mais. Alta produtividade, uma condição dessa maravilhosa, e a gente ter a competitividade da porteira para fora, que a gente fala. Da porteira para dentro, a gente é altamente competente, e da porteira para fora, nós tínhamos vários problemas de logística, e estamos avançando muito com os portos, com os aeroportos, e com a condição efetiva da hidrovia e da ferrovia funcionarem para que a gente possa ter essa competitividade maior ainda.
6: Deputado, muito obrigado. E aqui José Maraído para Sucesso FM, no oferecimento do Governo do Estado, do lado da gente.
1: Sucesso, agora 13 horas 37 minutos. E assim a gente encerra o nosso Jornal do Sucesso desta terça-feira, 9 de junho. Amanhã, quarta-feira, 10 de junho, mais informação para você aqui pela sua Sucesso FM. Obrigada pela sua companhia. Obrigada por estar aí do outro lado do rádio acompanhando a gente. Um abraço pro Alê, tá lá na Mata Verde acompanhando o Bom Dia, o Jornal da Sucesso. A Dona Maria também, lá na Agrovila de número 10. A Dona Beta na Agrovila de número 6. Um abraço a todos os ouvintes do nosso Jornal da Sucesso. 13 horas e 38 minutos. A gente volta a se falar amanhã às 9 no Bom Dia Sucesso. Um abraço a todos e boa tarde.
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9: Olha a hora, 13:39.
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0: obrigado.
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1: Olá, amigos. O maior mandamento deixado por Cristo nos desafia a amar as pessoas de forma prática. Esse amor não se resume a palavras, mas se manifesta em ações de acolhimento e respeito. Jesus demonstrou isso ao olhar para os marginalizados e estender a mão a quem precisava. Amar o próximo exige empatia para entender as dores e as lutas de quem está ao seu lado. É um exercício constante de paciência que transforma nossos relacionamentos diários. Quando escolhemos amar, refletimos a essência dos ensinamentos divinos na Terra.
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0: Pop.
1: Bora.
0: Muito barulho, Juscinho.
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3: Olá, boa tarde a você, agora 14 horas e um minutinho.
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1: Chegando por aqui com resumo de novelas. Agora tudo de A Nobreza do Amor. Hoje, Margarete acredita na mentira inventada por Jendal e exige que Farage seja julgado nos Estados Unidos. Dânia se desespera ao entender que Farage será morto. Kênia desaprova as atitudes de Jendal. Sebastião confessa a Viriato que Virgínia lhe pediu para contratar um cangaceiro e Carrapato ouve. Carrapato oferece seus serviços a Sebastião. Alica deduz que Jendal descobriu seu paradeiro e Niara se desespera. Mirinho finge se preocupar com Ana Maria a fim de se aproximar de Lúcia. Ladissa tenta convencer Dânia e Farage a desistirem do acordo com Jendal. Sebastião conta a Virgínia que contratou o cangaceiro que ela pediu para destruir o ateliê de Alica.
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1: Bora, minha gente, por aqui tem resumo de novelas. Eu já sei tudo que rola em Quem Ama Cuida e vou te contar agora, tá bom? Hoje a Adriana se sente desconfortável diante do delegado. Elisa compartilha sua preocupação com Tilde. Em conversa com Adriana e Mal sobre o depoimento, Elisa passa mal e desmaia. Pilar invade o apartamento de Adriana, que era de Arthur, e começa a recolher objetos, enquanto Mal tenta impedi-la.
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1: Olá, boa tarde você. Agora são 15 horas e a gente segue juntos aqui na sua tarde.
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7: De volta por aqui com mais informações. De volta às últimas do esporte.
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7: O Vila Nova venceu o Botafogo de São Paulo por 1-0 ontem em duelo pela 12ª rodada da Série B. O confronto de extremos da segundona apresentou em campo o que está na classificação. O time goiano dominou completamente a partida, apesar do placar magro. O autor do gol da vitória foi André Luiz. O Vila Nova assumiu a liderança com triunfo, um ponto à frente de São Bernardo. O Botafogo de São Paulo, por outro lado, está perigosamente próximo da zona de rebaixamento para a Série C.
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7: O Atlético de Goiás bateu o América de Minas por 2-1 de virada pela 12ª rodada da Série B do Brasileirão. Felipe Amaral abriu o placar. Marrone e Gustavo Coutinho viraram. O resultado no Independência em BH fez o Dragão se afastar do Z4 e afundou o Coelho na lanterna. A equipe ainda não ganhou na competição. A vitória deixou o Dragão na 12ª posição com 16 pontos. Já o América segue afundado na lanterna, com apenas 3 pontos e nenhuma vitória em 12 jogos.
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7: O Vasco acertou a renovação de contrato do meio-campista JP. O novo vínculo é válido até o fim de 2028 e já consta no BID da CBF. O anterior ia até dezembro do ano que vem. O jogador tem 9 partidas nessa temporada, sendo 4 como titular. Ainda assim, JP conta com a confiança da comissão técnica e Renato Gaúcho. Além do período mais longo, a renovação também dará a ele um aumento salarial. Tô de volta amanhã trazendo mais informações por aqui. Tudo que rola e acontece no mundo da bola, você fica sabendo primeiro aqui na Melhor. Abração do Deluca, fiquem com Deus e até a próxima. Tchau, tchau.
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1: Olá, tudo bem, amigos e amigas? Aqui é Kelly Gomes e para essa terça a gente vai com aroma e sabor até uma receita de canjica com amendoim. Que delícia, viu? Se prepara para anotar os ingredientes, que são 250 gramas de milho para canjica, 2 litros de água, 1 lata de leite condensado, 1 vidro de leite de coco, 2 xícaras de leite, cravo e canela a gosto e 250 gramas de amendoim torrado e moído grosseiramente. E o preparo é assim. Você vai deixar a canjica de molho na água de um dia para o outro. Coloque então na panela de pressão e cozinha por 30 minutos ou então até que esteja macia. Coloca em outra panela maior, acrescenta o leite de coco, o cravo e a canela. E vai deixar fervendo por 10 minutos e sempre mexendo. Acrescenta então o leite condensado e você vai ferver por mais 10 minutinhos mexendo para não grudar. Aí você desliga o fogo, acrescenta o amendoim moído e passa por uma travessa. E tá pronto para consumo. Essa canjica de amendoim é uma delícia e bem diferente, tá? Você vai adorar esse gosto. Ótima terça-feira para você e não sai dessa programação que tá especial. Até amanhã.
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0: amiga, será que dá para usar calça leg no ambiente de trabalho? Bom, a resposta é sim. Se o seu emprego permite um visual casual, a peça está super liberada para o uso. O grande segredo é abusar de camisas e terceiras peças com tecidos estruturados. Prefira casacos ou blazers que fiquem elegantes e abaixo da linha do quadril, viu? Equilibre o conforto com a sofisticação e arrase no look de escritório.
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1: Olha a hora, 15 horas e 31 minutos.
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1: Dicas do dia. Lindona, se você fez a microblading e quer garantir sobrancelhas perfeitas, bom, a cicatrização exige atenção. Nos primeiros dias, evite o sol, o calor do secador, o vapor do forno e aqueles banhos muito quentes, tá bom? Use apenas shampoo neutro para higienizar e passe longe de maquiagem no local pigmentado. Mantenha a região sempre limpa e controle a vontade de coçar para não estragar o desenho, viu? Siga esses passos simples e conquiste um olhar marcante com resultado duratório.
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1: Boa tarde, 16:01.
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1: Olá, tudo bem com vocês? Vai começar o Flash Star desta terça-feira. Eu sou Priscila Pera e tudo que tá rolando na vida dos famosos. O amor está no ar para Lívia Aragão. A atriz e influenciadora está vivendo um romance super discreto com o médico oftalmologista Aurélio Vilar, de 39 anos. Felizardo é natural de Imperatriz, no Maranhão, e parece ter conquistado o coração da filha do nosso Didi. O casalzão já foi visto curtindo bem juntinho alguns eventos badalados, incluindo o famoso São João da Thay, que acontece justamente no estado natal do médico. Mas se você está esperando testão de declaração ou super exposição nas redes sociais, pode tirar o cavalinho da chuva. A Lívia está focada em manter a relação longe dos holofotes. Em um papo com o G-Show, a jovem de 27 anos explicou que os dois

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0: Muito obrigado.
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1: De volta aqui com o Flash Star, eu sou Priscila Pera e tudo o que tá rolando na vida dos famosos. Gente, e a polêmica da vez envolve a nossa diva temporal, Jennifer Lopes. Aos 54 anos, a cantora e a atriz virou o assunto mais comentado das redes sociais após publicar um vídeo mostrando o que seria o seu rosto lavado e sem maquiagem. A ideia era compartilhar a sua rotina matinal de skincare para promover a sua marca de cosméticos, mas o tiro acabou saindo um pouco pela culatra, um pouco foi bom. No vídeo, Jennifer começa afirmando com todas as letras que estava sem nada no rosto, exibindo uma pele simplesmente impecável e ultra jovial, enquanto explicava o uso de um novo sérum noturno potente, rico em retinol e vitamina C. Até aí, tudo bem, né? Uma parte dos fãs correu para exaltar a beleza da gata, mas outra parcela da internet ligou o modo detetive e começou a apontar que a cara limpa da cantora contava com uma ajudinha digital. Os comentários inundaram o post com críticas sobre a falta de autenticidade. Tire o filtro para que a gente acredite em você, e teria sido muito melhor e realista se não tivesse usado um filtro. É verdade, né, gente? Foram algumas das reações. O pessoal não engoliu a pele perfeita ao acordar e o debate acendeu um alerta sobre as imagens irreais que as celebridades vendem na internet, principalmente na hora de comercializar os seus próprios produtos de beleza. Esse foi o seu Flash Star. Beijos e até.
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2: Olá, uma excelente tarde, 17 horas e 2 minutos.
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agora. Dia do Porteiro, 9 de junho. Parabéns a todos os porteiros pela data, terça-feira. E eu chegando com uma edição fresquinha do Mundo Pop pra você. O sucesso internacional da Anitta está vindo de caminhos inesperados. Enquanto seu novo álbum Equilibrium, lançado em maio, segue crescendo no Brasil, a cantora foi parar nos charts do Spotify na Itália e também na Tailândia, impulsionada por parcerias.

0: Songs Italy, acumulando 260 mil plays em apenas 24 horas. Já na Tailândia, o destaque é Goals, parceria com Lisa e Rima, que faz parte da trilha sonora oficial da FIFA para a Copa do Mundo de 2026. A música estreou direto no top 3 do Daily Top Songs Thailand e segue firme no top 50 do país.
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1: Excelente tarde pra você, 17 horas e 31 minutos.
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0: obrigado.
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faixas de estrada, o Jota Quest liberou mais duas faixas do seu aguardado álbum de estúdio inteiramente dedicado ao repertório de Tim Maia. O lançamento duplo chega 6 meses após o primeiro single do projeto, Acenda o Farol. Desta vez, os mineiros trazem releituras de Você e da bilíngue I Don't Know What To Do With Myself, que traz a participação especial da cantora

0: Ambas as músicas foram lançadas originalmente no segundo disco de Tim Maia, em 1971. Uma curiosidade dos bastidores é que Você foi composta anos antes e oferecida a ninguém menos que Roberto Carlos, que recusou a gravação. A faixa acabou sendo registrada pela primeira vez na voz de Eduardo Araújo em 1969 no álbum A Onda é o Bugalú.
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1: Olha a hora, agora 18 horas.
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0: Oração do Anjo. O anjo do Senhor anunciou a Maria.
1: E ela concebeu do Espírito Santo.
0: Ave Maria, cheia de graça, o Senhor é convosco. Bendita sois vós entre as mulheres, e bendito é o fruto do vosso ventre, Jesus.
1: Santa Maria, Mãe de Deus, rogai por nós, pecadores, agora e na hora da nossa morte. Amém.
0: Eis aqui a serva do Senhor.
1: Faça-se em mim segundo a vossa palavra.
0: Ave Maria, cheia de graça, o Senhor é convosco. Bendita sois vós entre as mulheres, e bendito é o fruto do vosso ventre, Jesus.
1: Santa Maria, Mãe de Deus, rogai por nós, pecadores, agora e na hora da nossa morte. Amém.
0: E o Verbo de Deus se fez carne
1: e habitou entre nós.
0: Ave Maria, cheia de graça, o Senhor é convosco. Bendita sois vós entre as mulheres, e bendito é o fruto do vosso ventre, Jesus.
1: Santa Maria, Mãe de Deus, rogai por nós, pecadores, agora e na hora da nossa morte. Amém.
0: Rogai por nós, Santa Mãe de Deus,
1: para que sejamos dignos das promessas de Cristo.
0: Oremos.
2: Infundi, Senhor, em nossas almas a vossa graça, para que, pela anunciação do anjo, cheguemos ao conhecimento da encarnação de nosso Senhor Jesus Cristo, vosso Filho, que pela sua paixão e morte na cruz, cheguemos à glória da ressurreição. Pelo mesmo Jesus Cristo, Senhor nosso. Amém.

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0: ainda, Conselho de Política Energética vai avaliar aumento da mistura de etanol na gasolina.
1: Proposta do governo e de empresários é que composição passe a ter 32% de álcool combustível. Márcia Fernandes.
2: Se a medida for acatada, 450 milhões de litros de gasolina deixarão de ser importados.
0: E a gente vai falar também da prevenção aos incêndios florestais esse ano.
1: Com a possibilidade de termos El Niño no segundo semestre, governo do Brasil já vem se preparando com contratação de profissionais e equipamentos.
0: A gente conversa sobre isso em entrevista ao vivo com o ministro do Meio Ambiente e Mudança do Clima, João Paulo Capobianco.
1: Hoje, na apresentação da Voz do Brasil, Mariana Jungmann e Luciano Seixas.
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1: O governo pretende aumentar novamente o percentual de etanol presente na gasolina, agora para 32%.
0: A proposta, que é defendida também por empresários do setor, será avaliada nas próximas semanas pelo Conselho Nacional de Política Energética.
1: E se aprovada, deve contribuir para aumentar a autonomia do país no setor de combustíveis e diminuir os preços para o consumidor.
2: Empresários e representantes do setor de etanol levaram ao governo federal a proposta de um aumento no percentual de etanol na gasolina para 32%. Hoje, esse percentual é de 30%. De acordo com o ministro de Minas e Energia, Alexandre Silveira, a medida pode ajudar a reduzir o preço do combustível e acelerar o processo de descarbonização.
3: Um tema fundamental para a segurança energética, para aumentar ainda mais a mistura do etanol. Etanol anidro na gasolina, deixando de ser necessária a importação de gasolina e com isso minimizando os impactos também da guerra, como temos conseguido, tanto com as subvenções quanto com as desonerações, a gente possa chegar na bomba com o menor preço de combustível no Brasil.
2: Se a medida for acatada, de acordo com o ministro, 450 milhões de litros de gasolina deixarão de ser importados. O anúncio foi feito nesta terça-feira após uma reunião entre representantes do setor, ministros e o presidente Lula. Um dos participantes, Evandro Gussi, presidente da União da Indústria de Cana-de-Açúcar e Bioenergia, destacou a viabilidade desse aumento do percentual do etanol.
4: A mistura de 32% ela já foi testada com sucesso quando a mistura foi elevada para 30%. Então nós estamos aqui muito animados. Para se ter uma ideia, desde que a guerra começou, essa diferença de preço entre etanol e gasolina já fez com que o consumidor brasileiro economizasse cerca de 2 bilhões de reais.
2: O aumento no percentual de etanol na gasolina deve ser avaliado pelo Conselho Nacional de Política Energética em até 15 dias. Reportagem Márcia Fernandes.
0: Mais legitimidade para os profissionais e empresas do setor de segurança privada.
1: O presidente Lula regulamentou hoje, por meio de decreto, o Estatuto da Segurança Privada.
0: O documento traz regras e obrigações para o funcionamento das empresas, facilitando a fiscalização e o combate a serviços clandestinos.
5: Maior controle das autoridades e mais segurança para os profissionais da área. A lei que criou o Estatuto da Segurança Privada de 2024 ganhou agora regulamentação. O decreto, assinado pelo presidente Lula, define, por exemplo, o número mínimo de vigilantes por atividade e a quantidade mínima de veículos, além de trazer regras sobre a circulação de carros fortes, a obrigação de comunicar crimes em prazo definido e quais disciplinas devem constar nos cursos de formação. O presidente Lula destacou que a medida traz dignidade aos profissionais da segurança privada.
6: Da cidadania para você, é você dando andarem de cabeça erguida, não sendo tratado como clandestino e não recebendo calote. É reconhecimento de que vocês não são um estorvo na segurança pública. Vocês fazem um processo de complementariedade à questão da segurança pública nesse país.
5: Com as novas regras, a expectativa é que o controle da Polícia Federal sobre o setor seja mais efetivo, impedindo o funcionamento de grupos clandestinos. A ideia é evitar que empresas empresas que operam na informalidade continuem sendo um risco à população, principalmente quando há uso de armas de fogo e outros equipamentos de uso controlado ou restrito. De acordo com o diretor-geral da Polícia Federal, Andrei Rodrigues, há no país 7 mil empresas de segurança privada. Com a regulamentação, a expectativa é que o número de empresas aumente.
7: Serão mais de 17 mil empresas no setor, que empregarão cerca de 1 milhão de pessoas. Mais do que ampliar o escopo, o normativo organiza o setor, confere previsibilidade, reduz litígios e cria um ambiente mais seguro para as empresas, trabalhadores e, sobretudo, para a sociedade brasileira.
5: Entre as inovações da lei está a ampliação dos serviços compreendidos como de segurança privada, incluindo nesse entendimento o serviço de segurança pessoal e o monitoramento de sistemas eletrônicos de segurança. As empresas têm até o segundo semestre de 2027 para se adaptarem às novas regras. Reportagem Luana Karen.
1: Desde o início desse ano, o governo do Brasil vem fazendo ações preparatórias para um fenômeno climático que deve ocorrer no segundo semestre, o El Niño.
0: A previsão é que ele torne a estação seca mais severa, o que pode ocasionar mais incêndios florestais.
1: A prevenção e redução dos danos causados pelo El Niño é um dos temas que estão sendo apresentados esta semana em Brasília, durante a Semana do Meio Ambiente.
0: E hoje nós temos aqui no estúdio o ministro do Meio Ambiente e Mudança do Clima, João Paulo Capobianco, que vai nos falar mais sobre a contratação de brigadistas, a compra de equipamentos e outras ações já efetivadas. Boa noite, ministro.
8: Boa noite, é um prazer estar com vocês e falando para todo o Brasil.
0: Ministro, o Dia do Meio Ambiente foi comemorado agora há pouco, no dia 5, ontem foi Dia dos Oceanos. O Ministério do Meio Ambiente está fazendo uma série de eventos ao longo dessa semana, né? O que que são esses eventos? Quais as ações que o senhor destacaria nessas datas?
8: Bom, primeiro, uma exposição inédita, aberta a todo o público, toda a sociedade, mostrando não apenas a riqueza do meio ambiente brasileiro, com exposições fotográficas, a exposição Afluentes, que nós temos junto com o BNDES e o Fundo Amazônia, que mostra todos os investimentos do Brasil na promoção do desenvolvimento sustentável da Amazônia, dos demais biomas, mas também algo muito bacana, que é apresentar à sociedade os equipamentos que hoje o governo federal dispõe para fazer o enfrentamento a incêndios e melhorar a fiscalização ambiental. Então temos uma vila operacional do IBAMA e ICMBio montados ali na Biblioteca Nacional, no pátio, aberto a toda a sociedade, para conhecer esses equipamentos, interagir com os profissionais do IBAMA e do ICMBio, entender como funciona as ações preventivas e de combate a incêndios. E também temos ali um veículo que está fazendo o chamado manejo ético de animais domésticos, né? A castração, a colocação da microchipagem, aberto ao público gratuito, para que as pessoas também vejam uma ação importante, que é o tratamento adequado dos animais domésticos, cães e gatos, né? No nosso país.
1: Ministro, esse ano há a previsão daquele fenômeno climático que a gente sempre ouve falar, né? O tal El Niño. Por que que ano de El Niño preocupa mais do ponto de vista ambiental e o que que o Ministério vem fazendo de maneira preventiva em relação a isso?
8: O El Niño é um fenômeno natural, né, que sempre ocorreu, mas com o agravamento da situação climática, o aquecimento global, ele vem ocorrendo com mais intensidade e reduzindo seus períodos de ocorrência. Por exemplo, tivemos El Niño em 2024, muito forte. Todos se lembram do esforço feito pelo governo brasileiro, juntamente com os estados, municípios, sociedade, para reduzir os incêndios, mas que assim mesmo, com todo esforço, foram bastante significativos. Nós temos monitorado desde o final do ano passado os cenários de El Niño. Temos aí os maiores especialistas, os grandes meteorologistas brasileiros trabalhando em parceria com o governo federal, monitorando reuniões mensais, e estamos verificando, infelizmente, que os indícios de que será um El Niño forte estão crescendo. E o que significa um El Niño forte? Significa secas mais intensas e prolongadas na região norte, nordeste e centro-oeste, que inclui aí a Amazônia, a Caatinga, o Cerrado e o Pantanal, e chuvas intensas na região sul, Rio Grande do Sul, Paraná e Santa Catarina, com chances de novas enchentes importantes. Então, o que nós estamos fazendo? Atuando de forma preventiva em várias frentes. Primeira frente importante é o aumento da capacidade do governo federal de fazer frente aos incêndios florestais. Nós teremos esse ano o maior número de brigadistas atuando no enfrentamento. São mais de 4.630 profissionais do governo federal que vão estar monitorando e atuando nas frentes de incêndio. Também fizemos já o ano passado um desembolso, que na realidade começou em 2024, se intensificou em 2025, de repasses de recursos para os corpos de bombeiro dos estados mais críticos, principalmente em toda a Amazônia. Foram mais de 430 milhões de reais que nós transferimos para os corpos de bombeiros nos estados da Amazônia, recursos do Fundo Amazônia. E agora, este ano, fizemos repasse para vários estados da região do Cerrado Brasileiro e Pantanal. Então, nós temos esse ano, somando para a Amazônia com o Cerrado e Pantanal, nós temos aí mais de 500 milhões, quase 600 milhões de reais que foram investidos nos corpos de bombeiros. Então, nós temos mais preparação dos estados, mais preparação do governo federal, mas evidentemente o elo fundamental aqui é a sociedade, e aí a importância desse programa nosso para poder se comunicar diretamente com o cidadão e com a cidadã que estão na linha de frente. E aí eu gostaria de aproveitar essa oportunidade para fazer um apelo a todos que estão nos ouvindo. Não use fogo. O fogo muitas vezes é usado no Brasil para queima de lixo, para limpar um pasto, para abrir um terreno. O problema é que na situação que nós vamos enfrentar, isso se torna incontrolável. Uma pequena ignição que a gente faça...
9: As pessoas subestimam, né, ministro?
8: As pessoas subestimam.
9: O fogo durante o período de seca, né?
8: Exatamente, porque o fogo, quando você evita ele, é o ideal. Agora, quando você combate ele no início, é o segundo passo importante. Se você não faz isso, ele pode adquirir a potência de um grande incêndio, às vezes de quilômetros de extensão, tornando o trabalho dos brigadistas, dos bombeiros, extremamente difícil. Portanto, é importantíssimo que a sociedade esteja atenta. Não use fogo a partir agora de junho. Evite ao máximo, porque a situação climática vai ser muito desfavorável. Além disso, é importante também lembrar um fato novo. O Brasil aprovou no Congresso Nacional, em 2024, a nova lei, a Lei do Manejo Integrado do Fogo. E a responsabilidade em prevenir, combater incêndios, hoje é de toda a sociedade. Não é apenas do governo federal. O governo federal tem capacidade de atuação? Tem. Está se preparando? Está. Aumentou a sua capacidade de intervenção com equipamentos e recursos humanos? Sim. Mas o mais importante aqui é compartilhar essa responsabilidade com os estados, municípios e com os proprietários rurais, que hoje, pela nova lei, passam a ter responsabilidade de montar brigadas, ter equipamentos e atuar na prevenção de incêndios.
9: Pois é, falando nos equipamentos, o Ministério do Meio Ambiente, o IBAMA, o Instituto Chico Mendes, foi feito também um investimento na compra de equipamentos, aeronaves, veículos, né? Que equipamentos são esses e que investimento foi esse?
8: Olha, juntando IBAMA e ICMBio, nós temos aí 19 helicópteros e 19 aviões. Então, é o maior investimento já feito. Nós temos também, sob a coordenação da Casa Civil da Presidência da República, a Sala de Situação, que já começou a se reunir. Ela reúne 19 ministérios e autarquias e órgãos vinculados que se reúnem e planejam ação. Então, Forças Armadas, Aeronáutica, Exército, Marinha, oferecendo apoio logístico e de equipamentos também. Nós temos ali os estados envolvidos que aportam com seus corpos de bombeiros. Temos uma mobilização de equipamentos que são destinados a as brigadas locais. Então, abafadores, sopradores, EPIs, isso é muito importante. Hoje o IBAMA e o ICMBio distribuem milhares de equipamentos para pessoas lá na ponta, mesmo que não sejam profissionais do governo federal, mas que sejam brigadas voluntárias, por exemplo, ou brigadas municipais, são muitas no Brasil.
9: As brigadas indígenas também.
8: As brigadas indígenas, as brigadas quilombolas, né, de pessoas da comunidade, que recebem equipamentos, orientação para fazer frente a isso rapidamente. Então, há um investimento muito grande, alguns equipamentos de grande porte, inclusive, retroescavadeiras que abrem valetas para fazer aceros, ou seja, um conjunto grande de equipamentos. Mas, repito, tudo isso é importante. O governo está fazendo um grande investimento, apoiando todos os envolvidos, mas, repito, o cidadão e a cidadã ali na ponta é que podem fazer a diferença. Por isso, a importância de nós termos no Brasil a consciência de que a mudança do clima criou um problema novo. Nós não estávamos acostumados. O Brasil não era um país de grandes incêndios florestais. E, infelizmente, se tornou um país com muito risco. E a cidadã e o cidadão na ponta podem fazer toda a diferença.
1: Muito bem, nós conversamos com o ministro do Meio Ambiente e Mudança do Clima, João Paulo Capobianco. Muito obrigado pela entrevista aqui à Voz do Brasil, ministro.
8: Foi um prazer, obrigado pela oportunidade que nós podemos falar com todo o Brasil de um assunto tão importante que todos podem ajudar a resolver.
9: E lembrando sempre que a prevenção é melhor do que o remédio, é melhor do que correr atrás do fogo depois, né, ministro?
8: Exatamente, a prevenção é tudo.
0: Gestores públicos, representantes de órgãos de controle e organizações da sociedade civil.
1: Mais de 7 mil integrantes da rede de parcerias coordenada pelo governo federal estão em Brasília para discutir melhorias na gestão dos recursos públicos.
0: A ideia é propor soluções para que a aplicação do dinheiro e a gestão desses recursos seja mais eficiente, melhorando a vida do cidadão nas cidades brasileiras.
10: O dinheiro que chega às escolas e postos de saúde, a aplicação de recursos em obras, compras públicas e convênios. Para garantir que tudo isso seja aplicado com eficiência e transparência, existe uma rede criada pelo governo federal há mais de 10 anos. É a rede de parcerias, formada por órgãos públicos, estados, municípios, instituições de controle, organizações e sociedade civil. E para discutir esses temas, nos próximos 3 dias, mais de 7 mil representantes dessa rede estarão reunidos em Brasília, no Fórum Nacional da Rede de Parcerias, Transferências e Compras Públicas. Na abertura do evento, a ministra da Gestão e da Inovação e Serviços Públicos, Esther Dweck, lembrou que o objetivo é fortalecer a cooperação e melhorar a gestão das políticas públicas.
11: A gente tem realidades administrativas, fiscais, institucionais muito distintas entre cada uma das experiências que a gente tem aqui juntos. A gente tem trabalhado para entender essas diferenças e para construir com diálogo soluções que respeitem essa diversidade brasileira. A cooperação federativa, que é um eixo prioritário do nosso governo, é um mote grande desse nosso fórum.
10: Realizado todos os anos no mês de junho, o fórum é um espaço de troca de experiências, capacitação e construção de soluções para a gestão pública brasileira. Nesta edição, são mais de 200 atividades entre painéis, palestras e oficinas. Em salas temáticas, os gestores podem consultar especialistas de cada ministério sobre os temas do seu município. Para o analista de planejamento e orçamento do Rio Grande do Sul, Sérgio Carlos dos Santos, o evento é importante para que o resultado das políticas públicas chegue até o cidadão.
12: O Fórum Nacional, ele tangibiliza, né, a rede, né, porque a rede está espalhada. Ele tá conversando com os municípios, com os estados, com o governo federal, porque a gente se conversa, mas estar presente no evento é bastante importante e todo estruturado, né, para poder compartilhar as informações, participar de palestras, isso é muito interessante.
10: Durante o encontro, os gestores também poderão tirar dúvidas sobre o Contrata Mais Brasil. A plataforma aproxima órgãos públicos de pequenos negócios, como os microempreendedores individuais, fortalecendo economias locais e promovendo inclusão produtiva. Mais informações sobre a plataforma estão no site gov.br/Contrata Mais Brasil. Reportagem Gabriela Noronha.
1: O governo do Brasil vai divulgar os processos já concluídos relacionados à autorização de empresas de apostas de cota fixa, conhecidas como BETs.
0: O anúncio foi feito essa semana pelo ministro da Fazenda, Dario Durigan.
1: Ele garantiu que serão preservados os dados pessoais dos proprietários e dirigentes das empresas, sem comprometer o compromisso do governo com a transparência.
13: Nós estamos falando de 25 mil documentos, mais ou menos, que foram exigidos pelo Ministério da Fazenda para que a gente pudesse fazer uma avaliação de origem de capital, do imposto de renda das pessoas que se dizem dirigentes das BETs. Nós vamos fazer transparência das empresas, de todos os processos que já foram concluídos, processos que seguem em tramitação, nós vamos aguardar a conclusão. Claro que a gente vai precisar fazer isso com uma força-tarefa para tarjar os nomes, não implicando em responsabilidade para os servidores públicos.
0: Pois é, a força-tarefa mencionada pelo ministro será conduzida em parceria com a Controladoria Geral da União, com o objetivo de acelerar a disponibilização dos documentos.
1: As informações serão publicadas no portal oficial do Ministério da Fazenda e ficarão disponíveis para consulta.
0: A Secretaria de Prêmios e Apostas também informou que está reforçando as ações de monitoramento e fiscalização sobre os jogos online, em razão da realização da Copa do Mundo de Clubes.
1: No Brasil, estima-se que cerca de 8 milhões de mulheres convivem com a endometriose, sendo 2 milhões delas adolescentes.
0: A doença, que afeta o útero, é crônica e causa dores intensas na região pélvica, cólicas menstruais fora do normal e pode levar à infertilidade.
1: Para estimular pesquisas que ajudem a descobrir novas formas de prevenção, diagnóstico e tratamento para a doença, o Ministério da Ciência e Tecnologia e Inovação anunciou um investimento de 50 milhões de reais.
0: O valor vai se somar a mais 10 milhões do Instituto Alana, organização voltada para os direitos das crianças.
1: É o maior já investido pelo governo em ciência sobre a saúde feminina.
14: 60 milhões de reais vão ser investidos em pesquisas sobre endometriose, dor pélvica e saúde menstrual no Brasil. Os recursos são de uma parceria entre o Ministério de Ciência, Tecnologia e Inovação e o Instituto Alana, anunciada nesta terça-feira. Desses 60 milhões de reais, 50 milhões de reais serão do Ministério da Ciência, Tecnologia e Inovação via Conselho Nacional de Desenvolvimento Científico e Tecnológico, o CNPq, para criar soluções que possam ser aplicadas no Sistema Único de Saúde, o SUS. Esse é o maior investimento já feito pelo MCTI em pesquisas sobre saúde da mulher. As propostas vão ser selecionadas por chamada pública do CNPq e devem abordar temas como causa e prevenção, diagnóstico, tratamento e impacto social. Segundo o Ministério da Ciência, Tecnologia e Inovação, as pesquisas vão reduzir lacunas de conhecimento sobre a endometriose, uma doença crônica que afeta cerca de uma em cada 10 meninas e mulheres e que pode levar anos para ser diagnosticada. A estimativa é que 8 milhões de brasileiras em idade reprodutiva convivam com endometriose, sendo 2 milhões de adolescentes. Priscila Machado para a Voz do Brasil.
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0: antes de encerrar a Voz do Brasil de hoje, a gente passa para dar um recado para os estudantes que ainda não fizeram a inscrição do Exame Nacional do Ensino Médio.
1: O prazo vai até sexta-feira, dia 12.
0: Alunos de escolas públicas e beneficiários do Pé de Meia têm a inscrição pré-preenchida esse ano, mas eles precisam entrar na página do participante e confirmar a participação.
1: O pedido de isenção da taxa também não elimina a necessidade de fazer a inscrição.
0: Por isso, se a sua ainda estiver pendente, confira lá na página do participante e conclua o processo para fazer as provas que estão marcadas para os dias 8 e 15 de novembro.
1: Para os candidatos não isentos, a taxa de inscrição é de R$ 85,00 e agora pode ser paga até 17 de junho.
0: E essas foram as notícias do Governo do Brasil.
1: Uma realização da Secretaria de Comunicação Social da Presidência da República.
0: Com produção da empresa Brasil de Comunicação.
1: Fique agora com as notícias do Poder Judiciário e do Congresso Nacional. Boa noite.
0: Boa noite para você e até amanhã.
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4: Supremo Tribunal Federal impõe multa diária a estados e municípios que não prestaram contas sobre emendas PICs.
5: Presidente do TSE assina acordo de cooperação com defensorias públicas.
4: TST fará audiência pública sobre o controle do uso de banheiro durante jornada de trabalho.
5: Boa noite, eu sou Marcela Luiza.
4: E eu sou Walter Lima.
5: Supremo Tribunal Federal determina novas medidas sobre a execução e fiscalização das emendas parlamentares, sobretudo as chamadas emendas PIX, direcionadas ao setor de eventos.
4: A decisão é do ministro Flávio Dino, relator do caso no STF. Pablo Lemos.
6: A medida mira estados e municípios que receberam repasses entre 2020 e 2024 e ainda não esclareceram a destinação dos recursos. O relator, ministro Flávio Dino, impôs multa diária de 1% do valor da emenda recebida aos que continuarem omissos ou em falta na apresentação de planos de trabalho ou em relatórios de gestão online. Flávio Dino também deu 10 dias para o Ministério do Turismo identificar e notificar os entes federados e determinou a Controladoria Geral da União auditoria profunda nos dados já enviados. A CGU terá 5 dias úteis para apresentar um cronograma de trabalho.
5: Presidente do TSE assina acordo de cooperação com as defensorias públicas.
4: A ideia é garantir assistência jurídica gratuita a eleitores e candidatos. Estevão Furtado.
7: Segundo o presidente do Tribunal Superior Eleitoral, ministro Cássio Nunes Marques, a iniciativa ajuda a remover barreiras e garantir uma participação mais igualitária no processo democrático.
8: Nosso compromisso é assegurar que nenhuma cidadã e nenhum cidadão deixe de exercer plenamente seus direitos políticos por ausência de orientação ou assistência jurídica. Como tenho dito, ninguém será deixado para trás em nossa jornada democrática. A Justiça Eleitoral Brasileira continuará trabalhando para garantir eleições íntegras, transparentes, acessíveis e confiáveis, com especial atenção à proteção das pessoas historicamente minorizadas e daquelas em maior situação de vulnerabilidade.
7: A parceria busca ampliar o acesso à justiça eleitoral e prevê

0: como no caso das linhas de produção, por exemplo, em que o posto não pode ficar desocupado em momento algum. E se a empresa pode ser punida por dano moral, caso tente controlar ou limitar o número de vezes que o trabalhador ou trabalhadora vai ao banheiro, considerando, inclusive, as condições de saúde do empregado. A audiência vai ser em agosto, mas o formulário para participar já está no site do TST.
1: São nulos os contratos de empréstimo bancário feitos por pessoa analfabeta em terminais de autoatendimento, como caixas eletrônicos.
2: Essa conclusão é do Superior Tribunal de Justiça, Fátima Uchoa.
3: A terceira turma do STJ declarou a nulidade de empréstimos contratados por um homem analfabeto e determinou a devolução dos valores descontados da conta dele em razão de contratos e outras despesas, mas compensando com quantias que o banco já havia disponibilizado. Segundo o relator ministro Ricardo Vilas Boas Cueva, a pessoa analfabeta tem plena capacidade para praticar atos da vida civil, mas para a validade de contratos escritos, a lei exige formalidades como a assinatura a rogo, ou seja, com a assinatura de outra pessoa a pedido do analfabeto e na presença de duas testemunhas, a fim de garantir a compreensão e a manifestação da própria vontade do contratante.
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1: Uma boa noite.
2: E até amanhã.
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6: Eu sou Paula Groba.
7: E eu sou Humberto Pinheiro.
6: E estes são os destaques de hoje do Jornal do Senado, que começa agora.
7: Senado aprova projeto que amplia apoio a vítimas de trabalho escravo.
6: Avança projeto que permite internação de adolescentes por até 10 anos.
7: Presidente do BRB presta esclarecimentos no Senado sobre acordo com Banco Master.
6: Boa noite.
7: Boa noite.
6: Senadores da Comissão de Assuntos Econômicos ouviram hoje o presidente do Banco de Brasília, BRB, Nelson Antônio de Souza, e pediram esclarecimentos sobre a negociação com o Banco Master, fechada sem que o balanço de 2025 da instituição adquirida tivesse sido apresentado.
7: Aos senadores, Nelson de Souza defendeu que o BRB tem condições de recuperação. A repórter Marcela Cunha tem mais detalhes.
8: O presidente do BRB, Nelson Antônio de Souza, disse à Comissão de Assuntos Econômicos que o banco precisa de um aporte de 8 bilhões e 800 milhões de reais para enfrentar os efeitos das operações com o Banco Master. O plano prevê um empréstimo do Fundo Garantidor de Créditos ao governo do Distrito Federal e securitização de dívida do GDF. Mas o presidente da CAI, Renan Calheiros, do MDB de Alagoas, questionou a homologação do acordo pelo Supremo Tribunal Federal antes da divulgação do balanço de 2025 do banco.
9: Eu não entendo como é que o Supremo aprova um plano sem que o BRB publique o balanço de 2025. Como se faz um plano? Um plano nas nuvens.
8: Nelson afirmou que não havia decisão judicial impedindo a publicação do balanço, mas explicou que as demonstrações financeiras precisaram ser revisadas a cada novo achado da auditoria independente. Ele disse que o BRB adotou medidas de governança e troca de dirigentes e defendeu que o banco tem condições de recuperação. O senador Isalci Lucas, do PL do Distrito Federal, questionou o risco transferido aos cidadãos do DF, considerando que o GDF é o garantidor da operação.
10: A garantia desse 16% compromete, né, a saúde, a educação, a segurança, porque o Fundo de Participação de Estado e de Município é para isso.
8: As críticas foram reforçadas pela senadora Leila Barros, do PDT do Distrito Federal, que destacou que a conta para salvar o banco representaria mais de R$ 2.200 por habitante do DF.
6: A sanção da lei que aumenta as punições para o exercício ilegal da medicina veterinária teve repercussão no Senado.
7: A nova legislação passa a tratar a prática como crime previsto no Código Penal e tem como objetivo ampliar a proteção dos animais, preservar a saúde pública e fortalecer a segurança sanitária do país. Repórter Henrique Nascimento.
11: Quem atuar como médico veterinário sem autorização legal poderá

0: ser punido com detenção de 6 meses a 2 anos. A medida está prevista na nova lei, que passa a incluir a medicina veterinária entre as profissões protegidas pelo Código Penal contra o exercício ilegal. Ao comentar a sanção da norma, o senador Sérgio Moro, do PL do Paraná, relator da proposta no Senado, disse que a medida vai ajudar no combate à atuação de pessoas sem qualificação profissional.
1: Muitas vezes acabam exercitando legalmente essa profissão, até realizando às vezes cirurgias médicas, veterinárias, com resultados desastrosos. E eu creio que é um avanço importante, tanto para proteger a profissão, como igualmente para proteger, né, os animais, e a gente tem esse grande apreço.
0: O senador Esperidião Amin, do Progressistas de Santa Catarina, destacou a contribuição dos veterinários para que o Brasil avançasse no combate à febre aftosa.
2: E eu celebro a importância do veterinário por registrar o seguinte: o meu estado, quando eu estava no governo, em 99, 2000, conseguiu, graças aos veterinários catarinenses e brasileiros, a condição de primeira unidade política da América Latina livre de aftosa sem vacinação.
0: Antes da mudança, o exercício ilegal da medicina veterinária era tratado apenas como contravenção penal. Agora, a atividade passa a receber o mesmo tratamento previsto para médicos, dentistas e farmacêuticos.
3: O furto ou o roubo de combustíveis poderão receber punições mais severas.
4: A Comissão de Infraestrutura do Senado aprovou um projeto que cria uma modalidade específica para esses crimes, com penas que podem chegar a 10 anos de reclusão. Repórter Márcio Maturana.
5: Furto ou roubo de petróleo, gás natural e outros combustíveis podem ter pena de 4 a 10 anos de reclusão, segundo um projeto aprovado pela Comissão de Infraestrutura. O texto, já aprovado pela Câmara, segue para a Comissão de Segurança Pública, com parecer favorável de Jaime Bagatoli, do PL de Rondônia.
6: Tem que ter punições mais severas para esses tipos de furto, para esses tipos de roubo, para esse tipo de danos que essas pessoas estão causando, prejuízo econômico e prejuízo ambiental.
5: O projeto prevê que a pena vai ser aumentada em 1/3 se o crime for praticado por 2 ou mais pessoas, por ex-empregado e quando houver destruição de algum obstáculo. E em 2/3 quando o crime causar paralisação das atividades, incêndio, poluição, lesão corporal grave ou morte.
3: E hoje a legislação brasileira limita a 3 anos o tempo de internação de adolescentes em conflito com a lei, mas esse prazo pode aumentar.
4: A Comissão de Segurança Pública aprovou um projeto que prevê até 10 anos de internação para jovens envolvidos em crimes violentos. Os detalhes na reportagem de Bruno Lourenço.
7: O projeto de lei aumenta de 3 para até 5 anos o tempo máximo de internação de adolescentes infratores. Já para as infrações praticadas com violência, grave ameaça ou equiparadas a crime hediondo, o período de restrição de liberdade pode chegar a 10 anos. O texto aproveitou a iniciativa já aprovada no ano passado do senador Fabiano Contarato, do PT do Espírito Santo. Ele espera que, com a pressão do Senado, essas matérias, enfim, sejam votadas na Câmara dos Deputados.
8: Eu não acho razoável você explicar para uma mãe que teve a filha vítima de estupro, para um rapaz de 17 anos, que após estuprar, matou e ocultou o cadáver, ele vai ficar internado até 3 anos. Não quer dizer nem que ele vai pegar 3 anos.
7: A proposta prevê a audiência de custódia no prazo de 24 horas, também altera atenuantes por idade que diminuem o tempo de prescrição da pena e especifica que o adolescente que atingir a maioridade durante o cumprimento de medida socioeducativa deverá ser transferido para unidade específica e separada dos demais adolescentes e distinta de estabelecimentos prisionais destinados a adultos.
3: O senador Humberto Costa, do PT de Pernambuco, defendeu a decisão do Ministério da Saúde de suspender preventivamente a aplicação da vacina contra a dengue produzida pelo Instituto Butantan após o registro de 2 mortes sob investigação. Médico, ele ressaltou que ainda não há evidências de relação entre os casos e o imunizante.
4: Segundo o senador, a suspensão temporária demonstra cautela das autoridades sanitárias e não representa uma condenação da vacina. Humberto Costa destacou que que a vacina passou por todas as etapas de testes clínicos, foi aprovada pela Anvisa e já foi aplicada em mais de 500 mil pessoas.
9: Os estudos demonstraram eficácia geral de 65% contra a doença e eficácia superior a 80% contra os casos mais graves. Esses números são extremamente relevantes diante de uma enfermidade que há décadas desafia a saúde pública brasileira.
3: E o plenário do Senado aprovou uma proposta que estabelece medidas para proteger e acolher trabalhadores resgatados de condições análogas à escravidão.
4: O projeto também altera diversas leis para incluir disposições sobre o combate ao trabalho escravo, a priorização de benefícios sociais para as vítimas e a facilitação do acesso à justiça. Repórter Douglas Castilho.
10: Uma das novidades é a preferência da população vitimada para receber o Bolsa Família. Outra inovação é que, para a fiscalização, será possível entrar no domicílio em que ocorre a possível violação sem mandado judicial, necessitando para isso apenas de autorização do empregador ou do empregado residente no local. O relator do projeto, o senador Paulo Paim, do PT do Rio Grande do Sul, explicou a iniciativa.
11: Prevê proteção efetiva aos trabalhadores e trabalhadoras domésticos resgatados da condição análoga à de escravo, para garantir, por exemplo, a fiscalização do trabalho e a autuação imediata.
10: O texto ainda prevê a concessão de 6 parcelas do seguro-desemprego à pessoa resgatada e o direito ao abrigamento emergencial, bem como a alteração do Código Penal para incluir pessoas em relação de trabalho doméstico como vítimas de lesão corporal no contexto de violência doméstica. O texto vai à sanção presidencial.
4: Com edição de Paula Groba e trabalhos técnicos de João Lira, o Jornal do Senado fica por aqui. Acompanhe agora as notícias da Câmara dos Deputados. Boa noite.
3: Boa noite e até amanhã.

0: Câmara aprova inserção de doenças crônicas na carteira de identidade.
1: Comissão proíbe a inclusão de ração como supérfluo para fins fiscais.
0: Exigências de infraestrutura para escolas públicas já estão em vigência.
1: Boa noite. Já virou lei a proposta aprovada pela Câmara com exigências de infraestrutura para escolas públicas. Saiba mais na reportagem de José Carlos Oliveira.
2: As comissões da Câmara dos Deputados aprovaram um projeto de lei do Senado com requisitos mínimos obrigatórios para a infraestrutura de escolas da rede pública da educação básica. Entre as exigências estão biblioteca, cozinha, refeitório, banheiro e quadra poliesportiva coberta. As instalações devem ter acessibilidade garantida para pessoas com deficiência. Além disso, as escolas deverão apresentar número adequado de alunos por turma, manejo de resíduos, abastecimento de água tratada e esgotamento sanitário, como destaca a deputada Socorro Neri, do PP do Acre, relatora do texto na Comissão de Educação.
3: Trata de detalhar condições mínimas de infraestrutura para as escolas públicas de educação básica, que deveriam estar universalizadas em todas as unidades escolares, o que, lamentavelmente, ainda não é realidade. De fato, de acordo com o Censo Escolar de 2023, nas escolas municipais de educação infantil, por exemplo, apenas 46,6% contavam com banheiros adequados e 61,7% contavam com recursos de acessibilidade para pessoas com deficiência.
2: Para a deputada, a falta de padrões mínimos é uma realidade inadmissível nas escolas. Socorro Neri citou outros dados do Censo Escolar de 2023, agora relativos à internet e aos laboratórios de ciências.
3: Entre as escolas públicas de ensino fundamental, apenas 69,2% dos estabelecimentos municipais dispunham de internet banda larga. Entre as escolas públicas estaduais de ensino médio, observou-se que nas regiões norte e sul, menos de 80% das unidades escolares contavam com internet banda larga. Entre as escolas públicas estaduais e municipais de ensino fundamental, apenas 10% dispunham de laboratório de ciências. Essa instalação estava disponível apenas em 43,5% das escolas públicas estaduais de ensino médio.
2: O texto inclui as novas exigências de infraestrutura escolar na LDB, a Lei de Diretrizes e Bases da Educação Nacional. A proposta também foi aprovada na Comissão de Constituição e Justiça, onde a deputada Laura Carneiro, do PSD do Rio de Janeiro, ressaltou a busca por um padrão de qualidade na oferta de ensino público no país. Da Rádio Câmara de Brasília, José Carlos Oliveira.
0: Educação. Marcon, do PT do Rio Grande do Sul, destaca o programa Pé de Meia como uma importante política de incentivo à permanência de estudantes de baixa renda no ensino médio. Ele explica que a iniciativa oferece apoio financeiro aos jovens e contribui para reduzir a evasão escolar.
1: Marcon também ressalta as ações do governo federal voltadas ao setor produtivo, como a renegociação de dívidas rurais e a ampliação dos recursos do Plano Safra. Para o deputado, essas medidas fortalecem a atividade agropecuária e estimulam a economia.
0: Paulão, do PT de Alagoas, celebra o lançamento do programa MEC Idiomas, que oferece gratuitamente cursos de inglês e espanhol por meio de plataforma digital. Segundo o deputado, a medida cria novas oportunidades para estudantes e trabalhadores.
1: Paulão também menciona ações voltadas aos entregadores por aplicativo, como a implantação de pontos de apoio com estrutura básica para descanso. Ele defende ainda o avanço da regulamentação do setor, com a análise de propostas que ampliam os seus direitos.
0: Raimundo Santos, do PSD do Pará, celebra o Dia Nacional da Música Gospel. Ele ressalta a presença do gênero em diferentes espaços da sociedade, enfatizando sua relevância cultural e religiosa na transmissão de mensagens de fé, esperança e solidariedade.
4: Eleições.
1: Daiane Bittencourt, do União do Ceará, contesta a decisão do TSE que determinou a recontagem de votos para deputado federal nas eleições de 2022, podendo atingir seu mandato. Ela defende que a punição por suposto uso indevido de recursos eleitorais abranja apenas o candidato acusado.
0: Daiane Bittencourt sustenta que o julgamento teve falhas, como a inexistência de ampla defesa e do contraditório. Ela informa que aguarda a análise de pedido cautelar apresentado por seus advogados, enquanto reafirma a disposição de manter a atuação parlamentar.
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4: Comissões.
1: Comissão aprova projeto que proíbe a inclusão de ração animal como bem supérfluo para a cobrança de ICMS. Vamos ouvir mais informações sobre o tema com Luiz Cláudio Canuto.
6: Projeto aprovado pela Comissão de Meio Ambiente da Câmara dos Deputados proíbe que rações para animais de estimação sejam tratadas como supérfluos, algo que, para fins de incidência do ICMS, pode aumentar a tributação. O ICMS é um imposto estadual. O relator da proposta, deputado Célio Studart, do PSD do Ceará, argumenta que ração para animais de estimação deve ser considerada um item essencial para ter uma tributação mais justa e alinhada com o conceito de bem indispensável.
7: Ração é algo caro, é um item caro e não é supérfluo, é um item vital para a vida de animais, especialmente daqueles que cuidam de 10, 20, 30, 40 animais. Então, o que esse projeto fez é reduzir o ICMS, ou seja, menos imposto, incidindo nessas rações para que possa baratear os custos e a gente tenha aí, obviamente, mais avanços dentro da pauta animal e, obviamente, mais respeito, zelo e menos animais com fome, porque isso pesa caro no bolso daqueles que protegem os animais.
6: O projeto segue agora para análise nas comissões de Finanças e Tributação e de Constituição e Justiça. Para virar lei, precisa ser aprovado pela Câmara e pelo Senado. Da Rádio Câmara de Brasília, Luiz Cláudio Canuto.
4: Meio Ambiente.
0: Delegado Matheus Laiola, do União do Paraná, denuncia representantes políticos de Paranaguá que defenderam as rinhas de galo. O parlamentar lembra que a legislação e a jurisprudência dos tribunais brasileiros já classificam essa prática como crime ambiental.
1: Delegado Matheus Laiola informa que o partido instaurou um processo administrativo para expulsar os responsáveis. Segundo o deputado, a defesa das rinhas é incompatível com os princípios do partido e com a proteção ao bem-estar animal.
4: Agricultura.
0: Lucas Edecker, do PSD, comemora o avanço da proposta que trata da securitização das dívidas dos produtores rurais atingidos por estiagens e enchentes no Rio Grande do Sul. Para ele, a medida garante a recuperação da produção e preserva a atividade econômica no campo.
1: Lucas Edecker também frisa que a matéria foi aprovada pela Câmara há quase um ano e ainda aguarda a análise do Senado. Ele acredita que a lentidão do processo legislativo agravou a situação dos produtores, que, segundo ele, seguem com dificuldade para retomar suas atividades.
0: Daniel Trisesiak, do PSDB, cobra uma solução definitiva para os produtores rurais afetados por eventos climáticos no Rio Grande do Sul e defende a securitização das dívidas do setor. Ele afirma que tudo isso é necessário para que os agricultores continuem produzindo.
1: Daniel Trisesiak diz que o governo demora a adotar medidas de apoio ao campo, acrescentando que os produtores buscam instrumentos para a recuperação da sua atividade. Ele ressalta ainda a relevância do agronegócio para a geração de emprego, renda e riqueza no estado gaúcho.
0: Sérgio Turra, do PP do Rio Grande do Sul, cobra a aprovação da matéria que trata da securitização das dívidas dos produtores rurais. Na visão do deputado, a medida é essencial para garantir a continuação da atividade agropecuária após sucessivos eventos climáticos.
1: Sérgio Turra também destaca a importância do agronegócio para a economia nacional. O parlamentar afirma que auxiliar os produtores rurais significa preservar empregos, fortalecer a produção de alimentos e estimular o desenvolvimento do país.
4: Economia.
0: Coronel Assis, do PL de Mato Grosso, aponta risco de desequilíbrio nas contas públicas do país. O deputado critica a política econômica do governo federal e atribui o problema ao aumento dos gastos, ao crescimento da dívida pública e à perda de confiança de investidores.
1: Coronel Assis afirma que os juros elevados sufocam a economia, dificultando o crédito para famílias e empresas. Ele alerta que a trajetória das despesas pode levar a um colapso orçamentário a partir de 2027, caso não haja controle fiscal.
0: Luiz Lima, do Novo do Rio de Janeiro, aponta risco de agravamento das contas públicas diante de gastos acima da arrecadação, inflação alta e juros elevados. O parlamentar afirma que a situação compromete a capacidade do governo de controlar a dívida pública.
1: Luiz Lima cita editorial da mídia que alerta para os perigos do crescimento dos gastos públicos e menciona também levantamento recente sobre medidas que reduzem receitas. Ele assinala que decisões eleitoreiras podem transferir para a população o custo do desequilíbrio orçamentário.
0: Márcio Gerri, do PCdoB do Maranhão, cita pesquisas recentes que indicam o fortalecimento político do governo e o enfraquecimento de parte da oposição. O deputado acredita que esses dados são reflexos da participação de lideranças da direita em denúncias sobre o Banco Master.
1: Benedita da Silva, do PT do Rio de Janeiro, apresentou o projeto que estabelece o PIX como infraestrutura estratégica nacional. A deputada salienta que o sistema de pagamentos instantâneos é uma tecnologia brasileira que ampliou o acesso da população a serviços financeiros.
0: De acordo com Benedita da Silva, a proposta busca garantir a gratuidade do sistema, proteger os dados dos usuários e impedir que o PIX seja utilizado em negociações internacionais. Para ela, cabe ao Congresso proteger políticas públicas que fortaleçam a autonomia econômica do país.
1: Helder Salomão, do PT do Espírito Santo, questiona a atuação de parlamentares que viajaram aos Estados Unidos para tratar de temas ligados à economia brasileira. Ele acredita que a articulação ameaça a soberania nacional por envolver debates sobre o PIX e minerais estratégicos.
0: Helder Salomão exalta o PIX como um patrimônio criado por técnicos do Banco Central com impacto direto no desenvolvimento do país. Ele também associa as novas tarifas dos Estados Unidos contra produtos brasileiros às articulações entre deputados da oposição e autoridades norte-americanas.
4: Turismo.
1: Hildo Rocha, do MDB do Maranhão, celebra o reconhecimento internacional da Praia de Atins, nos Lençóis Maranhenses, eleita a melhor praia do Brasil e a sétima melhor do mundo, no ranking Best Beaches in the World 2025.
0: Na visão de Hildo Rocha, o reconhecimento consolida o potencial turístico do estado, que reúne outras atrações naturais, como o Rio Preguiças e o Delta das Américas. Ele aproveita para convidar a população a visitar o Maranhão durante o período dos festejos juninos.
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4: Saúde.
1: Câmara finaliza a votação de projeto que inclui doenças crônicas na nova carteira de identidade. Vamos saber mais na reportagem de Júlia Lopes.
9: Hipertensão, diabetes, asma e obesidade estão entre as doenças crônicas que mais afetam os brasileiros. Atualmente, 52% da população com 18 anos ou mais já recebeu diagnóstico de pelo menos uma doença crônica. Diante desse cenário, a Comissão de Constituição e Justiça da Câmara dos Deputados aprovou um projeto de lei que permite incluir, de forma voluntária, informações sobre doenças crônicas na Identificação Civil Nacional, a ICN. A proposta é garantir cuidados especiais no atendimento a essas pessoas. Pelo texto, a inclusão da informação só será feita a pedido do próprio cidadão ou de seu representante legal. Além disso, será necessária a comprovação junto ao órgão estadual competente por meio de um relatório médico com a Classificação Internacional de Doenças, a CID. Para o relator da proposta, deputado Patrus Ananias, do PT de Minas Gerais, o projeto garante que ninguém será obrigado a expor sua condição de saúde, evitando constrangimentos ou qualquer tipo de discriminação. No Brasil e no mundo, as doenças crônicas são consideradas um dos maiores desafios de saúde pública. Elas estão associadas a mortes prematuras, perda de qualidade de vida e também a altos custos para a sociedade e para os sistemas de saúde. Segundo o relator da proposta na Comissão de Saúde, deputado Dr. Francisco, do PT do Piauí, em situações de emergência, a informação sobre uma doença crônica pode fazer toda a diferença no atendimento.
10: Que uma vez identificado no seu documento de identificação civil nacional, possibilita, em alguma situação de urgência e emergência, essa pessoa ser percebida a sua situação e isso facilitar os órgãos de saúde, o local onde possa acontecer algum infortúnio e essa pessoa ter as condições de ser acolhida, ser atendida e direcionada para um atendimento mais rápido.
9: Entre 2010 e 2023, o número global de anos de vida saudável perdidos por incapacidade ou morte causada por doenças crônicas não transmissíveis aumentou de 1 bilhão e 450 milhões para 1 bilhão e 800 milhões. As principais responsáveis por esse crescimento foram a cardiopatia isquêmica, o acidente vascular cerebral, o AVC e o diabetes. Já os transtornos depressivos, de ansiedade e o diabetes apresentaram um crescimento mais acelerado no período. O projeto que permite a inclusão voluntária de doenças crônicas na nova carteira de identidade segue agora para análise no Senado. Da Rádio Câmara de Brasília, Júlia Lopes.
4: Direitos Humanos.
0: Vavá do Avante de Minas Gerais relata a realidade de abandono enfrentada pela comunidade autista em regiões vulneráveis do país. O parlamentar denuncia as barreiras burocráticas impostas pelo INSS, que exige laudos médicos especializados para a concessão do BPC.
1: De acordo com Vavá, a demora nas respostas administrativas gera uma crueldade institucional que sobrecarrega as mães solo. O deputado sugere a criação de centros regionalizados de diagnóstico e tratamento e a implementação de uma política nacional de neurodivergência.
4: Segurança Pública.
0: Tony de Paula presta homenagem aos policiais militares mortos em confrontos nas comunidades do Rio de Janeiro. Na visão do deputado, as atuais ações de combate ao crime organizado são ineficientes e desgastantes para as forças policiais.
1: O Tony de Paula cobra a formulação de políticas baseadas em inteligência e planejamento estratégico. Ele argumenta que o parlamento e as demais autoridades precisam atuar de forma coordenada para proteger a vida dos agentes que estão na linha de frente do combate ao crime.
0: Delegado Paulo Bilinski, do PL de São Paulo, defende o endurecimento das medidas de combate ao crime organizado. Além disso, o deputado apoia a classificação de facções criminosas brasileiras como organizações terroristas.
1: Delegado Paulo Bilinski pede que a segurança pública seja tratada como prioridade e cobra ações mais efetivas no enfrentamento à criminalidade. Ele afirma que é necessário ampliar os mecanismos de combate às facções para garantir mais proteção ao povo brasileiro.
4: Justiça.
0: Tadeu Venere, do PT do Paraná, critica o contexto em que a proposta de redução da maioridade penal volta à pauta da Comissão de Constituição e Justiça. Para ele, o debate está sendo impulsionado para desviar a atenção de outros temas em evidência no cenário nacional.
1: Tadeu Venere também questiona a condução do debate público sobre o assunto e afirma que a discussão tem sido utilizada com objetivos políticos. Segundo o deputado, é necessário analisar com cautela as motivações que cercam a retomada da discussão dessa pauta.
0: Dandara, do PT de Minas Gerais, repudia a proposta que reduz a maioridade penal no Brasil. A deputada argumenta que o sistema prisional brasileiro possui altos índices de reincidência e funciona como um espaço de fortalecimento de facções criminosas.
1: Para Dandara, o avanço do país depende da ampliação de oportunidades para a juventude e do fortalecimento de legislações protetivas, como a criminalização da misoginia. Ela afirma que o ódio e o preconceito direcionados contra as mulheres são a raiz do feminicídio.
0: Júlio César Ribeiro, do Republicanos do Distrito Federal, defende o equilíbrio nos debates sobre a violência de gênero. O parlamentar reitera seu compromisso com a proteção das mulheres, mas levanta preocupação com a criação de tipos penais de interpretação subjetiva.
1: Júlio César Ribeiro alerta que conceitos amplos de identidade de gênero trazem insegurança jurídica e colocam em risco garantias constitucionais, como as liberdades de expressão e religiosa. No entendimento dele, divergências filosóficas, biológicas ou religiosas não podem ser criminalizadas.
0: Termina agora o Jornal Câmara dos Deputados, produzido pela Rádio Câmara, com trabalhos técnicos de Everson Urani e apresentação de Márcio Aquilissardi e José Carlos Andrade. Uma ótima noite para você.
1: Boa noite, a Voz do Brasil volta amanhã.
11: 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Boa noite.

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0: obrigado.
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